0: Monitoramento eletrônico do agressor foi regulamentada. Com isso, ficam estabelecidos mecanismos para o funcionamento do dispositivo de segurança, que alerta sempre que o agressor viola o perímetro de exclusão determinado judicialmente. O alerta deverá ser enviado simultaneamente à vítima e à unidade policial responsável pelo atendimento. Nesta quarta-feira, também foi regulamentada a criação de um Sistema Nacional de Informações, que reúne, organiza e sistematiza dados sobre formas de violência contra as mulheres. Foi definido ainda que, a partir de agora, o pagamento da pensão alimentícia pode ser feito via Pix, mediante decisão judicial, e a divulgação do Ligue 180 para denúncias de violência contra a mulher deve ser ampliada, como explica a ministra das Mulheres, Márcia Lopes.
1: Todos os espaços públicos, privados, têm a responsabilidade, o dever de colocar o Ligue 180. O fortalecimento da rede de atendimento e a mudança de cultura.
0: O Ligue 180 funciona todos os dias, 24 horas por dia, e é gratuito. Ele oferece atendimento, orientação, acolhimento e encaminhamento para a rede de proteção às mulheres. Para a Voz do Brasil, com locução de Graziele Bezerra, reportagem de Edinaldo Júnior.
2: Foram divulgados hoje os resultados do novo Caged.
3: Em junho foram criados 145 mil postos de trabalho.
2: Todos os meses o estudo aponta o panorama do emprego formal no país.
4: Em junho de 2026, foram criados no país 145.161 postos de trabalho com carteira assinada. O estoque de empregos, ou seja, a quantidade total de vínculos seletistas ativos em junho, alcançou 48.032.308 postos, um crescimento de 0,3% em relação ao estoque registrado em maio. O ministro do Trabalho e Emprego, Luiz Marinho, falou dos destaques.
5: Dos cinco grandes grupos, teve saldo positivo. Serviços, 74.514. Agropecuária, 22.898. Comércio, 19.177. Indústria, 14.438. E construção, 12.136.
4: No acumulado de 12 meses, foram criados 942.854 postos de trabalho. O novo Caged é utilizado desde janeiro de 2020 para captar, registrar e divulgar as estatísticas oficiais sobre o mercado de trabalho formal no Brasil. Atualmente, todas as empresas estão obrigadas a declarar as movimentações de trabalhadores por meio do E-Social. Os dados utilizados no novo Caged são captados dos sistemas E-Social, Caged e Empregador Web. Reportagem Luana Karen.
3: O setor hortigranjeiro movimentou mais de 16 milhões de toneladas no ano de 2025.
2: É o que mostra o levantamento divulgado hoje pela Companhia Nacional de Abastecimento sobre as vendas das centrais de abastecimento.
6: Morador de Brasília, Anderson Gimenez, costuma fazer as próprias marmitas para levar para o trabalho. Para isso, compra frutas e hortaliças semanalmente na central de abastecimento do Distrito Federal.
7: A gente faz a feira da semana, então a gente compra desde ovos lá, a gente encontra ovos caipira, a gente encontra todo tipo de variedades de frutas, todo tipo de hortaliça, verduras e legumes a gente compra lá. Então tem essa facilidade de nós encontrarmos todos os produtos da nossa necessidade em um mesmo local. E a qualidade das frutas e das verduras, eles são de primeira, tá?
6: O levantamento da Companhia Nacional de Abastecimento mostra que as CEASAs do país movimentaram 16 milhões de toneladas em 2025, totalizando mais de 16 bilhões de reais. As centrais com maior volume de vendas foram a Companhia de Entrepostos e Armazéns Gerais de São Paulo, com quase 3 toneladas, o Mercado Municipal de Juazeiro, na Bahia, com 1 milhão e 600 mil toneladas, e a CEASA Minas, localizada em Contagem, com 1 milhão e meio de toneladas. Para as hortaliças, as vendas aumentaram em 6 unidades, com destaque para Rio Branco, no Acre, com crescimento de 44%, Belo Horizonte e Foz do Iguaçu, que tiveram alta de 4%. Nas frutas, a CEASA de Rio Branco também liderou as vendas, com alta de 24%, seguida por Goiânia, capital de Goiás, que teve crescimento de 21%. Os dados sobre as vendas nas centrais de abastecimento são coletados mensalmente pela Conab, que elabora o Boletim Hortigranjeiro. Com ele, é possível verificar onde há falta de algum produto ou excesso de produção, o que ajuda no planejamento dos agricultores, como explica Flávia Starling, gerente de produtos hortigranjeiros da Conab.
8: Nós recebemos informações dessas centrais atacadistas, esses entrepostos atacadistas, eles nos fornecem informações de comercialização e volume comercializado, e com base nessas informações nós confeccionamos o boletim hortigranjeiro mensal.
6: O levantamento mostra ainda que o país exportou 1 milhão e 300 mil toneladas de frutas em 2025, um aumento de quase 20% em relação a 2024. Os destaques foram a manga, melão, melancia, limão e lima, tendo como principal destino a União Europeia. Reportagem Nazi Brum.
3: Embora possa parecer uma coisa restrita às universidades e institutos de pesquisa, a produção científica está presente no cotidiano de todos nós.
2: E quem faz ela acontecer no Brasil está reunido ao longo desta semana no Rio de Janeiro para o encontro anual da SBPC, a Sociedade Brasileira para o Progresso da Ciência.
3: Neste período está sendo promovida a ExpoTIC, feira que reúne unidades de pesquisa vinculadas ao Ministério da Ciência, Tecnologia e Inovação, universidades, entidades governamentais e o setor empresarial.
2: E para saber mais sobre o que acontece nesses dois espaços, nós conversamos com Germana Pires, secretária de Ciência e Tecnologia para o Desenvolvimento Social. Acompanhe. Secretária, bem-vinda. É um prazer ter a senhora conosco aqui na Voz do Brasil. Vamos falar então da ExpoTIC, né, que começou, a exposição que abriga o Ministério da Ciência, Tecnologia e Inovação, dentro da reunião anual da Sociedade Brasileira para o Progresso da Ciência, a SBPC. O que é esperado da exposição esse ano, secretária?
9: Te agradeço o convite para estar aqui na Voz do Brasil com vocês. A gente chama de ExpoTIC. A ExpoTIC é um dos grandes espaços de popularização da ciência do Brasil. É um ambiente mais visitado da reunião anual da SBPC. Né? E nesse ano o Ministério da Ciência e Tecnologia, ele traz quase todas as suas unidades de pesquisa, são 28 unidades de pesquisa apresentando projetos, tecnologias, iniciativas desenvolvidas em diversas áreas do conhecimento. Quem vier aqui, quem visitar a exposição, vai conhecer pesquisas voltadas para saúde, meio ambiente, biodiversidade, tecnologias, inclusão, desenvolvimento sustentável, enfim. Vai ser uma oportunidade para todos, né, que atuam na área de pesquisa, como estudantes, professores e os diversos pesquisadores possam, e as pessoas, né, as famílias também, crianças, possam conhecer a ciência que ela está presente no nosso cotidiano, né, no dia a dia de cada um. A ciência que melhora a qualidade de vida das pessoas.
3: A reunião anual da SBPC também é um evento super relevante, porque reúne a nata do pensamento científico do país, né? A senhora pode nos falar mais sobre o que é a SBPC e o que acontece nessa reunião anual?
9: A SBPC é uma entidade, né? Uma das mais tradicionais entidades científicas do Brasil. Já há 7 décadas, essa é a 78ª reunião anual da SBPC. E ela reúne pesquisadores, professores, estudantes, gestores públicos e representantes de diversas instituições públicas e privadas, além da sociedade em geral, né, para poder discutir ciência, discutir o progresso da ciência, né, a ciência voltada para o desenvolvimento do desenvolvimento do país. Na SBPC acontecem, assim, tem uma programação densa e ampla, onde são realizados painéis, conferências, mesas redondas, minicursos, atividades culturais, uma série de ações voltadas para a popularização e divulgação da ciência.
2: E nesse ano, né, secretária, o encontro tem um tema que é o Ciência para Todos, Soberania, Desenvolvimento e Inclusão. Como é que esses três pilares se relacionam, influenciam a produção científica no país?
9: Exatamente. E esses três conceitos, eles estão profundamente conectados. Eu represento a Secretaria Nacional de Ciência e Tecnologia para o Desenvolvimento Social e existe algo que é muito importante, que a ciência esteja voltada para mudar a qualidade de vida das pessoas, né? Então, quando a gente fala em soberania, estamos falando da capacidade do país de produzir conhecimento, de desenvolver tecnologias e formar pessoas para enfrentar os seus próprios desafios. O desenvolvimento acontece quando esse conhecimento gera inovação, fortalece as instituições diversas, melhora os serviços públicos, impulsiona a economia, contribui para soluções sustentáveis. Nesse aspecto, o que significa a inclusão? Garantir que a ciência beneficie toda a população, reduzindo as desigualdades, ampliando oportunidades, garantindo que todas as pessoas tenham acesso às oportunidades, né, aos seus direitos sociais.
3: E a reunião também terá espaços temáticos, né, voltado para os jovens, para a discussão racial, para a cultura. Como é que vão funcionar esses debates?
9: Isso mesmo. Aqui tem um espaço amplo na SBTC Jovem, uma grande participação da juventude, de jovens pesquisadores. E a programação, de fato, é bem diversificada. Tem uma série de espaços voltados para o diálogo sobre cultura, educação, igualdade racial, no contexto das mesas redondas, da apresentação das pesquisas, enfim, é uma programação ampla, né, que apresenta essas diversas pesquisas desenvolvidas Brasil afora, em todas as universidades públicas, privadas, enfim.
2: A gente está falando aqui de dois eventos, vamos dizer assim, paralelos, né, que se relacionam. A reunião da SBPC e a Expo TIC. E aí, voltando a falar da exposição, um pouco mais, secretária, ela vai reunir aí 28 unidades de pesquisas que são vinculadas ao Ministério da Ciência, Tecnologia e Inovação, né? A senhora pode dar exemplos pra gente do que são essas unidades, que tipos de pesquisas elas fazem?
9: Sim, bem, o Ministério tem 29 unidades de pesquisa que são vinculadas ao Ministério de Ciência e Tecnologia, 28 estão participando conosco aqui desse evento. As unidades de pesquisa, elas atuam em áreas muito diversas e refletem a amplitude da ciência produzida no Brasil. Existem instituições dedicadas a pesquisas espaciais, biodiversidade amazônica, mudanças climáticas, tecnologias da informação, materiais avançados, energias, tecnologias nucleares, matemática aplicada, astronomia e tecnologias voltadas para o desenvolvimento social. Eu vou dar um exemplo, claro, por exemplo, o INSA, né, a Unidade Nacional do Semiárido, que desenvolve pesquisas voltadas para combater a seca no Brasil, para a produção de alimentos, para poder trabalhar, por exemplo, a dessalinização, né, a gente tem um projeto no Ministério desenvolvido pelo INSA de dessalinização da água, produção de alimentos no semiárido, buscando combater a seca e combater a fome no Brasil. Então, esses projetos poderão, né, podem ser visitados aqui nos estandes das nossas unidades vinculadas.
3: Muito bem, nós conversamos com a secretária de Ciência e Tecnologia para o Desenvolvimento Social do Ministério da Ciência, Tecnologia e Inovação, Germana Pires. Muito obrigado por sua entrevista aqui à Voz do Brasil.
9: Eu agradeço a Voz do Brasil, sempre presente no dia a dia. Deixo o convite para todas as pessoas que quiserem participar aqui da SBPC e conhecer as pesquisas desenvolvidas no Brasil. Estamos aqui na Universidade Federal Fluminense, no Rio de Janeiro. Muito obrigada.
2: 5 novas canetas de semaglutida foram aprovadas pela Vigilância Sanitária e registradas nesta quarta-feira.
3: O medicamento ajuda no controle de doenças como a diabetes e é usado também no tratamento contra a obesidade.
2: E nós vamos entender agora como essa substância age no organismo na reportagem de Gabriela Noronha.
10: Os medicamentos à base de semaglutida são usados no tratamento de doenças crônicas como obesidade e diabetes. Trata-se de uma substância sintética que imita a ação do hormônio GLP-1, responsável pelo controle da glicemia no organismo, entre outras funções, como explica a médica endocrinologista Monalisa Azevedo.
11: É.

0: utilizados para uso complementar à dieta e exercícios, mas devem ser indicados e acompanhados sempre por um especialista, como destacou a endocrinologista Monalisa Azevedo.
1: A gente está falando de medicação e toda medicação é sujeita a efeitos adversos. Afinal de contas, a gente está trazendo uma substância artificial para dentro do corpo. E é por isso que é tão importante o acompanhamento médico.
0: A medicação feita com acompanhamento médico ajudou a servidora pública Carolina Abreu a vencer a obesidade depois de muitas tentativas para perder peso.
2: Desde muito nova, eu sofri com efeito sanfona, né? Tenta fazer dieta restritiva e daí não dá certo, e aí engorda, e aí emagrece. Então, eu resolvi procurar um endocrinologista e comecei a fazer o uso.
0: O processo de autorização dos medicamentos inclui a realização de estudos clínicos, avaliação de documentos e inspeção da linha de produção. Reportagem Gabriela Noronha.
3: E a gente continua falando dessas caretas emagrecedoras para fazer mais um alerta.
4: A Anvisa lembra que a retatrutida, uma medicação que ainda está em fase de pesquisa, não está aprovada para uso em nenhum país do mundo.
3: Assim como no Brasil, a empresa responsável por desenvolver essa medicação ainda não solicitou registro em nenhuma agência reguladora internacional.
4: A Anvisa reforça que o uso de um medicamento sem registro apresenta riscos à saúde, com efeitos colaterais desconhecidos.
3: Além disso, não há garantia de que o produto contenha o princípio ativo declarado, nem a quantidade informada.
4: Vale lembrar que o comércio de medicamentos irregulares é considerado crime pelo Código Penal.
3: Atenção, moradores das comunidades ribeirinhas de Santarém, Belterra e Aveiro, na bacia do Rio Tapajós.
4: A partir de agosto, o navio Hospital Abaré realiza novas expedições com consultas e exames gratuitos.
3: A embarcação atua como unidade básica de saúde fluvial itinerante e os atendimentos ocorrem por triagem e demanda espontânea das 8 da manhã às 6 da tarde.
5: Administrado pela Universidade Federal do Oeste do Pará, UFOPA, o navio Hospital Escola Baré, que atua como uma unidade básica de saúde fluvial itinerante, divulgou o calendário das próximas expedições e as orientações para acesso aos atendimentos nas comunidades ribeirinhas da bacia do Rio Tapajós, no Pará. Os serviços gratuitos são oferecidos nos municípios de Santarém, Belterra e Aveiro. O atendimento ocorre nas chamadas comunidades polo, com triagem e demanda espontânea. Para o cadastro no Sistema Único de Saúde SUS, é necessário apresentar documento oficial com foto, CPF, cartão do SUS, além da caderneta de vacinação. Gestantes devem levar a caderneta de pré-natal e pacientes em acompanhamento podem apresentar exames anteriores. As consultas de rotina são realizadas das 8 horas da manhã ao meio-dia e das 2 às 6 da tarde. Enquanto o navio estiver ancorado, também há plantão para casos de urgência. O cronograma prevê expedições entre os meses de agosto e outubro, com datas definidas para as regiões de Santarém, Aveiro e Belterra. Para saber mais, acesse ridh.ufopa.edu.br ou envie e-mail para ridh.ufopa.edu.br. Dilson Santa Fé, para a Voz do Brasil.
3: Direitos da infância. Projetos voltados à redução da vulnerabilidade de crianças e adolescentes podem participar de edital do BNDES.
4: Serão selecionados até 8 projetos para promoção, proteção e garantia de direitos da juventude.
6: Os projetos devem atender a pelo menos um dos 5 eixos prioritários, que incluem assistência social, segurança alimentar, proteção contra violência doméstica e sexual e prevenção ao uso de drogas. Com ações a serem executadas no Rio de Janeiro, São Paulo, Recife e Brasília, o apoio total pode chegar a 15 milhões de reais em recursos de doações incentivadas aos fundos dos direitos da criança e do adolescente. De acordo com o chefe do Departamento de Projetos Culturais do BNDES, Andrés Cortes, os recursos que viabilizam esse edital são obtidos a partir do mecanismo de incentivo fiscal previsto no Estatuto da Criança criança e do adolescente e que se destina a ações que vão desde a prevenção da violência até o acesso à educação, saúde e cultura.
7: Esse edital visa destinar até 15 milhões para projetos sociais.

0: que garantam a diminuição de vulnerabilidades sociais ligadas à infância e à juventude.
1: As inscrições dos projetos podem ser feitas até o dia 25 de agosto. Você pode obter mais informações sobre o edital no site bndes.gov.br/edital-FCA-2026. Reportagem André de Barros Lima.
2: Última notícia, em nota divulgada há pouco pela Secretaria de Comunicação Social da Presidência da República, o governo brasileiro repudiou o anúncio feito pelos Estados Unidos de prorrogar por mais um ano a declaração de emergência nacional em relação ao Brasil.
3: Segundo a nota, é inteiramente descabido caracterizar o Brasil como uma ameaça aos Estados Unidos, especialmente à luz dos históricos laços diplomáticos e da amizade que une os dois povos.
2: E essas foram as notícias do governo federal.
3: Fique agora com o Minuto do TCU. Em seguida, as notícias do Poder Judiciário e do Congresso Nacional. Boa noite.
2: Boa noite para você e até amanhã.
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8: Supremo Tribunal Federal solicita informações ao Legislativo e ao Executivo sobre emendas parlamentares. TSE destaca fabricação da urna eletrônica em 30 anos de implantação do processo eletrônico. E para o STJ, segurado com HIV, mesmo assintomático, tem direito à indenização por invalidez funcional permanente. Boa noite, eu sou Marcela Luiza. O ministro Flávio Dino, do Supremo Tribunal Federal, solicitou informações ao Legislativo e ao Executivo em uma ação movida pelo partido Rede Sustentabilidade contra o modelo atual das emendas parlamentares impositivas. Na ação, o partido questiona mudanças na Constituição que autorizam parlamentares a destinarem verbas sem garantias suficientes de prestação de contas, transparência e controle de conflitos de interesse. Diante do pedido do partido, o ministro Flávio Dino solicitou informações ao presidente da República e aos presidentes da Câmara e do Senado, estabelecendo prazo de 10 dias para resposta. O ministro relator determinou que os poderes executivo e legislativo apresentem uma proposta detalhando o papel de cada agente público no ciclo da execução das emendas, definindo, inclusive, as responsabilidades dos parlamentares que indicam os recursos e os seus destinatários. Tribunal Superior Eleitoral destaca fabricação da urna eletrônica em seus 30 anos de implantação do processo eletrônico. O projeto é 100% nacional, pertence à Justiça Eleitoral e passa por rigoroso processo de auditoria. Estevam Furtado.
9: Há 3 décadas foram desenvolvidos 14 modelos de urna eletrônica e produzidos quase 1,5 milhão de equipamentos. O TSE elabora todas as especificações técnicas e de segurança que devem ser seguidas pelas empresas vencedoras das licitações. Após a aprovação do protótipo, a fabricação e os testes são acompanhados por servidores e técnicos da Justiça Eleitoral.
8: Segurado com HIV, o vírus da AIDS, mesmo sem sintomas, tem direito à indenização por invalidez funcional permanente. Esse entendimento é do STJ. Fátima Ochoa.
10: O militar com HIV foi considerado incapaz para as atividades militares. Ele tinha seguro coletivo com cobertura para invalidez funcional permanente total por doença. A Justiça de Rondônia determinou o pagamento da apólice, mas a seguradora recorreu ao STJ, alegando que o militar estava assintomático e não teria perdido a autonomia. Só que a terceira turma concluiu que, no caso de pessoas com HIV, a noção de perda da existência independente exigida para a indenização securitária deve considerar a irreversibilidade da infecção e a dependência contínua de tratamento médico, como nessa hipótese. Assim, concluiu que o militar tem direito à indenização por invalidez permanente. A relatora foi a ministra Nancy Andrighi.
8: Para garantir que um empregador pague uma dívida trabalhista, a justiça determina que o passaporte seja apreendido. Mas tem um detalhe: para o Tribunal Superior do Trabalho, é preciso considerar outras possibilidades antes disso. Rocine Gomes.
11: Um caso que ilustra essa questão envolve um português que mora no Brasil. Ele teve o passaporte apreendido por passar anos sem pagar a dívida. Ao julgar o processo, o TST decidiu pela liberação do documento. O motivo é que a instância anterior não analisou outras medidas antes de tomar essa decisão. Por exemplo, se o homem ocultou o patrimônio ou tinha um estilo de vida que demonstrava a possibilidade de pagar a dívida. Por isso, passaporte liberado.
8: Ministério Público Federal denunciou 216 pessoas por tráfico humano e contrabando de imigrantes entre 2025 e 2026. As denúncias são resultado do trabalho da unidade especializada no combate a esses crimes, que completa 2 anos este mês. Vanessa Pereira.
12: Desde 2024, o MPF centralizou as investigações sobre tráfico de pessoas na Unidade Nacional de Enfrentamento do Tráfico Internacional de Pessoas e Contrabando de Imigrantes. Em 2 anos de atuação, a unidade participou de mais de 1.100 processos judiciais. De 2025 até junho deste ano, 216 pessoas foram denunciadas à Justiça. 79 por tráfico internacional de pessoas e 137 por contrabando de imigrantes.
8: 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Uma boa noite e até amanhã.
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1: Eu sou Paula Groba.
2: E eu sou Ricardo Nakaoka.
1: E estes são os destaques de hoje do Jornal do Senado, que começa agora.
2: PEC da Segurança Pública chega ao Senado após modificações na Câmara.
1: Projeto suspende prazo para pesquisadoras durante licença maternidade.
2: Grupo de senadores cobra órgãos e propõe novas regras após caso do Banco Master.
1: Boa noite.
2: Boa noite.
1: Conciliar a carreira científica com a maternidade ainda é um desafio para milhares de pesquisadoras brasileiras.
2: Com o objetivo de evitar prejuízos à produção acadêmica, a Comissão de Direitos Humanos pode votar na volta das atividades do Senado um projeto que suspende prazos durante a licença maternidade. O repórter Márcio Maturana tem as informações.
3: Pesquisadoras, gestantes ou adotantes poderão ser beneficiadas com a suspensão dos prazos de bolsas, editais e projetos de pesquisa financiados com recursos públicos federais durante a licença maternidade. Isso é o que prevê um projeto que está pronto para votação na Comissão de Direitos Humanos na volta do recesso parlamentar, a partir de 3 de agosto. Pela proposta, o tempo de afastamento será acrescido ao prazo original e não poderá influenciar negativamente a avaliação de produtividade nem a participação em novos financiamentos públicos. A senadora professora Dorinha Seabra, do União do Tocantins, foi relatora de um outro projeto já transformado em lei, que também beneficia pesquisadoras gestantes ou adotantes.
4: Quando ela começou, ela não estava gestante, ela fica gestante. Ela não pode ficar gestante, porque o prazo vai contar contra ela, o programa vai perder pontuação, e aí ela tem problema, inclusive, em outras vezes que ela preenche a bolsa. Maternidade não pode ser ônus para a mulher, e não pode significar escolha entre carreira, entre formação.
3: O texto em análise na Comissão de Direitos Humanos é um substitutivo da senadora Mara Gabrilli, do PSD de São Paulo, a um projeto apresentado pela senadora Soraya Tronic, do PSB de Mato Grosso do Sul. Para evitar a sobreposição de normas e oferecer maior segurança jurídica, esse substitutivo incorpora as mudanças propostas a uma lei já existente sobre prorrogação de bolsas de pesquisa no caso de maternidade.
1: E aguarda votação no plenário do Senado o projeto que cria o Exame Nacional de Proficiência em Medicina. A prova será requisito obrigatório para que os recém-formados possam obter o registro profissional nos conselhos regionais. No entanto, ainda há uma divergência sobre qual órgão será responsável pela aplicação. O senador Rogério Carvalho, do PT de Sergipe, apresentou um texto substitutivo para atribuir essa função ao Ministério da Educação. Em junho, o governo também publicou uma medida provisória que prevê que o MEC aplique o exame. A MP ainda depende de análise do Congresso Nacional.
2: Já o senador Doutor Irã, do PP de Roraima, relator da proposta na Comissão de Assuntos Sociais, defende que a avaliação seja aplicada pelo Conselho Federal de Medicina. Ao classificar a iniciativa como o projeto mais importante do movimento médico brasileiro neste século, o parlamentar cobrou que o plenário vote a medida o quanto antes.
5: Nós precisamos frear a proliferação desenfreada de escolas médicas nesse país, formando médicos de péssima qualidade e causando muita vulnerabilidade ao povo brasileiro, principalmente ao povo que procura o Sistema Único de Saúde do nosso país.
1: O caso do Banco Master levou o Senado a intensificar a fiscalização sobre o mercado financeiro.
2: No primeiro semestre, um grupo da Comissão de Assuntos Econômicos ouviu autoridades, reuniu documentos e apresentou propostas para evitar novas fraudes. A reportagem é de Marcela Cunha.
6: Criado no início deste ano, o grupo da Comissão de Assuntos Econômicos, que acompanha o caso Banco Master, já ouviu dirigentes do Banco Central, da Comissão de Valores Mobiliários e do Banco de Brasília. O presidente do Banco Central, Gabriel Galípolo, defendeu a atuação da instituição e apontou limitações de pessoal, de tecnologia e de estrutura de fiscalização. Já o presidente interino da CVM, João Carlos Uzeda Scioli, afirmou que o órgão detectou movimentações atípicas do Master desde 2022. O presidente do BRB, Nelson Antônio de Souza, foi questionado sobre as operações realizadas com o Master e os possíveis prejuízos prejuízos para o banco público. O ex-controlador do Master, Daniel Vorcaro, chegou a ter depoimento marcado, mas obteve do Supremo Tribunal Federal o direito de não comparecer. Entre os resultados do trabalho, a CAI retirou o sigilo de parte das auditorias do Tribunal de Contas da União sobre o caso. Presidente do colegiado, o senador Renan Calheiros, do MDB do Alagoas, defendeu a divulgação dos documentos.
7: Nós estamos retirando o sigilo, que é uma auditoria que a sociedade tem total interesse em conhecer. E não sei por que o próprio tribunal decreta sigilo sobre uma auditoria que ele próprio fez.
6: O grupo apresentou ainda 3 projetos para mudar as regras do Fundo Garantidor de Créditos, ampliar o controle sobre a venda de títulos bancários e endurecer as penas para fraudes financeiras.
1: E a criação de uma política nacional de transformação digital no campo está em análise na Comissão de Agricultura. A proposta busca modernizar o setor agropecuário com o uso de tecnologias como a inteligência artificial.
2: O texto também prevê a criação de laboratórios de inovação, a capacitação de agricultores e a oferta de linhas de crédito específicas. O senador Sérgio Petecão, do PSD do Acre, relatou a proposta na Comissão de Ciência e Tecnologia. Na avaliação do parlamentar, a iniciativa democratiza o acesso à tecnologia na agricultura e promove avanços no setor.
8: A iniciativa busca democratizar a conectividade rural, promover capacitação digital e incentivar as pesquisas, o desenvolvimento e a inovação.
1: E a PEC da Segurança Pública chegou ao Senado, mas a proposta de emenda à Constituição que reorganiza o sistema de segurança pública do país será analisada pelos senadores em uma versão diferente da encaminhada pelo Poder Executivo. O texto aprovado pela Câmara dos Deputados destinou parte da arrecadação das apostas esportivas aos fundos nacionais de segurança pública e do sistema penitenciário. Além disso, retirou a redução da maioridade penal de 18 para 16 anos em crimes com violência ou grave ameaça à pessoa, cuja validade dependeria de um referendo popular.
2: Para o senador Camilo Santana, do PT do Ceará, a segurança pública deve ser tratada como uma agenda nacional, baseada na cooperação entre União, estados e municípios, e com atuação conjunta dos poderes da República. O parlamentar defende que a proposta seja colocada em votação. No entanto, a PEC depende de decisão do presidente do Senado, Davi Alcolumbre, para começar a ser analisada na casa.
9: O crime organizado não pergunta em quem a vítima votou. Uma bala perdida não escolhe partido. A mãe que perde um filho não quer saber se a solução veio da direita ou da esquerda. Ela quer justiça, ela quer segurança. Nós podemos divergir sobre muitos temas, mas precisamos ser capazes de construir uma agenda comum para proteger o povo brasileiro.
1: A programação especial de férias do Congresso Nacional já recebeu mais de 8.500 visitantes na primeira semana de atividades. A agenda gratuita, que segue até o dia 2 de agosto, reúne experiências interativas e atividades voltadas para toda a família.
2: O balanço parcial mostra o interesse do público em conhecer de perto o funcionamento do Poder Legislativo durante o período de recesso escolar. A reportagem é de Yasmin Rodrigues.
10: A programação especial de férias promovida pelo Congresso Nacional, que tem atraído turistas de diferentes estados brasileiros e até do exterior, busca aproximar os cidadãos do Parlamento. Além de conhecer os espaços do Senado Federal e da Câmara dos Deputados, os visitantes podem acompanhar o espetáculo teatral Em Nome da Lei, 200 anos de Congresso, apresentado pelo projeto Visite em Cena, e assistir ao filme em realidade virtual Eunice, a Primeira Senadora, que retrata a trajetória da primeira mulher a ocupar uma cadeira no Senado. Diogo Diniz, servidor da Coordenação de Visitação do Congresso Nacional, apresentou os números registrados até agora e o perfil do público que participou das atividades.
11: O destaque é o aumento da presença de crianças, que cresceu 16% em relação ao ano passado. Outra novidade também que chamou a atenção foi o Visite em Cena, que já reuniu mais de 1.300 pessoas. E o filme Eunice, a Primeira Senadora, também está fazendo sucesso. É um filme em realidade virtual, que já foi visto por mais de 400 pessoas.
10: A programação especial de férias é gratuita. Para participar, basta comparecer ao Congresso Nacional das 9 da manhã às 5 da tarde com um documento oficial com foto. A entrada é livre, sem necessidade de agendamento.
2: Com edição de Paula Groba e trabalhos técnicos de Eliseu Caires, o Jornal do Senado fica por aqui. Acompanhe agora as notícias da Câmara dos Deputados. Boa noite.
1: Uma boa noite e até amanhã.
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13: Parlamentares analisam proibição de ligações telefônicas feitas por robôs.
14: Comissões reafirmam hora-aula como medida das atividades do professor.
13: Debate analisa medidas para a inclusão de autistas no mercado de trabalho.
14: Boa noite. Parlamentares e debatedores sugerem práticas mais efetivas em empresas para a inclusão de pessoas com transtorno do espectro autista. A repórter Sofia Peçanha acompanhou a discussão.
15: Durante
14: a
15: audiência na Comissão Especial sobre a Política Nacional para Pessoas com Autismo, parlamentares e especialistas defenderam que a inclusão de jovens e adultos autistas no mercado de trabalho depende tanto de políticas públicas quanto do engajamento das empresas na adoção de práticas mais inclusivas. A comissão debate o projeto de lei que institui uma política nacional para pessoas com transtorno do espectro autista, produzir conhecimentos mais aprofundados, desenvolver estudos e pesquisas que levem a práticas terapêuticas e educacionais mais eficazes, estabelecer políticas públicas que resguardem os direitos da pessoa com autismo, são alguns dos objetivos do projeto que está sendo analisado pelos deputados. Durante a audiência, os participantes reforçaram que a inclusão profissional é possível desde que haja suporte adequado. A deputada Maria Rosas, do Republicanos de São Paulo, defendeu o chamado emprego apoiado, como ferramenta para ampliar oportunidades.
16: Muitas pessoas dizem o seguinte: não há condições de inserir as pessoas com TEA no mercado de trabalho. Eu digo que sim, através do emprego apoiado. É uma tecnologia social que a gente tem a inclusão dessa pessoa com apoios, com suporte, com pessoas que vão orientar, vão ver o perfil. Então, é possível sim. Nós não podemos desistir, há uma necessidade de suporte, por isso o emprego apoiado ele é muito bem-vindo.
15: O projeto em análise prevê o estímulo à inserção de pessoas com autismo no mercado de trabalho. Por isso, segundo parlamentares, a escuta de especialistas e de entidades que atuam na área é fundamental para orientar a construção de diretrizes mais efetivas e alinhadas às necessidades reais das pessoas com transtorno do espectro autista. O debate foi solicitado pelo deputado Orlando Silva, do PCdoB de São Paulo, com o objetivo de aprofundar a discussão sobre os desafios enfrentados por pessoas autistas na vida adulta, especialmente na busca por autonomia e emprego. Da Rádio Câmara de Brasília, Sofia Peçanha.
12: Direitos Humanos.
13: Pastor Diniz, do União de Roraima, apoia projeto que proíbe a divulgação de apostas, motéis e sites de acompanhantes em programas com classificação indicativa livre. Relator da matéria na Comissão de Comunicação, ele afirma que a medida protege crianças e adolescentes da exposição a conteúdos inadequados.
14: Pastor Diniz argumenta que a proposta tem respaldo na Constituição e ajuda a preservar o desenvolvimento físico, mental e emocional do público infanto-juvenil. Para o deputado, a restrição também reforça os valores éticos e sociais previstos para a programação de rádio e televisão.
12: Trabalho.
13: Debatedores criticam pejotização e alertam para a perda de direitos e queda na arrecadação. O repórter Murilo Souza acompanhou o encontro sobre o tema com deputados.
17: Debatedores criticaram em audiência pública na Câmara dos Deputados os efeitos da pejotização no mercado de trabalho. O termo se refere à contratação de trabalhadores como empresas, em atividades que antes exigiam carteira assinada. As críticas apontam perda de direitos trabalhistas e prejuízos à Previdência. A discussão ocorreu após decisão do ministro Gilmar Mendes, Supremo Tribunal Federal, que suspendeu processos sobre o reconhecimento de vínculo empregatício nesses casos. O tema terá repercussão geral e servirá de base para decisões em todo o país. Para parlamentares, o modelo amplia a exploração de trabalhadores. O deputado Bongás, do PT do Rio Grande do Sul, destacou que o trabalhador pejotizado não tem direitos como férias, 13º salário e FGTS.
18: Pejotizado não tem 13º, não tem férias, não tem adicionais, não tem tempo de suspensão de tempo de aviso prévio, né? Não tem recolhimento fundo de garantia. Então, todos esses aspectos. Então, do ponto de vista desta flexibilização e a troca, que muitas vezes, em maior dos casos, é simplesmente uma contratação, continua empregado, só que agora é empreendedor.
17: Dados do Ministério Público do Trabalho indicam que entre 2022 e 2023, o país deixou de arrecadar cerca de 100 bilhões de reais com esse tipo de contratação. Especialistas também alertam para os impactos fiscais e divergências no judiciário. Enquanto a Justiça do Trabalho costuma reconhecer o vínculo trabalhista e manter os direitos dos empregados, o Supremo Tribunal Federal tem validado contratos como prestação de serviço por empresas. Da Rádio Câmara de Brasília, Murilo Souza.
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12: Meio Ambiente.
14: Projeto que proíbe a utilização de penas e plumas de origem animal avança na Câmara. A ideia é que os adereços usados nas fantasias tenham origem sintética, como informa a repórter Maria Neves.
20: O projeto que proíbe a comercialização de fantasias e adereços com penas de origem animal avançou o primeiro passo na Câmara, com a aprovação pela Comissão de Desenvolvimento Econômico. De acordo com o relator, deputado Helder Salomão, do PT do Espírito Santo, além de proteger o direito dos animais, a proposta vai estimular a indústria nacional. O relator sustenta ainda que as mudanças não pretendem viabilizar festas populares, mas estabelecer limites e incentivar alternativas.
21: A substituição das penas e plumas de origem animal por sintéticas vai baratear muito o custo. Isso significa que a gente vai ter fantasias mais baratas, alegorias mais baratas, com a mesma beleza plástica que o carnaval, obviamente, exige. E, além disso, se a gente substitui, né, as penas e plumas de origem animal por plumas e penas sintéticas, nós vamos estimular a produção nacional.
20: Pelo texto aprovado, as penas poderão continuar sendo usadas quando não houver sofrimento animal. O reaproveitamento de plumas também continuará permitido até a entrada em vigor da futura lei. As regras para esses casos deverão constar no regulamento da norma. A proposta de autoria do deputado Célio Studart, do PSD do Ceará, também prevê multa de R$5.000 a R$1.000.000 para quem descumprir a nova regra. Em caso de reincidência, a multa será aplicada em dobro e a cada nova infração, o valor da multa será dobrado novamente. O projeto ainda será analisado por 4 comissões da Câmara. Se aprovado, poderá seguir diretamente para o Senado, sem necessidade de passar pelo plenário. Da Rádio Câmara de Brasília, Maria Neves.
13: João Carlos Bacelar, do PL da Bahia, propõe a criação de uma comissão parlamentar de inquérito para investigar crimes contra animais. O deputado pretende apurar casos de crueldade contra animais em todo o país.
14: João Carlos Bacelar explica que a CPI deve identificar os responsáveis pelos crimes e investigar a atuação de grupos organizados. Segundo o deputado, a comissão também precisa avaliar a efetividade das políticas públicas e da fiscalização para coibir a violência contra animais.
12: Educação.
13: Comissões da Câmara finalizam votação do projeto que muda critérios de cálculo de tempo de professores em atividades com estudantes. Entenda as alterações na reportagem de Luiz Cláudio Canuto.
22: A Comissão de Educação da Câmara aprovou o projeto que estipula a hora-aula como medida para cálculo do tempo de professores da educação básica, usado em atividades com estudantes. Segundo a proposta, a hora-aula seria usada como referência, mesmo que a aula tenha duração inferior a 60 minutos. Atualmente, a lei do piso salarial do Magistério Público da Educação Básica tem outro critério. Estabelece que os professores devem respeitar o limite máximo de 2/3 da carga carga horária para atividades com estudantes. Ou seja, o tempo restante é usado para preparar aulas, corrigir provas e outras atividades. O texto aprovado é um substitutivo da deputada Lídice da Mata, do PSB da Bahia, que sintetiza um projeto do deputado Tarcísio Mota, do PSOL do Rio de Janeiro. A relatora diz que a proposta tenta acabar com a interpretação de que os minutos que restam da hora-aula pedagógica possam ser considerados tempo de atividade extra-classe, algo que já foi rejeitado pelo Superior Tribunal de Justiça em 2024. Contar esses minutos diminui o período para atividades extra-classe, como explica o autor da proposta, Tarcísio Mota.
0: Qual é a nossa novidade nesse projeto de lei? Que a gente percebeu que, infelizmente, alguns prefeitos e governadores resolveram dar uma de esperto e contar todos os minutinhos que estão na questão da carga horária do professor, e nos lugares em que a hora-aula é menor do que uma hora relógio, ou seja, tem menos do que 60 minutos, eles resolveram dizer, então, esses 10 minutos que sobram, se a hora-aula for de 50 minutos, conta para o tempo de planejamento. O que é uma falsidade. Fazendo com o quê? Como aconteceu lá no município do Rio de Janeiro. Os professores sejam obrigados a pegar mais turmas, tendo o mesmo tempo de planejamento, ou seja, é um descumprimento da lei, e sem ganhar mais um salário a mais. Ou seja, mais trabalho, menos tempo de planejamento, ferindo o princípio da lei do piso salarial nacional.
22: Como exemplo de como ficaria com a aprovação da lei, o deputado afirma que quando um professor dá 3 aulas, os minutos dedicados à aula não interferem no fato de que existe necessidade de um planejamento. O projeto muda a lei do piso salarial dos professores e acrescenta um dispositivo no artigo que estabelece textualmente: para fins do cálculo da proporção mínima de 2/3 da jornada destinada às atividades de interação com educandos, a carga horária do docente será apurada com base em horas-aula, mesmo se a sua duração for inferior a 60 minutos. A proposta para virar lei precisa ser aprovada pela Câmara e pelo Senado. Da Rádio Câmara de Brasília, Luiz Cláudio Canuto.
14: A deputada Lídice da Mata também foi a relatora do projeto na Comissão de Constituição e Justiça, que também aprovou o texto.
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3: Justiça.
13: Rodrigo Valadares, do PL de Sergipe, é autor de projeto que proíbe a concessão de indulto, graça, anistia e perdão judicial para condenados por crimes praticados contra crianças. A proposta também impede o reconhecimento do perdão do ofendido nesses casos.
14: O projeto de Rodrigo Valadares altera o Código Penal e o Estatuto da Criança e do Adolescente para impedir que os agressores tenham as penas perdoadas. O autor argumenta que o sofrimento do acusado não pode anular a punição pela morte de um filho.
3: Consumidor.
13: Câmara analisa a proibição de ligações telefônicas feitas por robôs. A repórter Júlia Lopes nos traz as medidas propostas.
4: Em 2025, o Brasil registrou mais de 10 bilhões de ligações telefônicas feitas por robôs por mês, segundo a Agência Nacional de Telecomunicações, a Anatel. Para reduzir o incômodo dessas chamadas à população, a Comissão de Defesa do Consumidor da Câmara dos Deputados aprovou um projeto que proíbe a realização de ligações automáticas em massa, conhecidas como robocalls. A proposta trata das chamadas feitas de forma repetitiva e sem a participação de um atendente humano, geralmente usadas para vender produtos, cobrar dívidas ou realizar pesquisas. Para o relator do projeto, deputado Áureo Ribeiro, do Solidariedade do Rio de Janeiro, embora a legislação já permita que o consumidor adote medidas como cadastrar o número em listas de bloqueio ou no serviço Não Perturbe, essas ferramentas ainda não são suficientes para impedir as ligações automatizadas.
23: De fato, mesmo com a existência de cadastros destinados a bloquear ligações de telemarketing, como Não Perturbe, e estas listas mantidas por PROCONs estaduais, os abusos continuam muito presentes na vida de todos nós. Isso porque, apesar de sua utilidade e crescente adesão popular, esses cadastros enfrentam limitações estruturais, tais como a iniciativa do próprio consumidor para inscrição.
4: Segundo o projeto, as empresas que desrespeitarem a regra estarão sujeitas a multas que variam de R$ 5.000 a R$ 50.000 por ligação ou mensagem indevida. Em casos de reincidência, poderão ter o serviço de telemarketing suspenso e até perder a autorização para atuar no setor de telecomunicações. O texto também obriga empresas e operadoras a adotarem tecnologias que garantem a identificação real de quem faz a chamada como forma de evitar fraudes. Apesar disso, a proposta prevê exceções para o uso de chamadas e mensagens automáticas. Elas serão permitidas em casos de utilidade pública, como avisos de órgãos públicos ou de empresas de serviços essenciais com informações urgentes, quando houver atendimento humano imediato, sem reprodução prévia de mensagens gravadas e em situações de obrigação legal. O projeto que proíbe ligações telefônicas automáticas feitas em massa será analisado agora pela Comissão de Constituição e Justiça. Da Rádio Câmara de Brasília, Júlia Lopes.
5: Segurança Pública.
6: Zuco do PL do Rio Grande do Sul propõe que a indenização paga a quem entrega armas de fogo tenha como parâmetro principal o preço médio de mercado, definido em regulamento. Ele também defende que a nota fiscal e o estado de conservação da arma sejam considerados no cálculo.
13: Relator da proposta na Comissão de Segurança Pública, Zuco substituiu a definição do valor em lei por diretrizes para que o Executivo regulamente os critérios de indenização. O objetivo, segundo ele, é evitar questionamentos sobre a constitucionalidade da medida.
5: Economia.
6: Comissão Especial da Câmara está analisando a atualização do teto para a declaração de microempreendedor individual.
13: A repórter Noelle Nobre tem mais informações sobre o colegiado.
7: A comissão especial que vai analisar o projeto que aumenta o limite de faturamento do MEI, o microempreendedor individual, já foi instalada na Câmara. A deputada Anne Ortiz, do PP do Rio Grande do Sul, foi eleita presidente do colegiado e o deputado Jorge Goetting, do Republicanos de Santa Catarina, será o relator. O projeto já foi aprovado pelo Senado e eleva para R$ 130 mil reais a receita bruta anual permitida para enquadramento como MEI. Atualmente, o limite é de R$ 81 mil reais. A proposta também autoriza a contratação de até 2 empregados, o dobro do permitido hoje. Anne Ortiz destacou que o teto atual está defasado há cerca de 10 anos, o que empurra muitos empreendedores para a informalidade.
8: Nós estamos tratando de um assunto que não é só urgente para os micro e pequenos empreendedores, empreendedores individuais, para todos aqueles que empreendem no nosso país, geram emprego, renda e fazem a economia girar, que estão aí há uma década trabalhando dentro de uma faixa, dentro de um teto desatualizado.
7: O relator, Jorge Goetting, ressaltou a importância do setor e disse que o relatório buscará consenso com a área econômica do governo e com frentes produtivas.
24: Nós temos que impulsionar os negócios, dar condições do MEI crescer, como você falava antes, Anne, criar uma rampa para que o MEI daqui um pouco possa ser micro, para que o micro possa ser uma pequena empresa, para que a pequena empresa queira ir para o lucro presumido ou para o lucro real, para ela crescer.
7: Além de Anne Ortiz e Jorge Goetting, a comissão será dirigida pelos deputados Adriana Ventura, do Novo de São Paulo, Helder Salomão, do PT do Espírito Santo, e Bia Kicis, do PL do Distrito Federal, eleitos como vice-presidentes. Da Rádio Câmara de Brasília, Noelle Nobre.
5: Agricultura.
6: Márcio Neiser, do Solidariedade do Maranhão, apresentou o projeto que cria o Sistema Nacional de Monitoramento da Pesca Artesanal. A proposta prevê adesão voluntária a um sistema de geolocalização e botão de emergência para embarcações de pequeno porte.
13: Segundo Márcio Neiser, o projeto autoriza o governo a conceder subsídio para aquisição e instalação dos equipamentos. Ele acredita que o novo sistema poderá contribuir para a segurança da atividade e para o planejamento de políticas públicas voltadas à pesca artesanal.
14: Termina agora o Jornal Câmara dos Deputados, produzido pela Rádio Câmara, com trabalhos técnicos de Ribamar Guimarães e apresentação de Val Monteiro e Márcio Aquilissardi. Uma boa noite para você.
13: A Voz do Brasil volta amanhã. Boa noite.
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0: 10 horas.
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1: 1 hora.
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4: Estamos de volta com o Rádio Educar, em dicas na hora de deixar a criança de castigo.
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4: Na hora de aplicar o castigo, é importante que o pai ou a mãe, né, sempre esteja calmo. No entanto, ser calmo não significa deixar de ser firme. Quando o adulto cede aos choros e chantagens da criança, a criança aprende a usar essa arma para se livrar sempre. Para não se tornar algo banal, né? E sem credibilidade, o castigo deve ser justo e não exceder o limite do que é razoável. Em relação ao castigo, é preferível que a repreensão seja curta, pois a noção de tempo de crianças e adolescentes é diferente da percepção de tempo dos adultos. Para eles, 60 minutos podem ter a duração de 5 ou 6 horas, e quando a duração é longa, tendem a se distrair em seus pensamentos e esquecer que estão de castigo. Além disso, é preciso ter cuidado com ameaças. Sempre que se promete algo e não se cumpre, a criança se torna confiante e passa a ignorar o que foi anunciado.
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2: 2:01.
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4: Você está ouvindo Rádio Educar, mais uma sequência, doenças alérgicas e alimentares.
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4: Os indivíduos com outras doenças alérgicas apresentam maior incidência de alergia alimentar? Sim. Pacientes com outras doenças alérgicas apresentam uma maior incidência de alergia alimentar. Por exemplo, 38% das crianças com dermatite atópica têm de alergia alimentar e 5% das com asma. Quais são os fatores mais envolvidos na alergia alimentar? Predisposição genética, com 50% dos pacientes com alergia alimentar que possuem história familiar de alergia. A capacidade de certos alimentos de produzir alergia, claro, né? Permeabilidade do sistema digestivo, falha dos mecanismos de defesa ao nível do trato gastrointestinal. Entre os alimentos mais envolvidos encontramos ovo, peixe, farinha de trigo, leite de vaca, soja e crustáceos. As reações graves estão na maior parte das vezes relacionadas à ingestão de crustáceos, leite de vaca, amendoim e nozes. As reações adversas aos conservantes, corantes e aditivos alimentares são raras, mas não devem ser menosprezadas.
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2: 3:02.
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5: De volta com o Rádio Educar, o que se sente?
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5: Manifestar-se por desconforto nos membros. As pessoas descrevem estas sensações como fisgadas, intensas coceiras que somente são aliviadas com movimentos de flexão, de extensão ou cruzamento das pernas. Essas manifestações costumam interferir com a qualidade do sono. A síndrome das pernas inquietas pode tornar difícil iniciar o sono e se manter dormindo. Pessoas com síndrome das pernas inquietas não têm tempo suficiente de sono, podendo se sentir cansadas e sonolentas durante o dia, o que torna difícil a concentração e interferindo no trabalho, estudo e mesmo nas atividades cotidianas e até mesmo, né, dando mau humor. Tanto a frequência como a intensidade das manifestações são variáveis. Um determinado paciente pode ficar sem manifestações por longos períodos e outro paciente poderá ser acometido muitas vezes durante o mesmo dia. A doença pode surgir em qualquer idade. Entretanto, é mais comum o seu aparecimento até os 40 anos. Os sintomas das pernas inquietas podem provocar um grande impacto negativo na vida do seu portador.
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1: 4:02.
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4: Você está ouvindo Rádio Educar. Neste bloco, tratamento alergia ao sol.
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4: O primeiro procedimento de tratamento é ir para a sombra. O médico também pode prescrever medicamentos, se for necessário. O principal tratamento para alergia ao sol, em geral, é a prevenção. Limitar a exposição ao sol, usar protetor solar e suplementos dietéticos, como o beta caroteno, encontrado nas cenouras ou complementos alimentares, associados, né, a um selênio, vitaminas E e C também, que fortalecem a autoproteção da pele. Tomar cálcio ou ômega 3 também pode ser eficaz. Se a alergia se manifestar sobre toda a pele, o tratamento geralmente é baseado no uso de antihistamínicos e corticoides contra o prurito, né? Parar de utilizar fotossensibilidade facilita a cura da alergia também. Em caso de erupção cutânea, fotoalérgica, pode-se prevenir a doença com suplementos alimentares disponíveis nas farmácias.
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2: Olá, começa mais um Rádio Educar. Muito prazer, sou José Araújo e hoje vamos falar sobre o que é diabetes.
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2: Os alimentos sofrem digestão e se transformam em açúcar, conhecido como glicose, que é absorvida para o sangue. A glicose é usada pelos tecidos como energia e a sua utilização depende da presença de insulina, uma substância produzida nas células do pâncreas. Quando a glicose não é bem utilizada pelo organismo, ela se eleva no sangue, o que chamamos de hiperglicemia. Diabetes é esse aumento de glicose no sangue. Praticamente 90% dos portadores dessa doença é da diabetes tipo 2, que é pouco sintomática, podendo passar despercebida e retardar, portanto, o diagnóstico e o tratamento e favorecer a ocorrência de complicações. A doença é comum para pessoas com familiares próximos portadores de diabetes, pessoas com mais de 45 anos, obesos, pessoas com pressão alta ou colesterol elevado e mulheres com antecedentes de filhos nascidos com mais de 4 quilos.
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É de manhã e tá na hora do sertanejo da ilha. Muito sertanejo pra você. 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
1: Essa aqui é um ditado que diz: se você não cuida, ó, cuidado, viu?

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0: da profissional de sucesso já é um desafio. Estudos, noites mal dormidas e o diploma acaba não sendo a garantia de estabilidade na carreira escolhida. Uma pesquisa da consultoria e dados revelou que 5 milhões e 400 mil pessoas com ensino superior completo estão trabalhando fora da área ou em cargos que não exigem seu grau de qualificação. Com isto, objetivos acabam protelados, já que existe a necessidade de pagar as contas. A opção, então, é migrar para outros setores, o que muitas vezes causa a sensação de frustração. Os jovens, com idades entre 18 e 24 anos, acabam sendo os mais impactados, já que são maioria nas universidades. O Ministério do Trabalho e Emprego divulgou pesquisa reveladora. Mais da metade dos milhares de desempregados no país tem até 24 anos. Murilo fala sobre as dificuldades em conquistar uma vaga após especializar-se em edição de vídeos.
1: É muita concorrência para tipo uma, duas vagas, né? A maioria que eu pego é uma vaga só que tem. Se você tem no papel, é muito mais fácil você conseguir a vaga na empresa, né? Se você tem no papel ali que você já trabalhou para alguém ou tem mais certificado, eles dão preferência, né?
0: Desafios que impactam os jovens, mas também impactam aqueles que possuem vasta experiência. Por conta do desemprego, alguns acabam se submetendo a trabalhos que sequer exigem diplomas. Thaís tem vários certificados.
2: Bom, a minha primeira faculdade foi licenciatura em matemática, onde eu me formei em 2007. Depois eu me formei em 2008 como professora de física. E aí eu fui para uma área que eu também gosto, que eu me identifico, que foi engenharia civil, que eu me formei em 2015.
0: Um currículo plausível, digno de concorrência para as empresas. Mas no período da dificuldade, ela precisou recorrer a outra ocupação. Afinal, as contas não esperam a recolocação no mercado de trabalho.
2: Fiz algumas entrevistas de início, porém sem sucesso, porque as consultoras elas estavam parando as obras.
0: Thaís, então, encontrou a oportunidade no mercado da beleza. Se tornou consultora de vendas em uma empresa de cosméticos.
2: Tinha acabado de me formar na faculdade, tinha um casamento, então eu também precisava ter uma renda mensal.
0: Este economista fala sobre o sentimento de quem se vê obrigado a trilhar um caminho que não fazia parte dos planos.
3: É uma frustração, né? Dos dois lados, né? É uma frustração por parte de quem tem mais qualificação, porque investiu tempo, dinheiro para conseguir ensino superior. Por outro lado, quem tem menor qualificação, menor escolaridade, acaba tendo dificuldade para conseguir ocupação.
0: Com carteiras profissionais que estampam ótimas experiências e mais de 33 cursos de formação e especialização, Gilmar acabou se vendo com várias dificuldades financeiras ao ficar desempregado. Além do atraso no aluguel, as dívidas envolviam as diversas necessidades da vida.
4: Aluguel, conta de luz, condomínio, internet, é um sapato que cura e você não vai procurar emprego com o sapato curado, né? Dente que quebra e você não tem condições de arrumar.
0: Na época, com 51 anos de idade, Gilmar se enxergou no desespero. A vontade, a dedicação e os esforços são destacados na vida de muitos profissionais que se aplicam para colherem grandes frutos ao longo da vida. Porém, são diversos que hoje vivem frustrados em um verdadeiro fracasso profissional. Seria possível reverter situações como essas?
5: E muitas pessoas...

0: Muito bom dia, meu amigo, minha amiga, desta programação. Estamos no ar com o programa da Prosperidade com Deus. E eu já, de início, coloquei esta matéria que você pôde acompanhar. E veja só a luta de muitas pessoas. Veja só o que muitos têm passado. Muitas pessoas acham que é impossível recomeçar depois de um fracasso na vida financeira. Agora, será que é verdade isso mesmo? Será que depois de um erro, depois de você acreditar, colocar toda a sua força, apostar tudo que você sabe, tudo que você tem nesta área financeira e após dar errado, será que é a única saída é desistir? É desanimar, é deixar de lado? Há quem diga que não nasceu para os negócios e acaba até mesmo aceitando a situação. Mas isso pode mudar. Você está acompanhando a partir de agora o programa da Prosperidade com Deus. E é isso que faz a diferença. Uma aliança com Deus. Quando temos uma aliança com Deus, os caminhos mudam, as portas se abrem, e é este o convite que eu quero fazer para você. Preste atenção nesse intervalo que fala sobre essa aliança.
1: Começam cheios de sonhos, poucos chegam ao fim com resultados. No meio do caminho surgem desânimo, dívidas, ansiedade, frustração, portas fechadas. E então muitos param. Param de lutar. Param de crer. Param de insistir. E o resultado é sempre o mesmo: retrocesso financeiro, perdas, falências, traumas, escassez. Mas a sua história não precisa terminar assim. Quando você se volta para Deus e firma com Ele uma aliança, Deus se volta para você e muda a sua realidade. Ele quebra ciclos de perdas, destrava portas e reescreve a sua história financeira com a entrega da nova aliança do Pacto com Deus.

0: E nós temos uma história que daqui a pouco nós vamos mostrar aqui para você. A história do seu Eduardo. Ele era assim, ele tinha medo, por causa desse medo, ele não conseguia se tornar um empreendedor. Ele tinha um sonho de crescer na vida, fazer diferença, mas o medo não deixava. E por isso que muitas pessoas hoje em dia não têm conseguido prosperar, não têm conseguido vencer. Agora, as pessoas que chegam aqui com medo, chegam com dúvidas, chegam nem acreditando mais em si, mas quando elas aprendem com as palestras, ouvem uma palavra, a mente delas muda, a situação muda, a história também muda. E é o que vai acontecer com você. A mudança começa na mente do ser humano. É exatamente por isso que nós estamos vivendo esse propósito da aliança com Deus. Quando você coloca o seu dedo, essa aliança, e você faz um pacto com Deus, então Deus, ele começa a mudar você do lado de dentro. E essa mudança será vista, consequentemente, também do lado de fora. Toda a decisão de estar conosco nesta segunda-feira vai fazer a diferença. Então toma essa decisão. E assim como o seu Eduardo, que vai falar daqui a pouco, ele teve uma transformação completa na vida dele. E o mesmo vai acontecer com você. Vamos então agora acompanhar essa história do seu Eduardo, que fez uma aliança com Deus, e você vai ver na vida dele um antes e um depois.
1: Formado em pós-graduação, eu e a minha esposa, e eu tinha um grande desejo de empreender, mas o medo de empreender em pós-graduação, eu e a minha esposa, só eu trabalhava, eu já era formado em pós-graduação, eu e a minha esposa, e eu tinha um grande desejo de empreender. Mas o medo de empreender com duas crianças pequenas, só eu trabalhando em casa, e trocar o certo pelo duvidoso, era mais forte do que eu avançar nesse meu desejo de abrir uma empresa, de empreender. Depois de participar das reuniões e entender e a minha mente mudar, a minha mente abrir, eu pedi desligamento do meu trabalho. Eu abri mão de todos os meus direitos trabalhistas e uma empresa que eu já tinha aberta já há alguns anos, eu reativei ela e botei em prática, né, a abertura da minha empresa. Tudo isso obedecendo tudo que era falado nas reuniões de segunda-feira. A partir do momento que eu fiz uma aliança com Deus, as coisas foram mudando muito rápido. Eu iniciei ali na minha própria casa no começo. Muito rapidamente eu já abri o meu escritório, montei a minha empresa e comecei a prosperar e aumentar os meus clientes. Tudo isso seguindo tudo que era falado nas reuniões de segunda-feira. Hoje eu tenho uma vida abundante em todos os sentidos. Tanto na minha vida familiar, com os meus filhos, no meu casamento, com a minha esposa e na parte financeira. Hoje eu tenho uma empresa, uma assessoria em crédito, nós temos um escritório próprio na cidade de Santos, eu moro num belíssimo apartamento, tenho outro apartamento de locação, já fiz viagens internacionais, eu fiz coisas na minha vida que eu jamais sonhei em fazer antes de fazer essa aliança com Deus. E tudo isso, sem dúvida nenhuma, é pautado pelo Espírito Santo, que foi o essencial para eu conseguir avançar e ter sucesso em todos os sentidos da minha vida.

Então veja só, o seu Eduardo é um exemplo que Deus pode mudar qualquer situação. Agora, há pessoas que precisam de uma resposta rápida e talvez você é essa pessoa. Nós temos um caso que dias atrás foi entrevistado o seu Renan e ele precisava com urgência de uma resposta. E ele veio na segunda-feira e parece que as portas se abriram para ele. Deus mudou a condição da vida do seu Renan. Inclusive, ele tinha pouco tempo que ele estava vindo. E às segundas-feiras, ele agiu a fé e o poder de Deus se manifestou. Inclusive, ele perseverando na fé, orando, pedindo a Deus a direção. Era um caso perdido, porém Deus ele reverteu em um caso perdido para um grande testemunho de vida. Eu quero que você acompanhe a história dele. Preste atenção.

0: pra gente, por favor, o que que aconteceu na sua vida você vindo segunda-feira no propósito do Pacto com Deus aqui na Catedral?
1: Eu comprei um carro, já tinha pago mais ou menos 50 mil reais, pagando boleto todo mês certinho, né? E tava pra poder quitar o carro, tava brigando com o banco pra poder quitar o carro, né? O banco ofertou uma proposta de 10 mil reais, eu fui pra pagar o boleto e já queria 20 mil reais. E tava na luta pra poder quitar o carro com o banco. Eu cheguei no dia do serviço, tava almoçando e escutei de repente na frente da minha casa uma plataforma de guincho, de repente um carro levando meu carro, sem me chamar, sem nada. Era o oficial de justiça, né, com polícia, tudo, uma grande humilhação, né. E entrei em contato com uns 5 advogados meus, né, uns 3 a 5 advogados, e falaram: Renan, não tem o que fazer, né. Inclusive me ligou 2 advogados que eu nunca vi na vida, parece que foi um anjo que Deus enviou, né, e falando: Renan, vai ter vitória na tua vida. Hoje, a gente analisa o teu processo, é 80% de chance de ganho. Não, beleza, vamos tocar a ficha, né? Então foi para a justiça, teve a primeira instância, a segunda instância, né? Os desembargadores disseram: Renan, colocaram na decisão 3-0 para devolver o carro, ou teriam que pagar a FIP do carro, né? Eles recorreram, o banco recorreu, e os desembargadores falaram de novo: Renan, falaram, tem que devolver o carro pro Renan, 3-0, né? E já era no segundo encontro que eu tava aqui, nas segundas-feiras, de repente uma ligação lá da transportadora me ligando, dizendo: a gente tem um carro para devolver. Foi a minha melhor alegria, né? E tem aquela frase, né? Os humilhados serão exaltados. Então, isso aqui, segunda-feira, é um propósito onde melhora a vida das pessoas, né? E tô aqui para relatar o meu testemunho. Muito obrigado.
0: E tudo isso aconteceu na segunda vez que você veio segunda-feira, né? Na segunda vez.
1: Segunda-feira que eu vim na segunda-feira.
0: Tá. Deus honrou sua fé. A humilhação se transformou em testemunho.
1: Amém. Amém. Obrigado.
0: Deus abençoe. Obrigado.
2: Então veja só o que Deus tem poder para fazer quando a pessoa ela age a fé e ela toma a atitude de estar aqui conosco. A condição da vida do seu Renan mudou completamente. Você vê no rosto dele, você vê na voz dele o alívio, a alegria de ter vencido um problema que aos olhos humanos era impossível. E o mesmo pode acontecer com você. Então, escolha um dos horários e esteja conosco nesta segunda-feira. Você pode vir às 8 da manhã, às 10 horas da manhã, ao meio-dia, às 3 horas da tarde, às 18 horas e às 19h30. O nosso endereço é Alameda Coronel Elísio Pereira, número 715, aqui no Barra Estradinha, bem próximo aqui ao estádio do Rio Branco. Quem vier, você que tiver essa atitude de vir nesta segunda-feira, vai ver um antes e um depois na sua vida. E você vai ter a oportunidade de participar deste propósito que nós estamos vivendo, da aliança com Deus. O poder de Deus vai se manifestar. O poder de Deus vai acontecer na sua vida. Porque muitas histórias você tem acompanhado aqui de pessoas que mudaram de vida, de pessoas que tiveram tudo transformado. E é o que vai acontecer com você também. Creia que quando você pisar aqui nesta segunda-feira, você apresentar os seus caminhos financeiros a Deus, talvez você diga: pastor, mas eu já tenho orado em casa, eu sou uma pessoa de fé. Mas uma atitude é que faz toda a diferença. É quando você se propõe a fazer algo que você chama a atenção de Deus. Assim foi no passado. As pessoas na época, no passado, também criam. Mas por que que também não eram todas que eram abençoadas? A palavra de Deus fala que havia muitas viúvas na época de Elias, mas Deus enviou ele somente a uma. Por quê? Porque era aquela uma que Deus viu que ela iria crer no desafio que Elias fez, na palavra de fé que ele deu a ela. E assim ela viveu e também o filho dela viveu. O sobrenatural aconteceu. A farinha se multiplicou. O azeite se multiplicou. Não faltou nem a farinha, não faltou nem o azeite, porque ela creu no que o homem de Deus falou. Assim também acontece com todas as pessoas que chegam aqui na segunda-feira. Aquelas que ouvem a voz de Deus, ouvem a palavra que vem do altar e fazem uma aliança com Ele, tudo muda, tudo se transforma. E eu duvido que você, estando com a gente nessa próxima segunda-feira, a sua vida não vai mudar. Eu duvido que você, estando conosco, a sua vida vai ficar parada. Os caminhos vão continuar trancados. A sua vida não vai andar, porque você vai tomar uma atitude de fé. E não tem como a pessoa agir a fé e a vida dela continuar do mesmo jeito. Não tem como a pessoa agir a fé e ela não vê o resultado na vida dela. Se você crê, Deus vai se manifestar. Se você crê, Deus vai agir em seu favor e o milagre vai acontecer. Então, se programe para estar conosco. A segunda-feira não é para quem tem uma religião ou quem é da Igreja Universal. É para quem não aceita mais viver uma vida triste, vazia. É para quem não aceita mais a vida mais ou menos. Eu estou falando, é você que eu estou falando? Então, se programe, porque vai ser um dia muito especial. Agora,

0: acho que estamos sem a chamada aqui, mas preste atenção nessa chamada do que vai acontecer então neste domingo, porque domingo agora será um domingo muito especial e eu tenho certeza que vai abençoar a sua vida. Preste atenção nessa chamada.
1: Antes de uma missão que mudaria o mundo, uma direção. E eis que sobre vós envio a promessa de meu Pai. Ficai, porém, na cidade de Jerusalém, até que do alto sejais revestidos de poder. E quem creu, escolheu obedecer. Reunidos, focados, no mesmo lugar, na mesma fé, de receberem o Espírito Santo. E hoje, a convocação para o jejum de Daniel pede a mesma união, nesse propósito de fé. O mesmo foco, a mesma concentração, pelo mesmo objetivo: ser cheio do Espírito de Deus. Jejum de Daniel, rumo ao Monte Sião. E no encerramento, domingo 2 de agosto, a ministração do Espírito Santo com o Bispo Macedo, direto de Jerusalém. Acesse jejumdedaniel.com e saiba como participar.
0: Então, domingo agora, nós teremos essa reunião toda especial também, que você pode já estar participando domingo conosco, especialmente às 9 horas da manhã. O Bispo Macedo vai entrar ao vivo ministrando lá do Monte Sião a bênção para todos aqueles que creem, a resposta para todos aqueles que creem. Então se programe para estar conosco. Vamos agora à oração. É momento de falar com Deus.

0: dia para o trabalhador. Mais um dia de luta, de labor. Vamos pedir a proteção de Deus para mais uma jornada. É momento da oração do trabalhador.
1: Meu Deus e meu Pai, e em nome do Senhor Jesus, eu oro agora em favor de cada pessoa que nesse momento nos acompanha através das ondas amigas da Ilha do Mel. Pessoas que talvez tenham vivido o lado avesso da vida. Pessoas que estão passando uma situação que ela nunca pensou em passar na sua vida financeira. E o problema que começou na vida financeira hoje já está se estendendo para outras áreas. Tem tido brigas no casamento. Essa pessoa tem andado estressada, depressiva. Começou já a tomar calmantes, remédios para poder dormir, para poder acordar. E a vida dela tem ido cada vez de mal a pior. Mas eu peço em favor da vida dela, porque eu tenho certeza que não é em vão que ela está ouvindo essa programação. Mas é o Senhor mostrando a ela que existe uma saída.

Então dê forças para esta pessoa agora mesmo. Dê forças para que ela venha se levantar. Dê forças, meu Deus, para que nesta próxima segunda-feira ela te busque. Porque o Senhor disse, buscai-me-eis e me achareis. Ela precisa achar uma solução. Ela precisa se levantar. Então que através agora desta oração ela já receba um sinal. Um sinal que o Senhor está chamando a vida dela. Através de uma paz. Uma força interior que reveste ela agora. Receba a vida. Receba a força. E se acaso você já tinha preparado seu copo com água, que esse copo com água agora seja consagrado, abençoado. Receba a vida. Receba aí agora mesmo. Onde você estiver. Na casa, no trabalho, onde você estiver. Receba o poder de Deus onde você está.

Muito bem, meu amigo e minha amiga. Estamos no fim, então, da nossa programação. Que Deus abençoe a sua vida. Amanhã, nesse mesmo horário, estaremos aqui novamente com o programa da Prosperidade com Deus. Se você preparou seu copo com água, pode beber aí seu copo com água. Receba a vida, receba a força. Deus abençoe o dia de todos. Até o nosso próximo encontro.

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0: obrigado.
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6: 6:57.
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0: Agora são 7h05. Muito bom dia. Está entrando no ar o Rede Notícias com as principais informações desta quinta-feira. Hoje, dia 30 de julho de 2026. A apresentação, Alex Vizini e Mauro Júnior. O apoio técnico de Natan Santos, Guilherme Prebianca, Josias Nascimento, Rony Peterson, Elano Schinini e Nathalie Fontana. A gerência é de Cadu Mottia e a direção-geral da nossa emissora é do José Leonardo Linhares.
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0: Então vamos aos destaques, vamos às manchetes do Rede Notícias de hoje. Curso gratuito de empreendedorismo abre nova turma em Paranaguá na próxima segunda-feira. As aulas serão realizadas na Biblioteca Municipal Leôncio Correia. Série especial do El Niño destaca as ações preventivas de Guaratuba para enfrentar os impactos do fenômeno nos próximos meses lá no município. Começa amanhã a 21ª edição do Paranaguá Motos. O tradicional encontro de motociclistas vai até o domingo na Praça de Eventos Mário Roque.

0: Associação Paralímpica de Matinhos fortalece a inclusão e incentiva a prática esportiva para pessoas com deficiência lá no município. Prefeitura de Paranaguá entrega hoje a revitalização do CEMEI, o Centro Municipal de Educação Infantil Juvelina Neves, que fica na comunidade de Encantadas, na Ilha do Mel.
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0: Agora são 7h08. Mauro Júnior.
1: Opa, opa, Vizini.
0: Bom dia pra você.
1: Bom dia.
0: E parece que tem uma segunda na minha quinta-feira. Ou eu estou enganado? Mais uma vez, bom dia.
1: É, Vizini, bom dia pra você, bom dia pra todos que nos acompanham. Realmente parece, né? Mas é a volta do feriado municipal. Ontem Paranaguá completou 378 anos, então a impressão que a gente tem, né, é que é segunda-feira.
0: Sim.
1: Por conta da parada de ontem, quarta, o dia 29 de julho. Então, aproveitando, né,
0: sim,
1: esse momento, essa volta da parada, bom dia para quem sintoniza pelo rádio 90.3 e também para quem está nos acompanhando pelas plataformas digitais.
0: É, e detalhe, né, Mauro, não é qualquer cidade que tem hoje 378 anos de história, né?
1: É, realmente, não é toda cidade, a gente até conta no dedo, né? Quantas tem mais de 370 anos? Imagina, então, 378. Então, de fato, é um momento especial aqui para nossa cidade.
0: É, e Paranaguá, né, está dentre essas cidades aí com mais de 370 anos.
1: Bom, mas vamos então, né, com as manchetes desta quinta-feira, hoje, dia 30 de julho, uma quinta com sabor de segunda-feira.
0: Dito isso, qual o primeiro destaque para hoje então, Mauro Júnior?
1: É, Vizini, não tem outro jeito, né? É começar com o bordão. Um trânsito que mata. Ciclista morre após ser atropelado em Antonina. O atropelamento aconteceu na PR-408, ali na altura do quilômetro 5, nas proximidades da Balança, uma região que é muito conhecida ali da turma de Antonina.
0: É, Mauro, o veículo, eu falo assim porque a gente não sabe ainda se foi caminhão, carro, moto que atingiu esse homem, né?
1: Pois é, realmente, Vizini, o veículo que atropelou o condutor desse veículo não foi encontrado. Não encontraram o veículo e nem quem o conduzia. Não pararam no local ali do atropelamento e deixaram a vítima agonizando no acostamento ali da rodovia estadual.
0: É, mas tem pistas, né?
1: Sim, tem uma pista importante, né? No local do atropelamento, as equipes de emergência encontraram a carenagem de uma moto, destroços, né? De uma motocicleta. E também encontraram uma carteira de habilitação da Argentina. Então, de repente, pode ajudar aí a investigação da Polícia Civil, que agora cuida desse caso de atropelamento com óbito, mais uma morte no trânsito aqui no litoral do Paraná.
0: Bom, ainda em Antonina, e aproveitando aqui, né? Bom dia para o povo capelista.
1: Verdade.
0: Nós temos uma grande audiência lá na cidade, então bom dia, ótima quinta-feira aí para todo mundo.
1: Bom dia para Antonina.
0: Mauro.
1: Oi.
0: PM fez uma grande apreensão de drogas lá em Antonina, né?
1: Pois é, foi na Praia dos Polacos. Conhece a Praia dos Polacos?
0: É, conheço sim.
1: Conhece perto ali da Ponta da Pita?
0: Ali mesmo.
1: Então, foi em uma abordagem de trânsito que acabou resultando na apreensão desta pirâmide de maconha, em torno de 18 quilos do entorpecente.
0: É, e abordagem de trânsito que foi feita pela Patrulha Costeira.
1: Pois é, né? Com o apoio das equipes de RPA, a Rádio Patrulha Alto, lá de Antonina. A Patrulha Costeira não atua só no mar, nos rios, ela atua também no patrulhamento ostensivo e preventivo nas cidades aqui do litoral do Paraná. E foi, né, durante um patrulhamento desses, lá em Antonina, que eles fizeram esta baita apreensão de maconha.
0: É, então, daqui a pouco, mais detalhes, outras informações desse serviço da Polícia Militar que aconteceu na tarde de terça-feira. Para a gente fechar o giro das manchetes, qual a sua última, Mauro?
1: Então, Vizini, denúncia ajuda na prisão de envolvido com o tráfico de drogas. Passaram uma informação para a Polícia Militar, aqui em Paranaguá, e as guarnições da Rotan foram até o Porto dos Padres. E aí, bingo! Então, mais uma denúncia, mais uma informação que chega para a Polícia Militar e que resulta na apreensão de drogas e também na prisão, nesse caso, né, de um envolvido com o tráfico.
0: Essas e outras informações você vai acompanhar tudo a partir de agora no Rede Notícias, que já está no ar.
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4: Muito bom dia. Boletim Se Me Para Informa do dia 30 de julho de 2026. Nesta quinta-feira, o ambiente atmosférico continua instável em parte do estado do Paraná. Sobretudo, entre o oeste e noroeste do estado, são onde são esperadas as pancadas de chuvas mais irregulares, inclusive com forte intensidade e acompanhadas de trovoadas. Assim como em parte do sudoeste e até mesmo no centro-sul paranaense. Pancadas rápidas e isoladas entre a tarde e noite desta quinta-feira. No entanto, entre o leste e o litoral, a incursão de umidade é bastante efetiva e mantém o céu encoberto em boa parte do dia. Consequentemente, a temperatura não sobe muito entre a capital e as praias, não ultrapassando os 20 graus nos termômetros. Já no noroeste, as temperaturas chegam aos 27 graus, valores mais altos de hoje previstos no estado do Paraná. Amanhecer de temperatura um pouco mais amena nos Campos Gerais e no Centro-Sul, 11 graus de temperatura. Na sexta-feira diminui a chance de chuva no estado, mas no fim de semana volta a ter algumas pancadas de chuva mais distribuídas. Acompanhe os próximos boletins do CIMEPAR. Com as informações do tempo, Lisandro Jacobsen, meteorologista.
0: Obrigado ao Lisandro Jacobsen, meteorologista do CIMEPAR, trazendo a previsão para esta quinta-feira em todo o nosso estado. E falando do tempo aqui no litoral do Paraná...
1: Dá até medo, né?
0: Que vento foi aquele ontem, né, Mauro?
1: Dá até medo de falar do tempo. Sinceramente, Vizini, é bem complicado. Ontem escapamos de novo, hein?
0: É.
1: Escapamos de novo do vento. Chegou a 69 km por hora, mas ontem escapamos. E escapamos também do temporal. Foi uma chuva moderada. Mesmo assim, a rajada de vento e a chuva deixaram muita gente sem luz ontem aqui na nossa região. Então, assim, é ficar atento, é respeitar a previsão e tomar os cuidados necessários. Agora, que escapamos, mais uma vez escapamos, né, Alex?
0: Ah, com certeza. Só para a gente destacar aqui o litoral, ontem em Guaratuba, o vento, a rajada chegou a 62 km por hora. Em Paranaguá, 10h30 da manhã, 68 km por hora. Aqui em Paranaguá. Deixa eu ver se temos outras cidades aqui do litoral. Antonina, 14 É, somente essas três, Mauro. A que a gente destaca aqui foi Paranaguá, né? No período da manhã, 10h30 da manhã, isso de acordo com o CIMEPAR, quase 70 km por hora a rajada de vento aqui no município.
1: É, e tem também uma apuração do CIMEPAR que chamou a atenção. Claro que é no alto de uma montanha, é lá na região do Pico Marumbi, em Morretes, e o vento chegou a 127 km por hora. Mas aí é lá no alto da montanha, no Pico Marumbi. Mas 127 km por hora também chama a atenção a velocidade do vento. É impressão minha ou tá garoando?
0: É, tá garoando.
1: Tá garoando, né? Uhum. Começou uma leve garoa, né?
0: Tá garoando. A garoa ainda fina, mas a nossa unidade móvel, né, já registra aqui na região do centro, né, também ali no bairro Campo Grande, acessando também a rua Júlia da Costa. Então na região central a gente já tem essa garoa fina.
1: É uma garoa bem fina, até porque o tempo está bem fechado. Ainda temos muita nebulosidade nesta manhã de quinta-feira. Vamos colocar a imagem aqui da câmera. Enquanto isso, Josias na Júlia da Costa, os estudantes já voltando aí para as aulas. Daqui a pouco a gente vem com a imagem aqui do 11º andar do Palácio do Café. Mas então, tempo fechado, né? Nebulosidade e garoa agora cedo. Só falando da chuva de ontem, Guaraxaba 14 milímetros, Antonina na região do Vila Nova 16 milímetros e Antonina também, ali onde o CIMEPAR faz a coleta de dados, 11,4. Paranaguá ainda não saiu aí a chuva de ontem, daqui a pouquinho, 8 da manhã, o CIMEPAR informa a precipitação da quarta-feira.
0: Bom, vamos trazendo a previsão para esta quinta, manhã de quinta-feira aqui no litoral, e começando por Morretes, geralmente é a mais gelada, né? Morretes, Antonina e Guaraqueçaba, Mauro.
1: Então, Morretes agora cedo 15 graus de temperatura, Antonina tem 16, Guaraqueçaba tem 17. A máxima aí nos três municípios não deve passar de 22, 23 graus, previsão aí de uma quinta-feira com muita nebulosidade.
0: Qual que é a temperatura agora cedo aqui nas nossas praias, Mauro?
1: A condição climática é a mesma. Matinhos agora tem 17, Pontal 17 e Guaratuba 18. Máxima girando aí entre 22 e 23 graus.
0: E para Paranaguá?
1: Paranaguá amanheceu com 17 graus de temperatura, um vento gelado que está soprando, pelo menos aqui na região central, e a máxima também entre 22 e 23 graus.
0: Curitiba, região metropolitana, tempo e temperatura, Mauro?
1: Para quem está subindo a serra, um agasalho considerável. 10, 11 graus na capital e no entorno. A máxima em Curitiba e na região metropolitana não deve passar de 21, 22 graus nesta quinta-feira.
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0: Agora são 7h23. As comemorações pelos 378 anos de Paranaguá continuam ao longo desta semana com uma série de inaugurações e entregas de obras em diferentes regiões aqui do nosso município. Trazendo a programação para hoje, para esta quinta, 9 horas da manhã, será realizada a entrega da revitalização do Centro Municipal de Educação Infantil, o CEMEI Juvelina Neves, que fica na comunidade de Encantadas, na Ilha do Mel.
1: Ainda seguindo com a programação desta quinta-feira, hoje, ao meio-dia, a

0: acolhimento e promoção dos direitos das mulheres, reunindo serviços e ações em um único local.
1: A programação ainda segue no sábado, dia 1º de agosto, também ao meio-dia, com a inauguração do Centro de Referência Esportiva aqui de Paranaguá, o João Carlos Borges Murade, o Muramura. Então, é uma justa homenagem ao nosso querido amigo e companheiro de rádio por muitos e muitos anos, saudoso Muramura, que recebe aí a homenagem no Centro de Referência Esportiva de Paranaguá, que fica ali na rua Washington Luiz, no Jardim Araçá. O local será destinado ao desenvolvimento de atividades esportivas e também, né, projetos aí que são voltados à comunidade.
0: As comemorações serão encerradas no domingo, às 15 horas, com a entrega da revitalização do aeroparque e também a inauguração do Parque Inclusivo Infantil. O espaço recebeu melhorias em sua infraestrutura e passa a contar com um parque projetado para atender crianças com e sem deficiência, promovendo inclusão, acessibilidade e lazer para toda a população.

0: Agora são 7 horas e 26 minutos. Vamos seguindo aqui com o nosso Rede Notícias.
1: E aproveitando, né, Vizini, que falamos da programação, já uma expectativa grande, né? É uma programação extensa do aniversário de Paranaguá, porque também chega no Paranaguá Motos. Já está batendo na porta esse grande evento também, né? Que entra no calendário festivo agora do mês de julho.
0: É, então começa amanhã a 21ª edição do Paranaguá Motos na Praça de Eventos Mário Roque. O evento faz parte do calendário oficial do município e é considerado um dos maiores encontros de motociclistas da região sul do Brasil.
1: O Paranaguá Motos será então de sexta a domingo e promete, né, reunir milhares de motociclistas do Paraná, do Brasil e do mundo. Além, claro, de quem vem, né, para acompanhar de perto, ver um evento desse tamanho. A principal atração musical desse ano é a banda Rodox. A reportagem é dele, Daniel Marques.
2: Paranaguá volta a ser palco de um dos maiores eventos de motociclistas do litoral paranaense. Entre os dias 31 de julho e 2 de agosto, a Praça de Eventos será o palco da Paranaguá Moto. O evento reunirá atrações para todas as famílias e serve para celebrar a paixão pelo motociclismo no nosso litoral. Eu conversei com Geraldo Augusto Tax, diretor de comunicação do Motoclube Robalos Rebeldes, sobre a expectativa para o evento.
3: Bem, o Paranaguá Motos não faz só parte do calendário de Paranaguá, como do estado do Paraná. O Motoclube Robalos Rebeldes está junto na organização desse evento. Porém, a organização geral é do município de Paranaguá, da Prefeitura Municipal de Paranaguá. Como os anos anteriores, a população pode esperar o melhor possível. É um evento que atrai diversos motociclistas de todo o Brasil, aonde que traz para o comércio de Paranaguá uma atividade muito importante. E as atrações são as melhores possíveis. Nós vamos ter 10 bandas de sexta-feira até domingo, aonde que na barraca do Motoclube nós estaremos vendendo a camiseta do evento e outras atrações como brindes para todos os participantes. E quanto aos motociclistas, nós recebemos do Brasil todo motociclista. Então é uma divisa importante para o turismo, para a divulgação de Paranaguá, essa cidade maravilhosa. O local do evento é maravilhoso com esse visual que nós temos aqui. E todo motociclista que vem é sempre muito bem atendido para que ele retorne a Paranaguá. Não só ele com a sua moto, como com toda a sua família. Nesse decorrer desses anos, nós aprendemos como é que faz o evento. Tanto é que é considerado um dos maiores eventos da região sul. E é evidente que do primeiro até hoje, nós aprendemos muito como recepcionar e como organizar um evento. Além do convite para todos os motociclistas, para todos os motoclubes de todo o estado, nós solicitamos e nós pedimos, os sueiros estamos fora. Porque é evidente que como vem muita família, vem criança, e o barulho nunca é bom. Não precisa mostrar que a moto é possante.

0: a moto tem força, que a moto tem barulho. Então nós solicitamos todos aqueles que vão participar, que vêm à praça, que zoeira estamos fora, sem barulho, para que todos possam curtir o som, as bandas, e que possam apreciar as motos que aqui estarão.
1: Então, para você que é apaixonado por motociclismo ou tem curiosidade para conhecer esse mundo, compareça aqui na Praça de Eventos, dos dias 31 de julho ao dia 2 de agosto. Para o Rede Notícias, Daniel Marques.
2: É, tá chegando o dia, né? Mais um Paranaguá Motos.
3: Baita de um evento, né? Que representa muito para a economia local. É dinheiro limpo, que vem de fora, que não é gerado aqui. E todo ano, né? Reúne milhares de motociclistas e quem vem para acompanhar o evento. E falando em evento, né, Vizini? Ontem tivemos o desfile cívico aqui em Paranaguá. Foi muito bacana, foi sucesso, todo mundo aproveitou. Agora, o tempo mudou, né? Bem no meio do desfile. Aquele vento, então, deixou aí todo mundo preocupado. Mas, graças a Deus, deu tudo certo. Algumas pessoas acabaram se molhando, né? Por conta da mudança repentina do vento. Mas foi bonito, foi bacana. Quem veio para participar, participou realmente ali, abrilhantando, né, o desfile, mas a preocupação sempre é com o tempo. E pegando o gancho, daqui a pouco tem a série do El Niño, a gente volta a bater naquela tecla. Temos que estar preparados para a mudança climática até no meio de um evento, certo? Com a previsão. Ontem, graças a Deus, foi bacana, deu certo, a chuva chegou, atrapalhou um pouquinho, mas o evento foi, de fato, sucesso, deu tudo certo. Agora, temos que ficar atentos para a condição climática. E eu estou muito preocupado, Vizinho, com novembro e com dezembro, tá? Principalmente novembro, que a gente tem o quê? Festa do Rossio.
2: Sim.
3: Muitos eventos ao ar livre.
2: Verdade.
3: Então tem que ficar atento e a partir de já a gente precisa entender, né, como tomar providências no meio de um evento ou até antes. Porque de fato ontem não teve problema nenhum no desfile. Foi um sucesso. Agora, que preocupou o vento. Preocupou muito.
2: Ah, com certeza, mano.
3: E mais uma vez, né? Paranaguá levou boiada. Você vê ali o litoral de São Paulo, o vento que provocou lá e no interior também. Então, assim, temos que ficar atentos nessa condição a partir de agora.
2: São 7 horas e 33 minutos. Nós vamos ao primeiro intervalo comercial do Rede Notícias desta quinta-feira e já voltamos.
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7: 7:33. 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

0: São 7h38, nós estamos de volta com Rede Notícias para falar sobre o projeto Mega. Começam na próxima segunda-feira, dia 3 de agosto, aqui em Paranaguá, as aulas de uma nova turma do projeto Mega, que é Movimento Empreendedorismo Gerando Alternativas. Esse curso, que é totalmente gratuito, será realizado na Biblioteca Municipal Leôncio Correia, com aulas presenciais das 18h30 às 22h30.
1: E o curso, né, oferece formação empreendedora e consultoria individual. Os três participantes com melhor desempenho e também presença integral em cada turma vão receber aí um incentivo financeiro de R$ 1.500 para investir no próprio negócio. Bacana, hein, vizinho?
0: É, oportunidade aqui para Paranaguá através do projeto Mega.
1: E é um baita de um chamariz, né?
0: Vale a pena, hein?
1: Destacar, quem tiver a presença integral, ainda vai receber aí esse apoio, né? Esse aporte financeiro. O Roberto Stalmach Júnior, que é instrutor e consultor do projeto, ele reforça que o curso é totalmente gratuito.
2: O projeto Mega Empreendedorismo, ele é diferenciado pela forma que ofertamos esse modelo. Primeiramente, 100% gratuito para a população. Em segundo lugar, uma metodologia gamificada, ou seja, todo mundo que participa está jogando e está concorrendo a 3 prêmios, a 3 capital social de R$ 1.500 cada um. As inscrições, elas se dão basicamente por ordem de inscrição, ou seja, vale a pena correr, vale a pena se inscrever. Lógico que a partir daí é feita uma rápida conversa, uma rápida entrevista, para que essas pessoas entendam. Serão 8 noites de compromisso. Depois nós temos as consultorias coletivas e cada um dos participantes recebe também uma consultoria individual. Finalizamos todo esse programa com uma grande feira de empreendedorismo. Nós estaremos na Secretaria de Educação usando o auditório da nossa Biblioteca Municipal. Você pode fazer sua inscrição. Essa turma já deve estar fechada nesse momento, porque foi um estouro. Nós nunca tivemos tanta procura em Paranaguá como nesta edição. Mas tem uma fila de espera e vamos torcer para que em breve tenhamos a nossa terceira turma. Nosso projeto, ele vai te capacitar para você buscar as oportunidades que tem hoje dentro de Paranaguá e não são ainda exploradas. Nós vamos ter um módulo de autoconhecimento para você realmente entender se você tem o perfil empreendedor. Depois nós vamos entender como funciona esse processo empreendedor. Nós temos uma consultoria e uma instrutoria sobre sistemas cooperativos e associativistas. Nós temos aula e consultoria de marketing. Nós temos aula e consultoria para você perceber se você tem ou não as condições de efetivar o seu negócio. É muito importante estar atento a, principalmente, as nossas redes de comunicação, toda a mídia que é desenvolvida, principalmente para entender que as turmas, elas abrem rápido, elas fecham muito rápido, porque o processo, friso mais uma vez, é ofertado de maneira gratuita. Mas ele precisa da sua responsabilidade e do seu comprometimento. A terceira turma está já no radar e em breve teremos mais novidades. Você pode ainda continuar se inscrevendo e permanecer conosco na fila de espera.
0: Esse curso, essa formação, ela é voltada a jovens e adultos a partir dos 18 anos, com negócio próprio ou ideia de empreendedorismo. Os conteúdos abordam gestão, marketing, precificação, estruturação e formalização do seu negócio. Ao longo da formação, os alunos também recebem apostila, bloco de notas, caneta, camiseta, lanche e uma logomarca personalizada sem nenhum custo, além do certificado de conclusão desta formação. Começa segunda-feira, 3 de agosto, aqui em Paranaguá, lá na Biblioteca Municipal Leôncio Correia. 7h43. Vamos seguir com a nossa série especial sobre o fenômeno El Niño.
1: E que... um detalhe, hein? A Ilha do Mel está se preocupando com prevenção. É. Inclusive, esse quadro foi criado para isso. Para informação, para um trabalho de prevenção, para acompanhar o que vem acontecendo com o tempo. A gente falou agora há pouco, né? Paranaguá escapou de novo. Santa Catarina, muitos prejuízos. O interior aqui do Paraná também. Rio Grande do Sul, a situação foi bem preocupante. Mais uma vez, em Repetec. E agora, o litoral de São Paulo. As imagens que vieram ontem do litoral de São Paulo eram impressionantes, e também no interior. Então, esta série, o nosso departamento de jornalismo, junto com o Cadu Motia, nós pensamos para trazer informação, prevenção e já deixar aí todo mundo atento, né, com o que pode acontecer já com o fenômeno El Niño em uma atividade maior a partir aí do mês de novembro, dezembro e reflexos também em janeiro.
0: Esse fenômeno pode influenciar as condições do tempo no Paraná nos próximos meses. Aqui no nosso estado, esse monitoramento, ele é realizado 24 horas por dia pelo CIMEPAR.
1: E lembrando, né, Vizine, a última atualização do que eles planejam, da expectativa e da previsão para o Paraná, 80% mais chuva no mesmo período do ano passado. Ou seja, é muita água, 80% maior, né, o índice de chuva aqui para nossa região. Nesse episódio de hoje, nós vamos acompanhar aí ações preventivas que estão acontecendo em Guaratuba. Eles estão lá se preparando para enfrentar aí possíveis impactos do El Niño e também, né, se preparam para desafios provocados pelas alterações climáticas. A reportagem é dele, aqui do meu lado, mas está acompanhando o que acontece lá em Guaratuba. A reportagem é do Vizine.
0: Com a previsão da influência do fenômeno El Niño e o aumento das chuvas aqui no Paraná, a Prefeitura de Guaratuba vem intensificando as ações preventivas para reduzir os riscos de alagamentos. Os trabalhos lá em Guaratuba estão incluindo a limpeza dos canais e também o desassoreamento dos rios. Para você ter uma ideia, mais de 43 mil metros cúbicos de sedimentos estão sendo retirados para melhorar o escoamento das águas durante as chuvas intensas. A equipe de comunicação da Prefeitura de Guaratuba e juntamente com o prefeito Maurício Lense estão intensificando o trabalho preventivo e também essas ações informativas que são importantes para a população de uma forma geral em relação ao fenômeno El Niño.
3: Com a previsão de intensificação do fenômeno El Niño para o segundo semestre, a Prefeitura de Guaratuba tem realizado uma série de ações preventivas para minimizar os impactos das chuvas intensas e garantir mais segurança para a população. O trabalho começou bem antes do período mais crítico. Desde o começo do ano, as equipes têm realizado as limpezas dos canais, a manutenção da rede de drenagem, desassoreamento dos rios e o monitoramento das áreas mais suscetíveis. Nos últimos meses, o trabalho tem se intensificado e já atinge cerca de 96% do cronograma planejado.
4: Guaratuba já tem um histórico de precipitações, principalmente nessa época do ano, e inclusive com a alta da maré também causa problemas de alagamento. Então, em função desse El Niño que está se aproximando, que é uma coisa séria, que está preocupando todo o país em relação a isso, Guaratuba já vem trabalhando há mais de 4 meses para poder minimizar esse problema dos alagamentos.
3: Guaratuba foi a primeira cidade do Paraná a realizar um alinhamento estratégico com os órgãos estaduais, tendo em vista o El Niño. O município tem ainda realizado um trabalho conjunto com a Defesa Civil, através de reuniões periódicas para avaliar as atividades que já estão sendo executadas e o planejamento de novas intervenções, se caso for necessário. Entre os recursos garantidos está o repasse de 8,3 milhões do Fundo Estadual para Calamidades Públicas, o FECAP, que será utilizado para obras estruturantes no bairro Coroados. O projeto prevê o desassoreamento dos rios, a implantação de galerias e a canalização para aumentar o escoamento das águas pluviais, diminuindo assim os pontos de alagamento na região. Outro ponto importante do planejamento municipal é o avanço do programa de desassoreamento dos rios. Cerca de 43 mil metros cúbicos de material foram retirados dos leitos, aumentando a capacidade de vazão e melhorando o fluxo das águas na região. Todas as regiões foram contempladas pelas ações, tendo como base o histórico de ocorrências registrado pelo município. Além das obras e investimentos, a Prefeitura reforça a importância da participação da população. O descarte correto de resíduos contribui para manter bueiros, valetas e canais desobstruídos, potencializando assim as ações promovidas pelo Poder Municipal.
0: Com ações preventivas e investimentos em infraestrutura, a Prefeitura de Guaratuba busca então reduzir os impactos das fortes chuvas previstas aí com a influência do El Niño. Mas o poder público, ele reforça que a colaboração da população também é essencial para manter a cidade mais segura.

0: Agora são 7 horas e 50 minutos. A gente seguirá acompanhando o que cada município aqui do litoral do Paraná está realizando com relação à prevenção, medidas preventivas por conta do fenômeno El Niño.
1: É, e lembrando que tudo é uma previsão. Há uma expectativa para o fenômeno mais intenso. Inclusive, né, a gente já percebe alguns sinais agora, mas principalmente para novembro e para dezembro. E tudo o que está sendo feito é preparando para enfrentar caso a condição climática seja severa. Então é importante estar preparado e informado, para daí sim enfrentar o que pode ou não vir pela frente.
0: São 7 horas e 51 minutos. Vamos trazendo aqui mais um episódio do quadro Nosso Mundo é uma Ilha, que vem apresentando iniciativas e temas voltados à conscientização e também à preservação do nosso meio ambiente.
1: Pois é, nesse episódio o destaque são as tartarugas marinhas, que fazem parte da biodiversidade aqui da nossa região e que, claro, né, precisam de proteção para continuar vivendo nos oceanos. A repórter Giovana Saad conversou com a bióloga Liana Rosa sobre a presença das tartarugas aqui no nosso litoral.
2: É cada vez mais comum encontrar tartarugas marinhas aqui nas praias do litoral paranaense. Algumas são encontradas próximas à costa, enquanto outras acabam encalhadas ou precisam de atendimento por estarem feridas ou debilitadas. E para entender melhor sobre as tartarugas marinhas, conversamos hoje com a bióloga Liana Rosa.
3: A gente tem com maior frequência aqui no litoral do Paraná a presença de juvenis de tartaruga verde. Por quê? Porque aqui é uma área de alimentação e residência temporária dessas tartarugas, né? Mas nós também temos a ocorrência de outras espécies que utilizam o nosso litoral, seja para paradas, para alimentação e descanso, seja por dentro das suas rotas de migração e de deslocamento. Bom, as tartarugas sofrem diversas ameaças, né? As mudanças climáticas, a perda de hábitat, principalmente, já que elas se reproduzem em praias, a gente tem um uso intenso das praias, né? Mas hoje as principais ameaças para as tartarugas marinhas é a poluição, seja ela química ou por lixo. Os animais acabam ingerindo muitos lixos que são deixados inadequadamente no mar ou que chegam ao mar através dos rios. Isso compromete bastante, debilita muito os animais. A contaminação química que está na água, que vem através dos alimentos, como os agrotóxicos, por exemplo, já chegaram nesses animais, né? Mesmo eles estando muito distantes da onde a gente utiliza esses agrotóxicos, isso compromete bastante a saúde dos animais. E outro grande problema que as tartarugas enfrentam no mundo todo, na verdade, é a captura incidental nos petrechos de pesca. As tartarugas normalmente estão utilizando os mesmos lugares que os peixes, que são nossos de interesse comercial, utilizam também. Então essa interação, captura em rede, ou mesmo em linhas em espinhel, né, são linhas de alto mar, né, ao encontrar um animal marinho, na verdade, debilitado ou morto nas praias do nosso litoral, dependendo da região onde você está, aqui no nosso litoral do Paraná, a gente tem a Universidade Federal do Paraná que faz o monitoramento e o atendimento da fauna encalhada. Então, quando tem uma tartaruga encalhada viva ou morta, a nossa equipe acionada imediatamente vai fazer o resgate desse bicho. Sendo um animal vivo, a gente vai encaminhar para o centro de reabilitação para que esse animal receba o tratamento veterinário mais rápido possível e mais adequado. E caso o animal esteja morto, nossas equipes também fazem o recolhimento da carcaça, a gente traz para a universidade, faz um exame que chama de necropsia, onde a gente coleta diversas amostras desses animais e consegue entender o estado de saúde, a possível causa da morte e o que levou esse animal a estar debilitado ou ter morrido no nosso litoral. Bom, além da população ser uma super parceira dos trabalhos da universidade, então quando encontra esses bichos e nos acionam, né, nas praias, acho que esse é um ponto bem importante. E a outra coisa, como sociedade, a gente entender a nossa nossa responsabilidade na degradação do ambiente, né? E o ambiente degradado, ele é péssimo não só para os animais que vivem diretamente nele, mas para a gente também, né? Um ambiente saudável é saudável para os animais e é saudável para a gente. Então a população pode repensar seus usos, por exemplo, de plástico, reduzir a sua produção de lixo, comer pescados certificados, você sabe a origem, de pescadores responsáveis. A nossa responsabilidade também é muito grande em manter o ambiente ainda conservado para que esses animais vivam bem. Acredito que é o que a gente pode fazer.

0: obrigado à bióloga Liana Rosa trazendo essas informações sobre a presença das tartarugas marinhas aqui no nosso litoral.
1: E vizinho, é bom também destacar, né? Encontrou o animal marinho. Vivo, não se aproxima. Mantém distância e avisa a Universidade Federal do Paraná, pessoal que faz o monitoramento das praias. Vizine já vai passar o telefone. Encontrou o corpo do animal? Também protege ali aquele ponto, sinaliza, né, com alguma coisa e entra em contato com o monitoramento das praias. Não se aproxima, não tenta mexer no bicho, não é para fazer carinho, porque ele é um animal selvagem, né, e é você que está no habitat do animal. Então, muito cuidado quando visualizar, quando ter esse contato com o animal marinho. E destacando também esse período agora, né, de baleias aqui na nossa região. Se aproximar muito com o barco, filmar o mais perto possível, não pode, é crime. Se afasta, faz a imagem, tal, o registro, mas não se aproxima desse tipo de animal, que agora, né, aumentou de forma considerável o número aí de avistamento de baleias aqui na nossa região.
0: O telefone é do Laboratório de Ecologia e Conservação da Universidade Federal do Paraná, que atua lá no Centro de Estudos do Mar.
1: É plantão, né?
0: Isso, 0800-642-3341.
1: Atenção que o vizinho vai repetir com calma.
0: 0800-642-3341.
1: Você aí de Pontal, Matinhos, Guaratuba, Guaraxaba, ilhas, localidades afastadas aqui das Bahias, precisa ter esse número anotado na tua agenda do celular. Coloca lá, UFPR, Monitoramento de Praias, 0800-642-3341. Muito bem. Avistou o animal, vivo ou não, entra em contato aí com esse telefone.
0: São 7h58. Produção, vamos com notas aí do setor policial.
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0: E a primeira é de Paranaguá, Ilha dos Valadares.
1: Atenção, Ilha dos Valadares, bom dia.
0: Guarnições da Rotan, rondas ostensivas tático móvel da Polícia Militar, apreenderam no começo da noite da segunda-feira, isso durante uma abordagem de rotina realizada na Ilha dos Valadares, em Paranaguá, várias pedras de crack.
1: As viaturas trafegavam ali pela rua 103, nas proximidades do Campo do Carlão, quando os militares visualizaram dois indivíduos em atitude suspeita.
0: Ao perceber a aproximação das equipes, um dos rapazes jogou uma sacola no chão.
1: O gesto chamou a atenção dos policiais, que pararam as viaturas, desembarcaram e abordaram os suspeitos.
0: Com o indivíduo que dispensou essa sacola plástica, foi encontrada certa quantia em dinheiro trocado e também dois aparelhos celulares.
1: Dentro da sacola que foi dispensada, foram encontradas 61 pedras de crack.
0: Bom, preso em flagrante, esse rapaz de 21 anos foi conduzido para o plantão da Polícia Civil.
1: O outro abordado foi identificado e liberado no local. Ele não portava nada de ilícito.
0: De Paranaguá, vamos até Pontal do Paraná.
1: E essa nota de Pontal, ela impressiona pela idade da envolvida. É uma nota que chama atenção pela idade, né, de quem se envolveu nesse atendimento lá da GCM.
0: uma denúncia anônima repassada para agentes da Guarda Civil Municipal na noite da segunda-feira, indicando a comercialização de drogas no bairro Jardim Canadá, em Pontal do Paraná, resultou na apreensão de uma adolescente de 15 anos.
1: Uma adolescente de 15 anos envolvida com o tráfico no Jardim Canadá. Me ajuda aí. A abordagem da GCM lá de Pontal aconteceu em um trecho da rua Mamoré. A informação, né? A denúncia indicava comercialização de drogas, uma pessoa assim assado, tá ali na rua Mamoré vendendo entorpecentes.
0: Ao ser indagada sobre a situação, essa jovem de 15 anos, ela admitiu estar vendendo pedras de crack na região.
1: Meu Deus.
0: Ela também relatou o envolvimento de outros adolescentes que estariam, entre aspas, né, trabalhando para um indivíduo.
1: Bom, qual é a lógica? Contratam os adolescentes para vender a droga, né? A prisão é diferenciada. É apreensão e literalmente já vai embora. Então, a adolescente relatou: estou vendendo drogas e tem outros adolescentes também. Trabalham para um indivíduo. No local da abordagem, as guarnições encontraram e apreenderam 9 pedras de crack.
0: A adolescente e a droga apreendidas foram levadas para o plantão da Polícia Civil, onde as medidas cabíveis foram adotadas.
1: Todos os procedimentos foram acompanhados pela mãe da menina de apenas 15 anos.
0: Ai, ai.
1: É brincadeira ou não?
0: Meu Deus do céu.
1: Quando você faz esse ai, ai, quem gosta é o Menini e o Michel Moreira.
0: Abraço.
1: Vai, faz de novo aí, vizinho, vai.
0: Ai, ai.
1: Ai, ai.
0: Abraço pra essa dupla, Menini, que tava de aniversário essa semana.
1: Verdade. Falando em bom dia, em abraço também, bom dia pra Maria Alves, tá acompanhando aí o nosso jornalismo lá pelo canal do YouTube. Um abraço para Maria Alves, obrigado pela audiência. Falando em abraço, né, vizinho? Tem um lá para Antonina.
0: Antonina.
1: Falamos até no começo, bom dia, Antonina. Daqui a pouco aí no quadro Estradas tem uma nota lá de Antonina, um homem que morreu atropelado, mas tem um bom dia lá para Antonina, né?
0: É o Patrick, né? Tem o nome dele aí, Mauro?
1: Patrick Cacília Gonçalves.
0: Isso, Gonçalves, certo.
1: Bom dia, 90.3.
0: Bom dia, Patrick.
1: Fazendo eco aqui em Antonina. Patrick Cacília Gonçalves, bom dia. Obrigado aí pela audiência lá em Antonina.
0: Ótima quinta-feira para você, pro Patrick e para todos que acompanham aqui o nosso jornal. Tá na hora de mais um intervalo comercial. Então, já já retornamos com muitas outras informações.
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3: Agora são 8 horas e 10 minutos, estamos de volta com Rede Notícias.
4: Oi, Josias, passando no desfile cívico atrasado.
3: Passando na passarela.
4: Foi ontem, Josias, sai daí, Josias. Acabou tudo já.
3: É, agora vão tirar a estrutura montada ali, né, a arquibancada. Já começaram. Hoje ainda a Avenida Maximiano da Fonseca terá esta operação, esse trabalho das equipes da prefeitura por conta da desmontagem da estrutura.
4: E dá pra ver ali do lado, ó, que os novos ônibus já estão circulando, hein?
3: Sim.
4: Já estamos com a frota nova na rua, né, atendendo aí o usuário do transporte coletivo. Bacana, né? Já é um visual totalmente diferente. Às vezes vai tentar pegar aí, de repente, o flagrante, né, de um ônibus chegando ou saindo aí do terminal urbano, porque a frota nova já está em operação, atendendo aí o Parnanguara com o... Não é mais tarifa zero, agora é...
3: Agora é transporte para todos.
4: Transporte para todos. Então, a nova frota já em operação.
3: Agora são 8h11, vamos trazer informações das estradas, atualizando você que está aqui pelo litoral do Paraná. Mauro, nenhuma ocorrência agora cedo, nenhum atendimento sendo realizado aqui na nossa região. A princípio, tudo calmo e tudo tranquilo nesta volta do feriado municipal.
4: Pois é, não quero nem falar muito, né? Tudo em ordem na 277, tudo tranquilo nas PRs que cortam aqui a nossa região. E em Paranaguá é o movimento, né, tradicional aí, o Parnanguara, no seu deslocamento de casa para o trabalho, do trabalho para casa ou para alguma atividade logo cedo. Então, tudo em ordem, tudo tranquilo com relação ao trânsito nesta manhã de segunda-feira.
3: Segunda, Mauro?
4: Ah, não, quinta.
3: Quinta-feira.
4: Né? Quinta.
3: Com sabor de segunda.
4: Isso, ontem foi feriado, então para o Parnanguara tem cara aí de segunda-feira. Pro litorâneo, não.
3: Ah,
4: o litorâneo
3: foi direto.
4: É semana cheia.
3: Tem uma informação aqui da EPR Litoral Pioneiro. Além da neblina na Serra do Mar, nesta manhã, está dizendo aqui: a concessionária informa que no final da manhã de hoje será realizada uma operação de aferição do radar localizado no quilômetro 41 da BR-277, sentido litoral. Esse trabalho deve durar cerca de 10 minutos, período em que a rodovia ficará temporariamente interditada.
4: Então atenção, porque é sempre um horário de muito deslocamento, né, vizinho?
3: Final da manhã.
4: A previsão aí para esse trabalho no radar?
3: É ali na altura do quilômetro 41, BR-277, pistas sentido litoral.
4: Bem no curvão lá, né?
3: Isso, lá
4: em cima.
3: Região de Morretes, né?
4: Isso.
3: E o trabalho deve durar aí cerca de 10 minutos, mas que durante esse período a rodovia vai ficar temporariamente interditada.
4: Muito bem, agora a imagem ao vivo aí do Josias, tá na João Eugênio, né? O tempo deu uma clareada, porém ainda com bastante nebulosidade. O tempo está fechado aqui no litoral do Paraná. Pizine, aproveitando que a gente está falando aqui de trânsito,
3: sim,
4: foi um caminhoneiro que ganhou os 500 mil reais do Condor.
3: Que maravilha, hein?
4: Eu só ganhei a coxinha e o pão de queijo ontem.
3: E o café.
4: Né, e o café na reinauguração. Mas parece que o Rodrigo, é Rodrigo o nome, né?
3: Rodrigo.
4: Isso,
3: caminhoneiro.
4: 24 anos.
3: Aqui de Paranaguá.
4: É isso?
3: Isso mesmo.
4: Então ganhou R$500.000. Põe a foto do Rodrigo com a família na tela, que é o felizardo aí desse prêmio oferecido pelo Condor.
3: É o Rodrigo, ele é caminhoneiro, tem 24 anos, é casado com Caroline, de 21 anos, é pai de duas crianças, uma menina de 3 anos e um menino de 1 ano. A família, que mora aí nos fundos da casa da mãe da Caroline, agora faz planos para que então possam, né, conquistar a sua casa própria.
4: Demora, mas chega. Chegou a foto aí da família. Parabéns, que usem muito bem o dinheiro. O dinheiro é complicado, viu, gente? O dinheiro chega e vai embora. Então usem muito bem essa grana, né, para a família aí, de repente, até comprar uma casa nova, né? Tá morando aí nos fundos da casa da mãe, né?
3: Os fundos da casa da mãe da Caroline.
4: É sempre assim no começo, sempre tem aquela dificuldade, começa adquirindo as coisas e tal, mas agora, né, tem um dinheirinho bom na conta para dar aquela embalada. Parabéns aí pro casal, o Rodrigo, que é caminhoneiro, né? Nós temos uma grande audiência junto aí à categoria. E que esses 500 mil reais venham num bom momento e que sejam muito bem usados. Parabéns.
3: Foi ontem, durante a reinauguração do Hiper Condor Raia aqui em Paranaguá, o fundador, o presidente, né, Joanir Zonta, entregou esse cheque no valor de R$500.000 na campanha Condor Premia, que vai seguir até fevereiro de 2027.
4: Que maravilha, parabéns, que façam bom uso aí da grana. Vizine, estamos na estrada ainda?
3: Ainda estradas.
4: É tudo sobre estradas, vias e tal?
3: Uhum.
4: Sabe que uma abordagem de trânsito lá em Antonina, um dia pra Antonina, agora é tudo Antonina, viu?
3: Ah, vamos
4: pra lá. Apreensão de drogas, Antonina, e morte no trânsito.
3: Certo.
4: Uma abordagem de trânsito resultou com a apreensão de 18 quilos de maconha.
3: Ai, ai.
4: É brincadeira ou não?
3: Vamos para essa informação, então, de Antonina.
4: Bom dia aí para Praia dos Polacos, Ponta da Pita, Edivaldo, lá do Conexão Antonina. Bom dia aí para toda a região.
3: Guarnições da Patrulha Costeira da Polícia Militar apreenderam na tarde da última terça-feira, durante uma abordagem de trânsito realizada no bairro Praia dos Polacos, em Antonina, aproximadamente 18 quilos de maconha, material do tráfico e também um automóvel. Um homem de 46 anos foi preso.
4: Vizine, sabe por que foi uma abordagem em trânsito?
3: Por que, Mauro?
4: Porque a viatura da Patrulha Costeira, ela estava trafegando pela rua Miguel Pedro Habib, lá na Praia dos Polacos. E aí passou um Ford Escort, um escortão, aquele antigo, com a lanterna traseira queimada. Passou o carro pela viatura, os policiais acharam meio estranho. A lanterna queimada, vamos abordar, né? Sinal sonoro, giroflex, né? Soltaram lá. E aí o que, que o motorista fez, Zinho? Parou a abordagem?
3: Não, ao tentar abordar o veículo, o motorista, Mauro, acelerou e fugiu.
4: Pois é.
3: Logo em seguida, ele parou o carro abruptamente na frente de uma oficina de barcos. O motorista desembarcou correndo e tentou entrar neste imóvel.
4: Perseguido pelos militares, o homem de 46 anos foi alcançado e abordado. Alterado, ele resistiu ao procedimento. Contido, ele recebeu voz de prisão.
3: Durante a tentativa de fuga, o indivíduo ele danificou o celular que carregava e jogou em via pública. O aparelho foi recolhido pelos policiais.
4: Pois é, com autorização do responsável pela oficina lá de barcos, os policiais realizaram buscas no barco do abordado, que estava na oficina. Estava lá para manutenção. Dentro de um saco plástico cor branca, as guarnições encontraram 16 tabletes grandes de maconha. O invólucro estava ao lado do motor da embarcação. Que estranho, né, vizinho?
3: Pois é, mano.
4: O cara guardava 18 tabletes de maconha dentro do barco que estava em uma oficina.
3: Oficina, que história, né? Bem,
4: me ajuda aí,
3: bem
4: né?
3: Estranho isso, mas enfim. Outros 6 tabletes do entorpecente, também uma balança de precisão, foram encontrados dentro do carro, que ficou parado na frente da oficina.
4: Então, dentro do carro do escorte, abordado lá pelos policiais, 6 tabletes de maconha. E dentro da oficina, onde estava o barco do motorista desse carro, mais 18 tabletes de maconha. Me ajuda aí, né, vizinho?
3: Pois é, e tem um outro detalhe, né, Mauro?
4: Qual detalhe?
3: Enquanto registravam ali a ocorrência no local, as equipes constataram que o homem, ele não tinha CNH. Ele não era habilitado.
4: O carro cheio de maconha, o cara fugiu da polícia e não tinha CNH.
3: Não tinha carteira nacional de habilitação.
4: Pois é, preso então, ele foi levado com a droga lá para o plantão da Polícia Civil. O carro também foi levado aí para a unidade policial. Baita apreensão de maconha lá em Antonina. E já tem agora, né, uma linha de investigação para o setor de inteligência. Porque não é do nada, esse camarada tinha aí, né, 20 e tantos tabletes aí de maconha lá na região.
3: É, e tudo começou com uma lanterna queimada, né, desse escorte.
4: Pois é. E agora, em Antonina ainda,
3: sim,
4: vamos falar daquele atropelamento de um homem que foi atropelado na PR-408, a rodovia que liga, né, Morretes a Antonina. Um atropelamento com vítima fatal.
3: Socorristas do SAMU, guarnições do Corpo de Bombeiros e da Polícia Rodoviária Estadual e equipes da concessionária EPR Litoral Pioneiro foram acionadas no final da noite de terça-feira para atender um atropelamento. Foi nas proximidades do quilômetro 5 da PR-408, a rodovia Miguel Bufara, em Antonina.
4: Ao chegar no local indicado por populares, nas proximidades da balança, as equipes de emergência encontraram o corpo de Sérgio dos Santos Barbosa, de 56 anos. Estava caído ao lado de uma bicicleta entre o acostamento e também a faixa de rolamento.
3: Com ferimentos graves na região da cabeça, o óbito foi constatado pelos socorristas.
4: O atropelamento aí do Sérgio dos Santos Barbosa, ele aconteceu na pista sentido Morretes.
3: Enquanto registravam a ocorrência, os policiais encontraram partes da carenagem de uma motocicleta e também uma carteira de motorista argentina.
4: Isso aí tá interessante, né, vizinho? Perto do corpo, certo? Caído ali na 408, as equipes de emergência encontraram carenagem de uma moto e uma carteira de habilitação da Argentina.
3: É, sim.
4: Pode ajudar na investigação da Polícia Civil. O material estava jogado na estrada, próximo ao corpo e à bicicleta. E tem um detalhe aí, viu, vizinho? Bicicleta desse homem que morreu atropelado, ela estava intacta.
3: Interessante também, mano.
4: Ou seja, de repente o Sérgio estaria empurrando a bicicleta quando foi atropelado.
3: É, as circunstâncias desse acidente seguem sendo apuradas pela Polícia Civil.
4: O corpo do ciclista foi periciado pela Polícia Científica e encaminhado aqui para o necrotério do órgão estadual em Paranaguá, onde passou por exames complementares.
3: O Sérgio, ele trabalhava como mecânico e morava lá mesmo na região. Familiares da vítima, que residem em Santa Catarina, providenciaram a liberação do corpo para velório e sepultamento.
4: Uma fatalidade, mais uma morte no trânsito aqui no litoral. E o motorista, o condutor, o piloto, quem atropelou o Sérgio, não parou. Fugiu do local. Não prestou socorro. Quem acionou SAMU, quem acionou bombeiro, foram populares. E ainda assim demorou para o acionamento. Então, a partir de agora, Polícia Civil no caso, para tentar aí identificar quem matou, né? O ciclista. Porque não parou para dar a sua versão, não parou para explicar o que aconteceu, aí entra como homicídio de fato. Então, Polícia Civil, a partir de agora, investigando esse atropelamento com morte lá em Antonina.
3: Para a gente fechar, então, o quadro Estradas, pedindo atenção.

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0: Agora são 8 horas e 27 minutos, seguindo aqui com o nosso Rede Notícias. Com as baixas temperaturas aqui no nosso litoral, a campanha do agasalho, chamada de Solidariedade que Esquenta Vidas, está mobilizando os moradores lá de Pontal do Paraná para a arrecadação de roupas e também itens de inverno, destinados às famílias em situação de vulnerabilidade social no município.
1: As roupas de inverno que serão doadas podem ser novas ou usadas. E claro, né? Se a roupa é usada, em bom estado de conservação. Não é se desfazer da roupa velha e rasgada. Muito pelo contrário, é doar um material que a outra pessoa possa utilizar. Nesse caso, que a roupa, usar, né? Vestir. O prefeito lá de Pontal do Paraná, o Rudão Gimenez, destacou que a ação vai até o dia 2 de agosto. Corre que ainda dá tempo, tá em cima, mas ainda dá tempo. É pontos de coletas que estão aí distribuídos lá por Pontal do Paraná.
2: A gente está fazendo uma arrecadação dos agasalhos que podem ser entregues na Prefeitura de Pontal do Paraná, no Provopar, no Santuário São José e também na Academia Ironwork. Para você que quer, né, disponibilizar uma roupa, que você quer fazer uma doação, roupa boa, para que a gente também quer utilizar, mas que você possa doar para alguém nesse momento, luva, casaco, calça, cachecol, cobertores, enfim, a gente está arrecadando para que a gente possa dar um melhor acolhimento para aquelas pessoas que precisam. Então a gente tem esses postos de entrega, participe dessa campanha importante para poder ajudar o próximo. A campanha vai até o mês de agosto, então é o momento de você poder fazer uma reciclagem no seu guarda-roupa e ajudar ao próximo.

Bom, os pontos de arrecadação estão localizados tanto na prefeitura lá de Pontal do Paraná, na sede da prefeitura, no Santuário São José, na entrada de Pontal do Paraná, próximo ali também do Bavaresco, que fica no Balneário Praia de Leste, e também na Academia Iron Work, lá em Praia de Leste. São esses três pontos de arrecadação. Você pode colaborar, pode levar a sua doação até o dia 2 de agosto, comecinho agora do mês de agosto. Então você tem até domingo para participar dessa campanha, que já teve início lá atrás. Mas então você que ainda pretende participar da campanha de doação de agasalho, itens de inverno, até o dia 2, repetindo, na sede da Prefeitura de Pontal, no Santuário São José e na Academia Iron Work em Praia de Leste. Agora são 8 horas e 30 minutos, nós vamos ao último intervalo comercial do Rede Notícias.

0: 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Não saia daí, porque já já voltamos.
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0: Agora são 8 horas e 35 minutos. Estamos de volta com o Rede Notícias e agradecendo você que está aí do outro lado acompanhando aqui o nosso jornal, né, Mauro?
1: Não, e a audiência explodindo, né, vizinho?
0: Sim, sempre.
1: Impressionante,
0: né?
1: Com números que não tem nada de robô aqui, que não tem nada.
0: Nunca teve.
1: É pago, né? Um abraço pro Dídimo Santiago Ribeiro. Tá lá em Pontal do Sul, no ponto de embarque. Um abraço aí pro Dídimo. Obrigado pela audiência. A imagem lá de Pontal, ó. Pontal ou Matinhos?
0: Periquê. Periquê é Matinhos.
1: Matinhos. Ó lá, ó. Ei, os barcos saindo pra pescaria. Cuidado aí, viu, gente, com a condição climática, hein?
0: Bom dia. Ontem, aí aos pescadores artesanais.
1: Fiquei impressionado lá com aquelas imagens de Santos, Ilha Bela, Praia Grande.
0: Também vi essas imagens.
1: Cara, impressionante o vento ontem lá na...
0: Vento bem forte,
1: na rajada. Região ali do litoral de São Paulo, né? Impressionante o que a gente viu ontem. Santos, Praia Grande, Ilha... Eu vi agora há pouco um vídeo ali de Ilha Bela. Pessoal num iate clube. Rapaz, arrebentou o trapiche, gente do outro lado, uma correria, um negócio de maluco ontem.
0: Vento bem forte.
1: Lá em São Paulo.
0: Aproveitando aqui, Mauro, também registrando um parabéns hoje.
1: Pra quem?
0: Tá até lá no grupo. Vamos lá, Prebianca. Quem está de aniversário é a irmã do Guilherme Prebianca.
1: Rapaz, conheci a família do Prebianca acho que semana passada.
0: Ah, é?
1: O pai do Prebianca, que parece mais irmão dele, a mãe e as irmãs.
0: Essa que está de aniversário hoje é a Ana Clara Prebianca de Araújo.
1: Olá.
0: 16 anos.
1: Olha aí.
0: Parabéns.
1: Parecida
0: aí
1: com o Prebianca, né? Ela com o Homem-Aranha.
0: Homem-Aranha ali.
1: Tem o Homem-Aranha? Ah, pois é, perguntar isso agora. Tem um Homem-Aranha no cinema, né? Foi ontem.
0: Aí, viu? Aí, abraços para Ana Clara Prebianca de Araújo.
1: Bom filme ou meia boca?
0: 16 anos.
1: Bom? Então vamos
0: e
1: lá.
0: E esse
1: aqui.
0: Filme? Ótimo. Boa. Quero aproveitar.
1: Tem um outro bom também, né, Prebianca? Tem cartaz, né?
0: Qual?
2: Odisseia.
1: Odisseia, né?
0: Odisseia.
1: O Homem-Aranha e Odisseia, né?
0: Odisseia você trouxe no E Esse Filme no último sábado.
1: Isso aí.
0: Boa. E para registrar aqui outro parabéns, hoje é aniversário do presidente da Câmara aqui de Paranaguá, Dr. Adalberto Araújo.
1: Grande Adalberto. O dia Adalberto mandou uma mensagem logo cedo. Mas é aquele, sabe aquele jornal que entra um acidente, outro e tal?
0: Sim.
1: E aí chegam aqui milhares de mensagens, né? Eu fui ver a mensagem do Adalberto quase 10h30 da manhã. Um abraço pro Adalberto hoje,
0: abraço.
1: Parabéns, saúde, sucesso, sorte. Continue esse bom trabalho aí à frente da Câmara Municipal de Paranaguá, o Poder Legislativo. Parabéns aí pro vereador Adalberto Araújo, hoje estreando Idade Nova.
0: Aproveitando que a professora Silmara França já está conectada aqui, está no Facebook aqui, professora Silmara. Vamos falar da Associação Paralímpica de Matinhos.
1: Isso.
0: O esporte paralímpico tem ganhado cada vez mais espaço aqui no litoral do Paraná. Um dos destaques desse trabalho é a atuação da Associação Paralímpica de Matinhos, formalmente ligada à Associação Paralímpica do Paraná, que desenvolve atividades esportivas voltadas para pessoas com deficiência.
1: Agora é a Associação Paralímpica de Matinhos que está com tudo, hein? Inclusive quando a professora Silmara, ela estava gravando aqui a entrevista, vizinho.
0: Sim.
1: Naquele momento ela recebeu a convocação de um atleta.
0: Opa, que bacana.
1: Para uma competição internacional, muito legal. A coordenadora técnica do projeto, a professora Silmara França, destacou que a associação surgiu com o objetivo de oferecer oportunidades para que as pessoas, né, com deficiência possam participar e desenvolver suas potencialidades por meio, claro, do esporte.
3: A Associação Paralímpica de Matinhos, ela pertence à Associação Paralímpica do Paraná. Ela surgiu do desejo da gente poder atender e dar a oportunidade para as pessoas com deficiência do município de Matinhos a experimentarem e a participarem do projeto que a gente acha tão importante dentro do município. Atualmente a gente está trabalhando com atletismo paralímpico, que é o mesmo que a gente atua em Paranaguá. É a nossa modalidade base, né? É a nossa chave de ouro. Pretendemos atuar com mais modalidades também, mas no momento é o atletismo paralímpico e atuamos também com um projeto com o público TEA, que é um projeto do contraturno, que a gente atende com mini atletismo para crianças com TEA. Hoje a gente atua em parceria com a UFPR Litoral, que é uma unidade que nos apoia bastante, em parceria com a Prefeitura Municipal, a Secretaria de Esportes. Nós temos as sextas-feiras, a gente pode atender dentro da Secretaria Municipal do Esporte e na quadra da UFPR. Em alguns dias a gente atende na orla também, para as provas de campo, né, alguns atendimentos. E em alguns momentos durante o mês a gente traz os atletas de lá para treinarem e fazerem um intercâmbio com os atletas daqui de Paranaguá. Já revelamos atletas, um deles que está em evidência é o Vitor Sutil, de Matinhos. É um menino que iniciou conosco e já demonstrou assim uma boa habilidade dentro do movimento paralímpico, dentro da modalidade que ele participa, que são as provas de arremessos e lançamentos, e já trouxe título para a cidade, que é de campeão brasileiro nas três provas no Campeonato Brasileiro de Jovens. Bem como uma nova também revelação, que é o Abraão. É um menino que estuda educação física na UFPR Litoral e nós descobrimos ele através do projeto. Ele veio atuar conosco como um estagiário e aí eu, descobrindo a sua deficiência devido a um trauma que ele sofreu, que foi bem sério, eu percebi que ele era elegível para atuar no Paralímpico e também é um atleta revelação que já está classificado para ir para o Brasileiro também esse ano, Brasileiro de Jovem. A Associação Paralímpica de Matinhas está aberta para todas as pessoas que queiram conhecer o projeto. A gente atua dentro da Universidade Federal de segunda a sexta-feira com as crianças do público TEA. Então a gente convida toda a população e as pessoas que queiram nos ajudar, estamos lá com portas abertas para que venham conhecer como é o movimento paralímpico em Matinhos, que está iniciando agora, são 3 anos, está crescendo, está em desenvolvimento, e novas pessoas com deficiência que queiram participar do projeto também estão abertas as inscrições. É importante da gente atuar dentro dessa área, porque a gente dá oportunidade a pessoas com deficiência que de repente estão dentro do seu entorno, somente casa e escola, e hoje elas têm a possibilidade de atuar dentro de um projeto paralímpico, de conhecer novas pessoas, de ter a oportunidade de participar de eventos regionais, estaduais, nacionais e até internacionais.
0: Abraço aí para a professora Silmara França, que também desenvolve esse projeto lá em Matinhos, Associação Paralímpica de Matinhos. Tem aqui de Paranaguá e agora também a de Matinhos.
1: É um projeto sério, muito bem desenvolvido, que as prefeituras devem investir. Isso aí é investimento, viu, gente? Bom investimento das prefeituras. E atenção, né? Não só com o esporte paralímpico, mas com todas as modalidades. Não adianta aí as prefeituras despejarem dinheiro em associações e não atenderem todo mundo. E cuidado, que isso dá cadeia e dá cana, né, para quem faz errado. Então, incentive o esporte de uma forma geral, né? Façam o atendimento de todas as modalidades. Cuidado quando vai muito dinheiro a uma turma só, já, ó, cana, com tudo pra cadeia.
0: Lá no perfil do Instagram você tem mais informações, fotos e detalhes sobre a Associação Paralímpica de Matinhos. É só você acessar o @matinhosparalímpico lá no Instagram.
1: E um detalhe que a Silmara falou, né, esse contraturno para crianças com TEA. É uma novidade, né, vizinho?
0: Sim, transtorno do espectro autista.
1: Então, atenção, prefeituras, para esse atendimento, que é importantíssimo. A gente tem aqui no litoral bons profissionais já tratando, né, dessa atividade e merecem todo o apoio. Então, fica aqui também esse recado aí para as prefeituras.
0: Agora são 8 horas e 44 minutos. Recebi um áudio aqui, Mauro, lá de casa.
1: Eu se recebo da minha mãe, nem coloco no ar, porque a minha
0: não,
1: mãe...
0: Não, mas eu vou colocar isso no ar, eu vou colocar não, por aqui, Natan. Que o povo tá acompanhando lá o jornal, viu, Mauro?
1: É.
0: Vamos ver se
1: que,
0: dá
1: que
0: pra...
1: Que bom, né? Já tem um de audiência.
0: É no YouTube agora. Agora tá chique lá em casa. Minha avó só assiste pelo YouTube.
1: É? Na televisão?
0: Na televisão.
1: A minha mãe, se for trocar...
0: Tela cheia.
1: Minha mãe, se for trocar a antena normal, ela põe fogo na televisão. É melhor deixar assim.
0: Vamos ouvir aqui. E tem mais gente lá em casa, atenção.
1: Vamos lá.
2: E manda um abraço aqui para nós, que estamos todos aqui assistindo você. E a Carol, que tá aqui ainda. Dá um abraço para nós aí.
0: Vai embora, até, Carol. Até a Carol foi tomar um café lá em casa hoje.
1: Carol, viu, já, né? Deu horário, Carol. Vaza. Meu bom Jesus, é hora, Carol.
0: Abraço para minha avó, Dona Andresa, para minha irmã Juliana, meu tio Nunes.
1: Ô, Nunes é meu chapa, hein?
0: Também para minha tia Clarinda, de Curitiba, mas hoje tá lá em casa também.
1: Oh,
0: e
1: cheio, hein?
0: Carol, que tá lá tomando um café antes de seguir aí para mais um dia de trabalho.
1: Abraço para toda a família do Vizini, obrigado pela audiência. É. Já, a tua avó já aprendeu a mexer no YouTube?
0: Já, agora, e também sempre manda mensagem, não esquece da gente aqui. Não, nunca esqueço, vó, nunca esqueço.
1: Se a minha mãe tirar da antena normal para colocar no YouTube ou naquele, como é agora? Smart TV, né?
0: Smart TV.
1: Ela tem que ligar pro bombeiro. 193.
0: Um abraço pra Dete também, tá lá em casa, pra todo mundo. Agora são 8:46. Bom, a outra reportagem aqui é sobre o aumento no número de gatos na Ilha do Mel, que tem preocupado.
1: Eu tô aqui, pô.
0: Na Ilha do Mel FM, está aqui, mas é a Ilha do Mel.
1: Ah, tá, você não lê direito, pô.
0: Pois é.
1: Comunidade marítima.
0: É, paradisíaca
1: a quantidade de
0: Ilha do Mel.
1: Na Ilha do Mel, eu tô aqui, né, Pribianca? Pribianca tá ali com aquela rinha
0: dele. Miau. O aumento do número de gatos na Ilha do Mel tem preocupado protetores de animais e também especialistas. Além do abandono, a presença desses animais pode causar impactos à fauna silvestre. Uma ação da ONG Amigos Protetores, em parceria com a Unidade Básica de Saúde da Ilha do Mel, resultou no resgate de uma colônia de 10 gatos abandonados.
1: Ah, meu pai do céu, é brincadeira ou não? A reprodução sem controle tem chamado atenção. Durante a avaliação veterinária, foi constatado que 3 fêmeas estavam prenhas.
0: É, desses 10 gatos que estavam abandonados.
1: Elas deram à luz a 15 filhotes.
0: Meu Deus.
1: O presidente da ONG, o Amigos Protetores, o Gael Antunes, ele disse que a estimativa é de que na Ilha do Mel tenham aproximadamente 2 mil gatos. É brincadeira, vizinho?
0: Muito.
1: Levantamento lá do Gael, do Amigos Protetores. 2 mil gatos
0: é
1: na Ilha do Mel.
4: A ONG Amigos Protetores, ela já atua nessa questão da fauna doméstica aqui no litoral do Paraná, né? E sempre foi uma bandeira nossa, principalmente a proibição de animais domésticos não castrados nas ilhas de Paranaguá, porque o impacto que eles causam para a fauna silvestre é muito grande. E a gente tem que lembrar que o gato, ele, além dele ser um predador de topo de cadeia, inclusive, ele também é presa. Então, ele acaba se reproduzindo muito, muito rápido, sabe? Então, hoje a gente tem relatos dentro da própria Ilha do Mel que os gatos estão se reproduzindo a partir dos 4 meses de vida lá dentro. Então hoje a gente estima que tem uma colônia mais ou menos de quase 2 mil indivíduos lá. Então o gato, como ele é um predador, então é um dos maiores impactos que causa dentro da fauna silvestre é a predação. Então predação de pequenos mamíferos, predação de anfíbios, roedores, enfim, que são animais da fauna, da nossa fauna silvestre aqui da Mata Atlântica. E também, animais domésticos, normalmente, eles são vetores de zoonoses, né? Então, eles acabam transmitindo doenças para os animais silvestres, para os humanos, e também eles acabam se contaminando. Então, precisa, primeiramente, ter um controle de castração contínuo lá dentro e não permitir que novos animais entrem na ilha sem que estejam castrados. E ter esse controle também de quem é o tutor, quem não é, se o animal, ele, de fato, foi abandonado. Na verdade, que o maior problema do gato é que o gato ele se torna um animal feral. O que é um animal feral? É um animal que ele volta a ter comportamentos de selvagem mesmo. Então ele evita contato com o ser humano, ele vive exclusivamente da caça. Então ele volta a ser um animal selvagem e isso impacta dentro, não só da saúde, como eu falei anteriormente, e ambiental também. A única sugestão que eu deixo para todos e o alerta é, antes de ter qualquer animal pense na responsabilidade de que é cuidar de uma vida. Então, antes de ter um animal, saiba que vai ter gasto e que é um animal que vai durar pela vida inteira. E que não é um animal não é um objeto de decoração. É um animal que ele precisa de carinho, precisa de atenção, precisa de veterinário, precisa de uma boa alimentação e principalmente um local adequado. Então, antes de adotar, pense nas consequências que essa vida também vai trazer para a sua vida. Também, principalmente, para o teu cotidiano. E também eu faço um convite a todos. Quem quer participar como voluntário dos eventos, a gente está agora no segundo semestre de 2026, a gente vai começar com algumas palestras, né, para a população no geral. A gente está trabalhando junto com os moradores da ilha, em conjunto com o IAT, principalmente para suprir essa demanda dos gatos ferais da Ilha do Mel. Então, quem quiser participar, criar uma roda de conversa, trazer também sugestões para que a gente consiga aprimorar as políticas públicas da nossa cidade, a ONG Amigos Protetores está aberto a todos.
0: Essa matéria você encontra também acessando as nossas plataformas digitais, no perfil no Instagram e também na nossa página do Facebook. Agora são 8 horas e 51 minutos. Atenção, Kowalski, vamos para o boletim policial.
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0: Vamos seguindo aqui com o nosso Rede Notícias, trazendo outras informações do setor policial. Uma denúncia anônima repassada para guarnições da Rotan, rondas ostensivas tático móvel da Polícia Militar, isso na noite da última segunda-feira, levou os militares até um homem de 57 anos que estaria comercializando drogas no bairro Porto dos Padres, aqui em Paranaguá.
1: A informação indicava um trecho da rua Alfredo Budan, nas proximidades de uma ponte, onde estariam vários usuários de entorpecentes.
0: Ao chegar no local, os policiais desembarcaram das viaturas e abordaram o suspeito.
1: Com ele, foram encontradas 29 pedras de crack, um aparelho celular e dinheiro trocado.
0: Preso em flagrante, o indivíduo foi levado para o plantão da Delegacia Cidadã, onde as medidas cabíveis foram adotadas.
1: 57 anos, hein?
0: Sim.
1: Já tá veinho, né, Vivi?
0: Já tá.
1: Já tá com uma certa idade, né?
0: E aprontando, né?
1: Então foi em cana aí pela Rotan após uma denúncia anônima. Só ligar, viu, gente? 181. Liga pro 181, não precisa se identificar, faz a denúncia e a Polícia Militar toma aí a providência que é necessária. Vizine, tivemos uma vítima de roubo que foi agredida aqui em Paranaguá. Isso tá virando moda também, né? Agredir a vítima de roubo. Mais um caso aí atendido pela Polícia Militar.
0: Guarnições da RPA, Rádio Patrulha Alto da Polícia Militar, foram acionadas na tarde de segunda-feira para atender uma ocorrência de roubo agravado. Foi no bairro Parque São João, aqui em Paranaguá.
1: A vítima de 21 anos contou aos policiais militares que passava de bicicleta por um trecho da rua Lucinda Rodrigues Campos quando foi abordada por um grupo suspeito.
0: Agindo de forma violenta, os indivíduos ameaçaram e agrediram o rapaz, exigindo que ele entregasse a bicicleta.
1: Após pegar o veículo, a magrela, os assaltantes teriam entrado em uma residência.
0: Diante das informações repassadas, os policiais foram até o imóvel e não localizaram os suspeitos.
1: Diante das informações repassadas, né, fizeram ali mais patrulhamento pela região e tal, mas não encontraram ninguém. Então, policiamento ali naquela região, mas não encontraram os assaltantes. Então, mais uma vez, né? Mais uma. Vítima é agredida por assaltantes aqui em Paranaguá.
0: Agora são 8 horas e 55 minutos. Estamos chegando ao final do Rede Notícias desta quinta-feira. 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
1: Vambora?
0: Vamos nessa, Mauro.
1: Vambora aproveitar segunda-feira, né?
0: É, bem segunda mesmo.
1: Quinta.
0: Essa quinta-feira, dia 30.
1: Bora, que tá na hora.
0: É, abraço pra você, pra toda a nossa equipe.
1: A Kombi tá passando ali.
0: É Kombi?
1: É, pra levar a gente embora.
0: Tá bom.
1: Tinha um cara que era de uma quadrilha, ele falava assim, quando a Kombi buzinar na frente, entra e sai correndo. Entendeu?
0: Entendi.
1: Tô falando aqui, vambora.
0: Vamos
1: nessa. Nossa quadrilha aqui.
0: A hora que parar, passar a Kombi, a gente se
1: aqui
0: joga.
1: Dentro do estúdio tem uma quadrilhinha também, né? Tem um ali que funga o jornal inteiro. Ah, engraçado. É engraçado que ele melhorou agora que acabou. Não, você percebeu ou não? Ei, Natan. Ele tomou o remédio no meio do jornal, ficou ruim o jornal inteiro e melhorou agora, quando o jornal tá acabando. Mas é um lazarento.
0: Né? Acontece, né? Acontece quase sempre.
1: Boa quinta-feira para todo mundo. Obrigado pelo carinho da audiência. E vamos trabalhar, né?
0: Com Bora. Certeza. É, vamos dar espaço agora para ele que vem chegando.
1: Opa!
0: Samuel Dias.
1: De Samuca.
0: Samuca.
1: Bárbara tá de férias, né?
0: Ah, aproveitando as férias,
1: Ei,
0: né?
1: Bárbara.
0: Samuca para comandar aqui o Super Manhã. Uma ótima quinta-feira para todo mundo.
1: Maravilha.
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5: 8:58. 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
5: Muito bem, Ilha do Mel FM, a rádio que você vê. Vamos chegando por aqui trazendo Super Manhã. Quero sua companhia. Vamos embora com muita festa, muita energia, começando agora o nosso Super Manhã. E aí, você acompanhou o Rede Notícias, Mauro Júnior, Alex Vizini, Guilherme Prebianca, Natana Técnica e a nossa equipe da redação, Josias Externa, direção geral, doutor Leonardo Linhares e Cadu Mócia. O Rede Notícias sempre trazendo a boa informação, a boa utilidade pública para você começar bem a sua manhã. E agora, gente, vamos lá. Super Manhã aqui, eu sou Samuel Dias, para quem não me conhece, pode me chamar de Samuca, sem formalidades. Vamos juntos nesse clima com muita festa, muita energia, muita coisa bacana. Como já a abertura ali já deu spoiler para você, teremos aqui o horóscopo do dia, o seu guia astral, para você sair de casa. Meu Deus, como é que eu vou sair? O guia astral tá aí, tá indicando para você quais são os caminhos que você vai tomar nesta quinta TBT, tá certo? É quinta TBT, galera, quinta-feira TBT. Aí vamos juntos, né? Vamos juntos aqui, tá certo? Até o meio-dia, conto com você. Tem babados de diz, tem enquete do dia. Ei, como é que foi o seu feriado? Feriado no meio da semana é daquele jeitão, não é não? Claro que sim, feriado no meio da semana, meu Deus do céu. Só resta agora na gente curtir o TBT. Aquelas fotinhas que você nem quer, mas aí o Google fala, tá aí pra você, olha aí o seu TBT, olha o seu passado aí. Então, é quinta TBT, queira ou não queira, o Google fala, ó, lembrei você.

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1: Muito bem, começamos o nosso Guia Astral dessa quinta-feira. Nosso Guia Astral começamos com Áries. Áries, Touros e Gêmeos, a nossa primeira etapa do Guia Astral desta quinta-feira. Vamos lá então, Ariano, você que de 21 de março a 20 de abril, 21 de março a 20 de abril, Áries, agora é com você, hein? Se liga na missão aí pro seu dia, para essa quinta-feira pós-feriado aqui na nossa Paranaguá. Olha, as estrelas protegem, Ariano. As estrelas protegem a convivência com as pessoas próximas, favorecem novas amizades e prometem energia para lá de positivas para um encontro aí com o pessoal. Olha, no trabalho, vamos lá. O serviço deve render aí logo cedo, porque sua criatividade está em alta e as coisas se desenrolam rapidinho com você. Então vamos lá, vamos pegar aí o palpite pro dia, números da sorte: 10, 16 e 52. 10, 16, 52. A cor é preto. Black, cor preta para você, Ariano.
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1: Agora sim, chegou você, Touro. Taurino, de 21 de abril a 20 de maio. 21 de abril a 20 de maio, Taurino. Vamos lá, a maior parte da sua atenção deve se concentrar aí no desenvolvimento da vida profissional, Touro. E tem mais, hein? E com as boas energias enviadas pelas estrelas, vale a pena colocar o seu foco no serviço e botar as mãos na massa para conseguir aí um reconhecimento que você merece. Agora, vamos falar um pouquinho de bem-estar? É um ótimo momento aí para fazer planos para o seu futuro, Touro. Ora, programar uma compra e pesquisar os melhores preços, tá certo? É pra hoje, pra essa quinta-feira, Touro. Agora pega aí, pega os números da sorte: 39, 57 e 18. 39, 57 e 18. Touro, a cor pra você, violeta. Cor violeta pra você, Touro.
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1: Muito bem, agora sim, chegou Gêmeos. Você de Gêmeos, de 21 do 5 a 20 do 6. Gêmeos, 21 do 5 a 20 do 6, geminiano. É com você agora, hein? O último guia astral daqui da nossa primeira etapa de hoje. Último guia astral da nossa primeira etapa, vamos lá. Gêmeos, será mais fácil aí planejar uma viagem, aprender mais ou fortalecer os laços com pessoas que estão longe, longe de você. O astral, Gêmeos, fica mais descontraído. Ah, sinal de diversão à noite. Olha, vamos falar um pouquinho do work, do trabalho. Trabalho nesta quinta-feira. Olha, seu otimismo segue em alta e favorece aí qualquer atividade em equipe. Aproveite para mostrar seu lado sociável e animado, trocar experiências com os colegas e melhorar o contato com a gente de fora, com aquele pessoalzinho que não está no seu rol de amigos aí. Tá certo, Gêmeos? Agora vamos lá, segura aí, Gêmeos. Segura aí os números da sorte para hoje, para esta quinta-feira: 33 33 06 17, 33 6 17. A cor para você, Gêmeos, geminiano, pega a cor cinza. É cor cinza para você. Daqui a pouquinho nós voltaremos com mais guia astral para você. Vamos para aquele festival de ofertas e promoções e eu volto com mais horóscopo do dia na sequência.
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0: gente, vamos aqui com o nosso guia astral de hoje. Aí, ó, Câncer. Câncer de 21 de junho a 21 de julho. 21 de junho a 21 de julho. Câncer, é com você agora, hein? Segura aí. É um bom dia. É um bom dia para encerrar aí assuntos pendentes antes de se envolver em novas tarefas, Câncer. O serviço vai correr melhor se prestar atenção no seu sexto sentido. Se está procurando emprego, Câncer, ou quer trocar de carreira, pode ter boas novas hoje, hein? Ah, falar um pouquinho de bem-estar que é bom, não é, Câncer? As mudanças estão com a corda toda e você pode aproveitar essa vibe na vida pessoal também. Encerrar aí um ciclo é importante para abrir espaço para as energias positivas circularem, Câncer. Agora vamos lá para os números da sorte de hoje. Olha lá, 9, 10, 19. Olha só, 9, 10 e 19. Ai, meu Deus, números cabalísticos. Segura aí para você, Câncer, números da sorte. Olha, 9, 10 e 19. Tá bom? E a cor para você é salmão. Só 19. A cor para você é salmão, Câncer. Vamos lá, seguindo aqui.
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0: Dá um rugido aí, dá um rugido aí. É com você, de leão. Ah, leão, chegou a sua hora. Garras afiadas aí ou não, hein? Ai, meu Deus, leão de 22 de julho a 23 de agosto, leonino. Olha, tudo corre melhor aí se agir junto com os colegas. Sua habilidade para lidar com os outros será grande diferencial nesta quinta-feira, viu, leão? Olha, o que favorece uma parceria ou sociedade com pessoas que estão aí atrás dos mesmos objetivos que você. Então, aproveite os momentos de folga para ficar mais perto de quem é importante em sua vida. Agora vamos lá, segurando a garra aí, leão. Agarra firme os números para hoje, leão. 6, 51, olha aí a boa ideia. 40, 6, 51, 40, leão. E a cor para você hoje, leão, azul claro. Azul claro é a cor para você hoje, leonino.
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0: Ah, virginiano, agora a nossa última parte, o último guia astral da nossa segunda etapa. Último guia astral da nossa segunda etapa de hoje, desta quinta-feira, é Virgem. Virgem de 23 de agosto a 23 de setembro. 23 de agosto a 23 de setembro, virginiano, você conta com o seu jeito prático na hora de lidar com as tarefas que podem ser feitas rapidinho. Se quer tentar algo diferente ou está em busca de trabalho, pode receber aí uma boa notícia logo cedo, Virgem. Cultive aí contatos importantes na vida profissional. Não faz mal pra ninguém. Guarda aqueles contatinhos aí no bolso. Segura eles aí que é bom pra você, Virgem. Olha, na saúde, se agir com disciplina, até alguns cuidados simples trazem bons resultados pra hoje, pra esta quinta-feira, Virgem. Olha, adotar atitudes saudáveis será mais fácil pela manhã, virginiano. Agora vamos lá, Virgem, segura as pedras para você, 9, 12, 3. Olha, 9, 12 e 3. 09, 12, 03 para você, Virgem. A cor blue. A cor para você é azul. Cor azul para você, Virgem. E assim nós terminamos a nossa último guia astral dessa segunda etapa. Já já volto com a terceira etapa do nosso guia astral para você. Fica por aí, fica ligado para saber. Ai, meu Deus, como é que eu vou sair de casa hoje? Será que os astros estão lá, né? Estão conglomerando para mim que eu consiga sair bem? Então espere um pouquinho aí, que se não chegou a sua vez, vai chegar já já. Daqui a pouquinho tem mais guia astral para você. Muito obrigado por isso.
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0: Eita! César Menotti e Fabiano! Ciumeira demais leva à loucura! Ciúme demais leva à loucura! Olha, já tem o Nasce Bandeira, dia 4. É, gente. Falando em jumenta, Nasce Bandeira, já daqui a pouquinho, pra curar tudo isso com você, hein? Vem conhecer o Tarô Cigano, oráculo sagrado do Nasce Bandeira. Aqui, ó, dia 4 de agosto, Nasce Bandeira, fica o dia todo com você. Já tem Nasce Bandeira, do meio de meia a uma hora da tarde. E aí o Nasce Bandeira abre as cartas de tarô pelo rádio, quadro Dramas da Vida e muito mais pra você, tá certo? Grande abraço aí, Nasce Bandeira, tá se preparando daqui a pouquinho. Ele tá aqui meio de meia, ele e o Marcelo Bredler, o seu pupilo. 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Altos do Palácio do Café, você vem conhecer o oráculo sagrado do Nasce Bandeira, aqui em frente à Praça Fernando Andrade, tá certo? Olha lá, 998-41-6531, vamos com mais uma etapa, a terceira etapa do nosso Guia Astral de hoje. Chegou a sua vez? Então vamos lá.
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0: Muito bem, agora eu trago pra você nessa terceira etapa do nosso Guia Astral e o primeiro Guia Astral de hoje, primeiro horóscopo do dia de hoje aqui da nossa terceira etapa do Guia Astral, você entendeu? Olha, Libriano, de 23 de setembro a 22 de outubro, 23 de setembro a 22 de outubro, Libras, olha... Seu lado diplomático e encantador segue em alta e ajuda aí a convencer os outros. A criatividade será um grande trunfo para impressionar geral e se destacar aí no serviço. Ainda mais se agir em parceria ou começar uma sociedade. Vamos falar um pouquinho de bem-estar, Libra? Libra, é o seguinte, olha... Os planos para uma viagem à noite contam com boas energias para você, Libras. Olha, a sorte promete sorrir. Sorte promete sorrir para seu lado. E vale a pena aí fazer uma fezinha hoje nesta quinta-feira. Ó, tem Mega Sena, hein? Depois conta pra mim, Libra. Conta pra mim se você ganhou. Números, segura os números aí. 38-56-29. 38-56-29. A cor pra você é cor de rosa. Cor rosa é cor rosa pra você, Libra. Libriano, boa sorte pra você, Libriano.
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0: Agora vamos lá, pra você de escorpião que tava aguardando até este momento, agora eu quero sair de casa 9 horas e 46 minutos, esperar o meu signo pra mim saber como é que vai ser minha vibe hoje. Escorpião, a sua vibe pra você que é escorpião, de 23 de outubro a 21 de novembro, 23 de outubro a 21 de novembro, escorpião, agora é com você. Será mais fácil lidar com tarefas de rotina hoje, escorpião? O que pode ser fácil é muito útil para finalizar as pendências no serviço. Aproveite para resolver tudo rapidinho, hein, escorpião? Assuntos antigos ou ligados à família ganham destaque. À noite, o astral é perfeito para curtir a sua casa, planejar uma reforma e jogar fora tudo o que está encostado ou que você não usa mais, escorpião. Agora vamos lá, pega aí as pedrinhas da sorte para o seu dia, escorpião. 53-42-24, 53-42-24, a cor para você é azul marinho. Azul marinho, escorpião, aí!
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0: Chegamos então no nosso último Guia Astral dessa terceira etapa. O nosso último Guia Astral dessa terceira etapa, vamos lá para você, Sagitariano, de 22 de novembro a 21 de dezembro. 22 de novembro a 21 de dezembro. Olha, Sagitário, vamos lá. Olha, você segue dando um show aí em tudo o que envolva comunicação. Aproveite para trocar ideias, conhecer gente nova e expandir seus contatos profissionais. Seu raciocínio rápido tem tudo para causar uma ótima impressão, Sagitariano. A diversão também está garantida para você, Sagitário. Mais tarde, o seu jeito desenrolado tem tudo para encantar as pessoas. Dar uma volta ao ar livre será uma ótima pedida, mas mesmo que seja só no seu bairro aí onde você está, tá, Sagitário? Agora, pega aí, Sagitário, os números da sorte: 57, 21, 12. 57, 21, 12. Para você, a cor yellow. Cor para você, Sagita. Cor amarelo. E assim finalizamos a nosso último horóscopo dessa terceira etapa. Já já volto com mais, com a última etapa do horóscopo do dia do seu guia astral. Fica por aí, por favor. Muito obrigado. Não sai não. Vamos para o nosso festival de ofertas e promoções.
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0: 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Chegou por aqui o Radineja Sercor, Boate Azul, e também passou por aqui Stepe, Hitman is a Dancer. Aqui na nossa programation, deixa eu dar um alôzinho aqui pra galera que tá marcando presente, chegando por aqui. O rádio é muito transeunte, então já vou mandando alô lá pro Silvio, tá na raia, hein, Silvio? Abraço aí pra galera que tá lá na raia, muitíssimo obrigado. A todos vocês que estão na raia aí, obrigado. Galera, simbora, Vera, Débora, Jardim Esperança. Oi, Débora, bom dia pra você, Débora. Ó, oh, tá cheadinho aqui, ó. Ah, já mandei lá pra nossa técnica, tá, Débora? Vamos ver a localização sua, onde é Jardim Esperança? Tá bom, tá legal, professor Samuca, tô te ouvindo, hein? Ótimo dia pra você, obrigado. Dia feliz pra você também, Débora, Jardim Esperança. A Vera, São Vicente, Verinha, agora é com você, Verinha. Vamos lá, deixa eu ver, tem áudio, let's go, together, play, please.
1: Olá, bom dia, aqui é Vera Ramos, do bairro São Vicente.
0: Aí, São Vicente.
1: Já tô interagindo.
0: Obrigado.
1: Desde a hora do jornal, agora. Beijo no coração pra todos aí, beijo.
0: Beijo, Verinha, tudo de bom pra você, ótima quinta-feira. Olha, gente, então vamos começando lá com a última etapa do nosso Guia Astral. Essa é a quarta e última etapa do nosso Guia Astral de hoje. Será que vai ser tudo bem pra você? Será que vai estar mais ou menos? Meu Deus do céu, e agora?
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0: Vamos chegando aqui com o nosso Guia Astral de hoje. Começamos a nossa última etapa. Começamos a nossa última etapa com Capricórnio. Capricórnio, de 22 de dezembro a 20 de janeiro. 22 de dezembro a 20 de janeiro, Capricorniano. Vamos falar de din-din, Capricórnio. Olha, sinal aí, ó. Sinal de ótimas energias em tudo o que envolve grana hoje. Logo cedo, comprar algo para a família será uma ótima pedida e pode até dar um passo mais sério. Se sonha aí com a sua casa própria, Capricórnio, que tal? Trabalho, na vida profissional, o astral é positivo para o seu bolso, Capricórnio, mas terá que pegar aí firme no serviço. Afinal, o din-din não cai do céu. Ainda bem que o seu esforço tem tudo para ser recompensado e pode render aumento, bônus ou até um cargo melhor para você. Agora, Capricórnio, vamos lá, vamos segurar então aí os números da sorte de hoje, certo? 31, 40, 51. 31, 40, 51. A cor para você, Capricórnio, é pink. Cor pink para você, Capricorniano. Vamos seguindo a nossa segunda Guia Astral de hoje.
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0: Aquariano, mergulha aí, Aquariano. Vamos lá, Aquário. Seu jeito ousado ajuda aí a ter boas energias, boas ideias na hora de correr atrás dos seus interesses. O dia é mais do que favorável para resolver questões pessoais. À noite, os momentos de lazer seguem em destaque e a diversão vai rolar numa boa para você, Aquário. Olha, tarefas que dependem da sua iniciativa serão mais promissoras para hoje. A convivência com os colegas ganham um pouco mais de otimismo e um bom papo ajuda a alinhar as ideias. Agora vamos lá, segura aí os números para você, Aquário. Segura os números aí, Aquário. Vamos lá, guarda aí para você. 31, 32 e 24. 01, 02, 24. Vamos lá, 31, 32 e 24. A cor para você, Aquário, verde. Cor green, cor verde para você, the color green. Vamos lá, seguindo aqui. Seguindo, vamos lá. Agora.
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0: Sinceramente, para você de peixe, meu Deus do céu. Agora 10 horas e 2 minutos. Para você, pisciano, que estava aguardando, meu Deus, Samuel, fala logo que eu quero sair. Quero saber como é que vai ser minha vibe lá fora, nesse mundo aí, ó. Eu quero colocar a porta, o nariz para fora, eu quero sair para fora, colocar os pés para fora. Então agora chegou a sua vez, peixes. Peixe, pisciano, de 20 de fevereiro a 20 de março. 20 de fevereiro a 20 de março. Peixe, olha, pra você, a vontade de ficar no seu canto dá o tom hoje. Porque seu pique pode cair um pouco, viu, peixe? É, sem mergulhar muito. Em compensação, a sua intuição estará afiada e será importante ao lidar com o dinheiro logo cedo. Olha, peixe, didi na mão, hein? Vai, olha, agora no trabalho, vai se sentir mais confortável para assumir tarefas que podem ser feitas a sós ou em casa. Aproveite o astral favorável para adiantar algumas coisas logo cedo, já que pode identificar boas oportunidades e encher o bolso. Peixe, valeu a pena esperar, hein, peixe? Valeu a pena esperar. O último guia astral de hoje na nossa última, quarta e última etapa. Olha os números para você. É 14, é 40, é 13. É 14, é 40, é 13. Peixes, mergulha nos seus números da sorte. E a cor para você? Azul, esmeralda. É azul do mar. É azul do mar, do rio. Olha só, aí ó, azul esverdeado para você, peixiano. Peixes, já já eu volto. E a gente volta hoje com a enquete do dia. Tem prêmios para você.
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2: Olá para você que acompanha a nossa programação aqui na Ilha do Mel FM. Eu sou Alex Vizini e trago informações do nosso departamento de jornalismo. A Prefeitura de Paranaguá entregou a revitalização da Escola Municipal Graziella Almada Dias, que fica na Ilha dos Valadares. As melhorias incluem a modernização da rede elétrica, troca de tomadas e lâmpadas, limpeza dos telhados, substituição de calhas e reforma da quadra esportiva, que recebeu novo piso e melhorias na cobertura. As obras proporcionaram mais segurança, conforto e também melhorias nas condições para os estudantes, professores e toda a comunidade escolar. A entrega faz parte das comemorações pelos 378 anos de Paranaguá e integra o trabalho de recuperação da infraestrutura das escolas da rede municipal. Nós voltamos a qualquer momento direto da nossa redação. 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

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Embora, Anitta, passando por aqui. Muito bem, Gata Cinco Corleana, Corleone. É, Anitta, Gata. Muito bem, gente, ó, vamos interagindo aqui comigo. 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Restaurante Temperos com a gente aqui, ó, nessa manhã de quinta-feira. Então vai interagindo comigo. Mas aí nós temos a enquete de hoje. Olha, gente, hoje é quinta-feira. Vamos falar de hoje, dessa quinta-feira. Quinta-feira TBT. É a quinta TBT. Sabe, o Google vai mandando aquelas fotinhas lá. Você adere, você faz aquelas postagens na quinta TBT. Você, quando aparece lá no Google, ah, meu Deus, isso aqui e tal, você coloca aquelas fotinhas lá, faz um TBT, ou você não é muito de TBT? Conta pra mim. A enquete de hoje é: você participa do TBT? Já que é um acrônomo, né? É um acrônomo a todas as quintas-feiras. Vai aparecer aí fotos, vídeos, enfim. Aí sempre. Aí o pessoal resolveu a chamar isso de TBT, certo? Acrônomo ao que aconteceu em algum lugar do passado. E digamos, o passado pode ser ontem, porque ontem já passou. Então, de repente, o passado não pode estar tão distante assim. Ou sim, pode estar distante. Mas enfim, vem e aparece pra você. Aí você costuma postar o TBT, tem aquela saudade, aquela lembrança, que às vezes nós temos lembrança boa. Sabe aquelas lembranças bacanas, legal, meu Deus, eu estive lá, eu fui ali, eu estive naquele evento, eu estive em tal lugar. E às vezes a lembrança não é tão boa, né? Ai, meu Deus do céu, isso aí não era para ter aparecido aqui, Google. Ô, senhor Google, por que mandou essa lembrança para mim? Eu nem queria mais pensar nisso. E de repente tá aí na palma da sua mão, né? No seu smartphone, Android. Você gosta de um TBT? Faz isso, é jus ou não? Você não liga muito? Ah, segunda, terça, quarta, quinta, sexta, pra mim, o dia que eu resolvo lá postar uma foto antiga, eu vou lá e coloco. Tá certo? A dica que eu digo é de ontem. Ontem já é passado. Tá certo? Então vamos aos acrômonos do TBT. Aí conta pra mim. Você posta as fotinhas lá no TBT, você coloca vídeo, lembranças, você adere às lembranças, que às vezes a gente tem que voltar ao passado para melhorar o nosso presente e também seguir em frente no futuro. O que aconteceu de não tão bom no nosso passado, nós trazemos para o nosso presente para melhorar o futuro. Às vezes a pessoa, não, que passou, passou. Mas às vezes o que passou, passou, é porque a pessoa continua fazendo a mesma coisa que passou errado. Então, opa, eu tenho que corrigir. E sempre há tempo para corrigir. Sempre há tempo para nós, à nossa disposição, corrigir algo. Então vamos em TBT? Fala para mim aí sobre o TBT. Ah, Elisiane, bom dia, Elisiane. Ótimo dia para você, ótima quinta-feira, menina. Vamos lá então, seguindo aqui. Agora hoje é TBT e você concorrendo ao Restaurante Temperos. Sabor da alegria, o sabor da felicidade. Um grande abraço pro seu Ivan, pro Leonardo, para todos que estão trabalhando lá no Restaurante Temperos. E o voucher você consome na terça e na quinta lá com o seu Ivan. Restaurante Temperos, diga-se de passagem, ah, meu Deus do céu, que delícia. Quando eu vou no Restaurante Temperos, meu Deus do céu, nem janto. Eu só almoço, porque é uma delícia, eu como demais. Não, não. Eu sou Lima Nova pra comer, eu como, meu Deus do céu, pra mim não tem esse negócio, não. Essa coisa de, meu Deus, eu quero comer ali delicadinho. Não, eu é um prato de sargento, é prato de servente pedreiro mesmo, eu como bem. Bora então, Restaurante Temperos, a Radilha do Mel leva você pro Restaurante Temperos.

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5: Muito bem, Ilha do Mel FM, a rádio que você vê. Olha, gente, chegando lá, a gente se encontra. Sabe por que a gente se encontra? Porque lá vai estar ele.
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5: Por falar em Henrique Juliano, rancorosa ou rancorosa?

0: Gang.
1: Henrique e Juliano, que vão estar aqui na nossa Paranaguá. Olha, vamos lá então aqui, ó. O pessoal tá mandando a enquete do dia. Dessa quinta-feira, o TBT. Fala

0: a gentileza, adorei. Um abraço para todos vocês, Rádio Ilha do Mel, que proporciona pra gente ir pro restaurante Temperos. Obrigado, nós que agradecemos, tá? A Rádio Ilha do Mel agradece, Lorena. Agradece a você, Lorena. Tá bom, querida? A Rádio Ilha do Mel sempre agradece a vocês que participam o tempo todo aqui com a gente. Lisiane, e você, seu TBT? Aí ela fala, Samuca, eu posso sim. É bom para relembrar as coisas boas que passamos e o passado nos ajuda a não cometer os mesmos erros. É verdade. Eu concordo. Sempre é bom, né, você relembrar, mas quem vive de passado é museu, então continua errando. Aham. Porque existe um sinal na nossa vida, não existe um sinal? Às vezes a vida, o mundo, a energia do mundo, Deus, o anjo tá falando assim, não é esse caminho. Ai, meu Deus, eu não consigo um crush. Mas não é esse caminho. E a pessoa continua errando sempre, né? Erra com um, erra com outro, erra com mais um, erra com mais outro, erra com mais outro, com mais outro, com mais outro, com mais outra, e vai errando e não vê o... Pô, meu Deus, será que... Porque assim, quando uma pessoa fala, a gente... Não, tudo bem, uma só. Quando duas falas, é um sinal. Quando três fala, aí é o sinal de amarelo. Quando quatro pessoas falam a mesma coisa, sem conhecer a outra, é porque o sinal é vermelho. A gente tem que fazer alguma coisa pela gente. Opa, é um sinal aí que eu tenho que melhorar. E o TBT, às vezes, é o que a Elisiane falou. O TBT ajuda. De repente, você volta ao passado para melhorar o presente e o futuro. Bora, então, gente. Por aqui, o Silvio tá lá na raia. Obrigado, Silvio. A Débora Jardim Esperança. Verinha, já eu quero ver o seu áudio. A Nancy tá na Ponta do Caju. Obrigado, Nancy, por estar aqui. Muito bem, gente. Ah, vamos lá. Tem mais aqui, ó. Tem mais uma. Dá tempo de ler mais uma aqui, ó. Dá tempo. Quintou, TBT. Bora. Maria Cleide, Parque Agari. Parque Agari marcando presença aqui, ó. A Maria falou assim, Samuca, sobre a enquete, às vezes posto uma ou outra. Não sou muito aí de ficar postando, não. Quero ganhar temperos. Claro que sim, Maria Cleide. Tá concorrendo aqui o restaurante Temperos, bem como a Renata. Renata, você também. Samuca, sobre a enquete, não costumo postar TBT. Show na minha fila. Ai, meu Deus do céu, tá certo, a fila anda. Bora lá, Renata, tá certo. Alguns pra alguns a fila andou. É não, Renata? Valeu, Renata. Obrigado. Muitíssimo obrigado. Agora eu vou ali em Jurema. Não. É Junara. Junara Matinhos. Quem tá lá é a Rose. A Rose falou, Samuca, quintou, hein? Sobre a enquete. Curto porque o passado nos deixa muitos aprendizados e ninguém é perfeito. Rose Marie Balneário Junara. Samuca, cadê aquela música? Lá tá escrito Revelação, hein, Samuca? É, já, logo após o nosso break, eu volto com Revelação pra você, hein? Rose, fica por aí, não sai não, por favor, muito obrigado.
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3: Muito bem, gente, vamos lá para os nossos babados e tititi. Meu Deus do céu. Mais um capítulo aí da novela Joelma e Chimbinha. Mais um capítulo eu trago pra você aqui nos babados e tititis. Eu nem gosto muito de fofoca, meu Deus do céu. Mas, enfim, eu tenho que falar pra você o seguinte. Ai, meu Deus do céu. Joelma faz alerta sobre a mansão com Chimbinha. Pode vir a ter sérios problemas. A defesa da cantora diz que o guitarrista não detém 100% da propriedade e alerta sobre possíveis vendas sem autorização. Então, ah, meu Deus do céu. Olha lá, vamos seguir agora, hein? Joelma se pronunciou hoje, portanto, nesta quinta-feira, 29 de julho, sobre o impasse aí, né? Ontem, na verdade, 29 de julho, ontem ela pronunciou sobre o impasse aí envolvendo uma mansão comprada durante o casamento com Chimbinha. O caso veio à tona quando o jornalista Felipe Campos afirmou aí que o guitarrista teria perdido imóvel para um agiota por causa de uma dívida. Segundo a informação divulgada, o suposto credor teria assumido a propriedade. Chimbinha, então, teria precisado deixar a residência e passado aí a morar temporariamente no apartamento com a filha Yasmin, de 21 anos. A equipe do músico negou que ele tenha enfrentado problemas financeiros ou pedido o patrimônio, ou até teria pedido o patrimônio. Não, a equipe informa que está tudo normal. Em nota, a imprensa assessoria afirmou que a mudança de endereço já estava planejada e aconteceu por decisão pessoal e familiar. A informação de que Chimbinha teria perdido uma mansão em decorrência de dívida é absolutamente inverídica. A mudança já teve prevista há meses por decisão pessoal e familiar e sem qualquer relação aí com problemas financeiros, afirmou a assessoria do Chimbinha. Será que Chimbinha está com problemas financeiros ou não? Mais um capítulo da novela Joelma e Chimbinha. Joelma e Chimbinha. Gente, eu acho que talvez ali tenha alguma coisa, alguma coisa ali, porque, sabe, os artistas vão, separam-se, aí daqui a pouco vem algo à tona e os dois são mencionados. Será que são mencionados por ocasião, por um acaso, ou será que deixam realmente alguma linha, alguma ponta solta para que a imprensa comece, aí queira ou não queira, sabe essa divulgação marketing, o marketing ali involúvel, aquele marketing não sei o que, então Chimbinha, Joelma e tal, apareceram na mídia por conta de uma mansão. Então Chimbinha, ele já disse que não, que a mudança lá na casa da filha Yasmin estava normal, agora a Joelma, meu Deus, ele não tem 100% de toda a mansão. Será que foi? Será que não foi? Bom, vamos aguardar a cena dos próximos capítulos de Joelma e Chimbinha.
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10: Muito bem, Ilha do Mel FM, a rádio que você vê. 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
1: Muito bem, gente. Super Música, Super Manhã. E você concorrendo aqui, participando da nossa brincadeira. É uma brincadeira. A enquete é uma brincadeira. É o TBT da quinta-feira. Toda quinta-feira é TBT. Então vamos lá, um acrônomo ao passado. Visitando aí o passado, né? Que foi ontem. Ontem já foi passado. Tá certo, a nível da nossa, aliás, a Paranaguá. Parabéns para a nossa Paranaguá. Eita, 378 anos. Parabéns, Paranaguá. Olha, bora lá, bora seguindo aqui então, gente, vamos lá, vamos lá. Ah, Anderson, aí, Samuca, pra minha esposa, SPC. E olha, é, TBT, nem posto nada não, porque não gosto de tirar fotos. Os melhores momentos estão na minha lembrança. Toca aí SPC e manda aí pra minha esposa Lucicléia, Rosine. Pra todos que estão na escuta, vai Corinthians. É uma excelente quinta-feira pra você também, Anderson. Grande abraço aí, concorrendo ao Restaurante Temperos. Valeu, gente. Ah, lá, vamos lá, vamos lá. Drica. A Drica também passou por aqui, hein, Drica? Deixa eu mandar um bom dia aqui pra Drica. Ali, ó, foi um radinho. Aliás, dois rádios, hein? É o bom dia, obrigado aí. Tá bom, Drica, figurinha pra você. Dois radinhos, rádios. Ah, olha, da Rádio Ilha do Mel. Ah, Samuquinha, aqui, ó. Adriana dos Valadares, um abençoado trabalho pra você, Samuca. E Samuquinha, ah. E sobre o TBT, a lembrança são coisas boas de postar fotos, principalmente. Também é bom rever pessoas que amamos e nos amaram também no passado. É verdade. É aquele momento bom, como eu sempre digo, né? TBT é aquele momento bom, agradável, que depois se torna agradável com o passar do tempo. Vamos lá, obrigado, obrigado, menina. Rose, já já, deixa eu mandar um bom dia lá pra Rose, na Vila Guarani, bom dia pra você. Ai, foi lá. Agora sim, agora Adri também tá marcando presença, please talk me, por favor.
2: Bom dia.
1: Bom dia.
2: Bom dia, seja abençoado.
1: Obrigado.
2: É, manda um abraço aí pra minha irmã Sandra, que tá na escuta.
1: Sandra, obrigado, Sandra.
2: É.
1: Ah, manda.
2: E coloca uma música do Zezé de Camargo e Luciano, e eu ofereço pra ela que tá na escuta e pra todos os rádios. Ah, e pra você, claro.
1: Oh, beijo, bom trabalho. Obrigado. Beijo pra vocês aí, pra irmã Sandra, pra todos vocês, tá? Muitíssimo obrigado.

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2: Olá para você que acompanha a nossa programação aqui na Ilha do Mel FM. Eu sou Alex Vizini e trago informações do nosso departamento de jornalismo. O prazo para aderir ao Refis 2026 da Prefeitura de Paranaguá termina no dia 6 de agosto. O programa permite que moradores e empresas regularizem débitos municipais como o IPTU, o ISSQN, o ITBI, taxas e multas, com descontos de até 100% sobre juros e multas. Também é possível parcelar as dívidas em até 120 vezes, conforme as regras do Refis. Outra novidade é o Refis Digital, que permite negociar débitos de IPTU pela internet, sem precisar ir até a prefeitura. Os interessados podem fazer adesão de forma online ou presencialmente na Secretaria Municipal da Fazenda e na Subprefeitura do Caíque. Nós voltamos a qualquer momento direto da nossa redação. 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
2: Muito bem, Ilha do Mel FM, a rádio que você vê, a rádio Ilha do Mel levando você para o restaurante Temperos. Sabor da alegria, o sabor da felicidade no restaurante Temperos. E aí você pode vir também falar com o Nácio Bandeira, no 11º andar aqui nos altos do Palácio do Café. Nácio Bandeira por aqui daqui a pouquinho, meio de meia, 13h, tem os pastores da Iurde do meio-dia e também pastores da Iurde trazendo boas novas para cá. E também da Igreja Universal do Reino de Deus, Nácio Bandeira começa do meio de meia, 13h, dia 4 de agosto, Nácio Bandeira por aqui. Então coloca na sua agenda, quero falar com o Nácio Bandeira, Samuca. Coloca na sua agenda para você falar com o Nácio Bandeira no 998-416531. 998-416531 com o Nácio Bandeira, nosso colega de trabalho. Daqui a pouquinho, Nácio Bandeira, Marcelo Bradley por aqui. Só que aí, ele tira um dia da semana da sua agenda para falar com você, abrir as cartas do tarô, o sensitivo. Venha conhecer o oráculo sagrado do sensitivo tarotista Nácio Bandeira. 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Nácio, grande abraço para você. Legal, ele já tá vindo, hein? Já tá vindo, já tá aquecendo ele, o Marcelo Bradley. Tá, qual que vai ser o roteiro de hoje? Estão discutindo ali. Tá certo? Então, gente, olha, o nosso mundo. Eu tava conversando com você, que agora a produção trouxe aqui para mim. A Giovanna Saad vai trazer para nós. O nosso mundo é uma ilha. O nosso mundo é uma ilha e hoje a gente vai trazer tartarugas marinhas. Como funciona? Quem é esse mundo? Como é o mundo das tartarugas marinhas? Quem vai trazer para nós? Giovanna Saad. E toda a quinta-feira nós temos esse quadro. Nosso mundo é uma ilha. Agora é com você, Giovanna. Cadê? 1, 2, 3, please. Please, please, talk me. Ah, agora sim, agora sim.
3: É cada vez mais comum encontrar tartarugas marinhas aqui nas praias do litoral paranaense. Algumas são encontradas próximas à costa, enquanto outras acabam encalhadas ou precisam de atendimento por estarem feridas ou debilitadas. E para entender melhor sobre as tartarugas marinhas, conversamos hoje com a bióloga Liana Rosa.
4: A gente tem com maior frequência aqui no litoral do Paraná a presença de juvenis de tartaruga verde. Por quê? Porque aqui é uma área de alimentação e residência temporária dessas tartarugas, né? Mas nós também temos a ocorrência de outras espécies que utilizam o nosso litoral, seja para paradas, para alimentação e descanso, seja por dentro das suas rotas de migração e de deslocamento. Bom, as tartarugas sofrem diversas ameaças, né? As mudanças climáticas, a perda de hábitat, principalmente, já que elas se reproduzem em praias, a gente tem um uso intenso das praias, né? Mas hoje as principais ameaças para as tartarugas marinhas é a poluição, seja ela química ou por lixo. Os animais acabam ingerindo muitos lixos que são deixados inadequadamente no mar ou que chegam ao mar através dos rios. Isso compromete bastante, debilita muito os animais. A contaminação química que está na água, que vem através dos alimentos, como os agrotóxicos, por exemplo, já chegaram nesses animais, né? Mesmo eles estando muito distantes da onde a gente utiliza esses agrotóxicos, isso compromete bastante a saúde dos animais. E outro grande problema que as tartarugas enfrentam no mundo todo, na verdade, é a captura incidental nos petrechos de pesca. As tartarugas normalmente estão utilizando os mesmos lugares que os peixes, que são nossos de interesse comercial, utilizam também. Então essa interação, captura em rede, ou mesmo em linhas em espinhel, né, são linhas de alto mar, né, ao encontrar um animal marinho, na verdade, debilitado ou morto nas praias do nosso litoral, dependendo da região onde você está, aqui no nosso litoral do Paraná, a gente tem a Universidade Federal do Paraná que faz o monitoramento e o atendimento da fauna encalhada. Então, quando tem uma tartaruga encalhada viva ou morta, a nossa equipe acionada imediatamente vai fazer o resgate desse bicho. Sendo um animal vivo, a gente vai encaminhar para o centro de reabilitação, para que esse animal receba o tratamento veterinário mais rápido possível e mais adequado. E caso o animal esteja morto, nossas equipes também fazem o recolhimento da carcaça raça, a gente traz para a universidade, faz um exame que chama de necropsia, onde a gente coleta diversas amostras desses animais e consegue entender o estado de saúde, a possível causa da morte e o que levou esse animal a ficar debilitado ou ter morrido no nosso litoral. Bom, além da população ser uma super parceira dos trabalhos da universidade, então quando encontra esses bichos e nos acionam, né, nas praias, acho que esse é um ponto bem importante. E a outra coisa é como sociedade a gente entender a nossa responsabilidade na degradação do ambiente, né? E o ambiente degradado, ele é péssimo não só para os animais que vivem diretamente nele, mas para a gente também, né? Um ambiente saudável é saudável para os animais e é saudável para a gente. Então a população pode repensar seus usos, por exemplo, de plástico, reduzir a sua produção de lixo, comer pescados certificados, você sabe a origem, de pescadores responsáveis. A nossa responsabilidade também é muito grande em manter o ambiente ainda conservado para que esses animais vivam bem. Acredito que é o que a gente pode fazer.
2: Muito bem, você acompanhou Nosso Mundo é uma Ilha. Obrigado, Giovana, obrigado por essas ricas informações.

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4: Muito bem, let's go together, juntos comigo, I'm here. Estou aqui, pra quem tá chegando agora, eu sou Samuel Dias, tá? Samuel Dias, na sua companhia, todos os dias agora, até o final do mês, tá? Até a Bárbara voltar, ela tá passeando. Bárbara está por aí, a voz angelical da Bárbara Rodrigues. Olha, gente, a enquete de hoje é o TBT. Ai, meu Deus, você gosta de postar, não gosta? Gente, cada um tem a sua característica. Às vezes, ah, vamos moldar. Não, nós não somos robôs. Cada um faz. Ah, eu não gosto, eu gosto. Eu deixo de gostar, eu gostei, não gostei. Enfim, nós mudamos também. Às vezes a gente gosta de uma coisa, depois a gente já não gosta mais. Enfim, é um ser humano. É por isso que nós somos seres humanos. Ô, Rosi, fala comigo, Rosi, Vila Guarani. Fala comigo, bebê.
5: Bom dia, meu tesouro, bom dia.
4: Oi, tesouro, bom dia, tesouro.
5: E o meu tesouro, eu não aposto nada, nada, nada da minha vida. Nem minhas fotos, nada, nada, onde eu tô, aonde eu tô viajando, não aposto nada. Senão as pessoas ficam comentando, ah, viu, fulano, ah, ciclano, ah, não, isso daí não, eu não gosto. Eu odeio, credo, não pode nem falar, mas eu odeio isso, não gosto de postar nada, não.
4: Ai,
5: daí
4: Rose,
5: falo até para meus filhos, para minhas netas, não fica, fico postando as coisas lá. Todo mundo fica, né?
4: Verdade.
5: Ah, fulano, aí viu, fulano, como é que tá? Não,
4: ai,
5: não gosto,
4: Deus,
5: tá? Isso é a enquete de hoje, tá bom? Um bom dia para você.
4: Bom dia, Rose, beijo, Rose. Para você, pros netos, para todos aí, Deus abençoe vocês. É isso aí, preservando a família, Rose, tá certíssima. Bora então, gente, aqui ó, vou lá na Labra agora, saí da Vila Guarani, já fui na Ilha dos Valadares, já fui na Jardim Guaraituba, no São Vicente, eu já tive ali na Junara Matinhos com a Rose, eu tive no Parque Agari hoje, eu já tive na Ponta do Caju, ali na Raia, né, Silvio? Tive na Raia, Jardim Esperança, agora quero dar um pulinho ali aonde? Ah, o Bockmann também, a Cláudia no Bockmann, agora quero dar um pulinho ali na Labra, Denise, please, tá? Que me conta tudo, não esconda nada, bebê, por favor, please, Denise.
6: Bom dia, Samuca, sou
4: dia,
6: Denise,
4: Denise,
6: aqui da Lama, que trabalha aqui na lanchonete da Maria.
4: Ô, Denise.
6: Gostaria de ver uma música com Jota Quest, O Sol.
4: Linda, linda.
6: Ofereço especialmente para minha amiga Maria, que ela é minha patroa.
4: Ah, Maria.
6: Para você que tá na rádio, para tudo que tá na escuta.
4: Obrigado.
6: Tenha uma quinta-feira abençoada.
4: Amém, querida.
6: Ele apareceu uma hora aqui na lanchonete da Maria, aqui perto do Mercado de Peixe, Samuca.
4: Ah, espere por mim. Um dia eu apareço por aí, hein? Um dia eu apareço por aí tomar um suco, tá bom? Eita! Obrigado, Denise. Beijo pra você, pra todo mundo. Bom trabalho aí, tá bom, querida? Essa aqui do Jota, boa pedida, hein, Denise? O Sol, cadê o Sol? Jota Quest. Bom dia pra você, 11h23. Eu não falei de te par, né? Não falei não, 19 graus. 19 graus a temperatura, nem nada de chuva. Já coloquei roupa no varal de madrugadinha, então tá tudo certo. Minha roupa vai secar. Com certeza vai secar minha roupa. Não tem chuva pra hoje, não tem não. Tem sol pra hoje não, gente. Não, não.

Jota Quest, eu falei chuva, né? Não vai achar. Segundo o Cimepar, o sol é do Jota Quest, mas a chuva... não haverá chuva. O sol é do Jota Quest, mas não haverá chuva para hoje. Aí eu coloquei minhas roupinhas no varal. Então, a precipitação acumulada zero, probabilidade de ocorrência zero e também a umidade relativa do ar está perfeita para nós aqui no litoral. 77 a 98.

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6: Muito bem, sua manhã é super aqui. Ótima manhã pra você. Aonde você estiver, gente, pelo carinho de você estar aí do outro lado. Tira aquele tempinho, sabe aquele tempinho? Aquele, alguns segundos. Eu fico muito felizão da vida. Porque vocês, de repente, vocês estão no corre-corre de vocês, no trabalho, aí no consultório, enfim, tá na faculdade, tá no ônibus, não sei se o pessoal tá de férias ainda, mas aí o pessoal tá no trabalho, tá no consultório, tá no ônibus, tá no Uber, tá no táxi, enfim, tá na loja, tá no restaurante, enfim, vocês estão trabalhando e aí tira aquele tempinho, tá no carro me dando carona, aí você tira aquele tempinho pra falar: Samuca, eu tô aqui, bom dia. Eu só tenho que agradecer a vocês. Por isso que todo dia, quando eu acordo pra vir pra cá, eu fico felizão da vida. Felizão porque vocês são os melhores impagáveis. Vocês são os ouvintes impagáveis melhores da galáxia. E aqui a gente rola samba, pop, pagode, nacional, internacional, sertanejo, clássico, raiz, nacional, contemporâneo. Tudo isso rola pra você aqui numa rádio só 90.3, a rádio que você vê. A rádio que você vê porque assim, ó, temos matéria no nosso site com Alex Vizini trazendo matéria no Facebook também. Kemily Lohane chegou aí na UPA, na Praia Grande. Ela foi levada aí por um grupo de amigos. Homicídio da CPR indicia aí 3 homens por homicídio, tráfico de drogas e vilipêndio de cadáver em Matinhos. Tudo isso você acompanha na nossa página do Facebook e também no nosso site. Olha, gente, a reinauguração do Condor. Tá também lá na nossa página, hein? Reinauguração do Condor, lá a entrega do prêmio aconteceu nesta quarta-feira, 29, portanto ontem nós estivemos lá com a Rádio Ilha do Mel, no Condor, Hiper Condor, ali na Raia, no dia do aniversário 378 anos de Paranaguá, e nós ali na Raia também, a Ilha do Mel fazendo a parada obrigatória, Mauro Júnior, Alex Zinho, o pessoal entrevistando, e é claro, toda a nossa equipe do Parada Obrigatória, ali no Hiper Condor, ontem, pela manhã, até 1 hora da tarde. Olha, caminhoneiro de Paranaguá recebe prêmio de R$500 mil. Condor premia caminhoneiro, tá lá no nosso site, vai lá ver, olha o checão, meu Deus do céu, checão desse aí já conseguia pagar a continha de água e luz. Será que eu conseguiria? Conseguiria, né? Pagar a minha continha de água, luz. Conseguiria telefone, não sei se telefone ia dar, mas vamos lá, R$500 mil, meu Deus do céu. Olha, tá no nosso site, tá no canal do YouTube também, acompanha lá pelo YouTube. Há muitas informações aí sobre a nossa 378 anos de Paranaguá. Acompanha lá com Mauro Júnior, Alex Vizini, quem traz a matéria na nossa redação, ao Natan. Ah, vamos lá, gente, tem muita coisa aqui acontecendo lá no, na nossa www.ilhadomelfm.com.br, também na nossa página do Facebook, você acompanha o desfile, enfim, muita coisa bacana acontecendo nas nossas mídias sociais, bem como Instagram, Facebook, aí no canal do YouTube, youtube.com/ilhadomel, inscreve lá, clica no sininho para você sempre receber as notificações. Tá bom, queridos lindos? Simbora então, com muita informação para você. Ilha do Mel, a rádio que você vê. Já já eu quero ver o contemplado aqui que vai para Restaurante Temperos. E essa galera aqui teve aqui, hein? Essa galera teve aqui, ó. A galera teve aqui em nossa Paranaguá. Aliás, no nosso litoral. No Verão Maior Paraná. Eita, Inner Circle. Game People Play. E o Nasce Bandeira teve lá. Game... Ah, bora. Não, sabe por quê, gente? Sabe por quê? Porque ela sempre gosta de colocar pitaco aqui, ó. Meu Deus do céu, ela fica colocando pitaco em tudo. Aí eu dei uma play pausa ali, porque não, não, gente, é assim mesmo, é assim que acontece. Ó, ó.
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6: 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É, eles puxam a minha orelha aqui.

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0: Super Ladies and Gentlemen, senhoras e senhores, muitíssimo obrigado por você me acompanhar. Já já tem Nasser Bandeira. É, Marcelo Bredner está se preparando ali, ó, do outro lado. Aí o Nasser também. O pessoal tá batendo na porta. Daqui a pouco a gente chega, Samuca. Logo após a Yurd. Tá bom, Nasser Bandeira? Chega daqui a pouquinho. Nasser Bandeira aqui, 12:30, 1:00 da tarde, segunda a sexta-feira, no sábado. Nasser Bandeira tá por aqui, da 1:00 até 2:30, no domingo, das 8 às 10 da manhã. 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Nasser Bandeira por aqui, grande abraço, e ele já já tá entrando no ar aqui, hein? 12:30, Nasser Bandeira entra no ar, é daqui a pouquinho. Nasser, abraço pra você também, querido. 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Tá dito isso? Dito isso, gente. Dito isso, eu quero dar os parabéns aqui pra ela. Cadê os parabéns? Cadê a galera dos parabéns?
1: Parabéns!
0: Parabéns!
1: Parabéns!
0: Denise, é com você, Denise! A Denise vai pro restaurante Temperos, participou e ela foi contemplada. A Nancy também participou, né, Nancy? Aí ela falou assim, sobre enquete, Samuca, TBT, eu não gosto nada não, não posto nada não. Tá certo, cada um tem um jeitão de ser, né, gente? Por isso nós somos seres humanos. Ai, vamos lá, legal, gente, obrigado aí por vocês brincarem junto com a gente, muitíssimo obrigado mesmo. Parabéns, Denise.
1: Parabéns!
0: Aí, Denise, ela mandou retorno, reciprocidade do rádio.
2: Muito obrigado, Samuca, que Deus te abençoe.
0: Aê, reciprocidade do rádio. Vai lá pro restaurante Temperos com o maridão, tira aquela selfie, depois você me fala como foi. Tá bom, Denise? Abraço pra todos vocês. Gente, que a paz de Cristo, amor de Deus. Ah, o Anderson. Gente, o Anderson aqui, ó. Samuca, meu tesouro. Cadê o Anderson? É o Anderson, gente. Não. Pensa bem, Anderson. Pensa bem. O Anderson, Samuca, meu tesouro. É, mas já mandei música. Já foi música aí, viu, Anderson?
1: Ilha!
0: Já foi música pra você. Não reclame. Gente, que a paz de Cristo, o amor de Deus abençoe a todos vocês. Tá bom? Amanhã a gente tem um encontro marcado aqui a partir das 9 horas, logo após o Rede Notícias, que traz a boa informação pra você. Fica agora com a Yurd, programa da Yurd, com os meninos, né? Hoje é quinta-feira, TBT. Ai, tem uma galera aí. Ai, meu Deus, os meninos da Yurd hoje na TBT, pastor da Yurd, pessoal aqui faz uma festa, instagramável, pessoal, é todo instagramável, a galera daí da Yurd. Então, vamos lá, gente, e aí, logo após a Yurd tem o Nasser Bandeira. Olha, fica com a minha última. A minha saideira, eu quero que você imagine, tá? Imagine. Flashback pra você, pra matar a saudade. Imagination. Vamos imaginar? Imagine, olha que linda canção. Pra você, melhor ouvinte impagável da galáxia aqui comigo. Obrigado, gente, por você tirar um tempinho e mandar aquele alô aqui pra mim. Até amanhã, tá?

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3: Boa tarde. Nós começamos agora o nosso programa Conexão Jovem. Esse programa top, dedicado para toda a juventude aqui da nossa cidade querida de Paranaguá, todo o litoral e de onde você nos assiste e nos ouve agora. Nós vamos ficar com você até meio dia e meia, são 30 minutinhos, mas que olha, eu tenho certeza que esses minutos aqui com essa galera top da FJU vai fazer toda a diferença, vai fazer a diferença que você precisa. E eu não tô sozinho aqui hoje não, hein? Tem uma turma grande aqui comigo. Fala, Beatriz, tá aqui com a gente hoje também.
4: Fala, galera, tudo bem? Bom dia!
5: Muito bom dia, pessoal!
3: Se apresenta aí, se apresenta. Aline, fala aí, Thiago.
6: Aqui é o Thiago, bom dia.
3: É isso aí. Tô aqui também desse lado aqui hoje.
7: Bom dia, pessoal, eu sou a Carol.
3: Fala, Josué.
8: Fala, galera, tranquilo, aqui é o Josué.
3: Galera tá tímida hoje, mas daqui a pouco se solta, daqui a pouco vai se soltando. Os primeiros minutos do programa é sempre assim, mas daqui a pouco começa a descontrair, todo mundo vai se soltar. Você que nos assiste aqui também da nossa live, olha, fica conectado com a gente, porque essa live vai te ajudar muito também. Inclusive, eu quero convidar você que tá aqui nos ouvindo pela Ilha do Mel FM 90.3, se você puder, conecta aí também pelo seu Instagram. Vai aí na barra de pesquisa, coloca @FJULitoralPR e sintoniza aí na nossa live também. Fica ligado aqui da nossa live, porque daqui a pouco eu vou mostrar uma mudança radical. Inclusive, tem umas fotos já aqui. Dá pra mostrar aí, Ana Paula? Queria tanto que você que tá nos ouvindo agora aqui pela Ilha do Mel, você pudesse ver essas fotos. Inclusive, conecta aí no Instagram, @FJULitoralPR. Olha só, eu tenho aqui, ó, tá mostrando aí na live, né? Eu tenho aqui, quem será que é esse aqui? Parece aquele cantor, o Eminem. É Eminem ou é Eminem? Aqui, ó. Eminem, tá aqui. Tem um aqui também segurando um copão de bebida. Quem será esse aqui segurando um copão de bebida? Tem essa aqui também com a mesa cheia de bebida também. Quem será essa? Tem um MC aqui também, viu, pessoal? Tem uma MC aqui, MC da Quebrada, de Juliette. Tem um narguilha aqui, não é a pessoa, mas tem um narguilha. Quem é que usava esse narguilha aqui, será, hein? E tem um aqui que veio direto do carnaval aqui da Bahia, eu acho. Tá aqui, ó, copo de bebida na mão, copo de bebida. Pastor Jackson, por que você tá mostrando essas fotos? O nosso programa de hoje, o tema é mudança radical. E nós vamos mostrar para você que a sua vida sim pode mudar. Inclusive, pessoal, tem jovens que falam assim: a minha vida é desse jeito, eu vou morrer desse jeito, eu já fiz de tudo para mudar. Você já falou isso alguma vez, Beatriz? Algo parecido, já fiz de tudo para mudar, já tentei mudar e não consigo, já falou isso alguma vez?
4: Já sim, pastor, que eu pensava, né, que eu já tinha feito de tudo, já tinha ido para todo lugar para tentar mudar de vida e não tinha conseguido, então eu pensava, não tem mais jeito.
3: E aí, Aline, você pensava assim também,
4: muito,
3: que ia morrer do jeito que você era, do jeito que você tava?
5: Eu era aquele dilema da Gabriela, né, eu nasci assim, cresci assim, eu pensava assim e... Era assim que eu pensava. E eu vou morrer assim, é assim que eu pensava.
3: Mas morreu não.
5: Não.
3: Na verdade, morreu de outro jeito. Daqui a pouco a gente vai falar sobre isso. Então, esse programa é dedicado pra você que diz assim: eu já fiz de tudo pra mudar e não consigo. Eu já tentei mudar e não consigo. Eu nasci bandido, vou morrer bandido. Eu sou assim, vou morrer assim. Fica conectado com a gente no nosso programa de hoje, porque você vai ouvir aqui relatos de jovens que alcançaram uma mudança radical, que eu tenho certeza que você também vai alcançar. Tem uma galera já da live conectada aqui com a gente, ó, mas eu acho que tem pouquinha gente ainda, hein? Eu acho que tá faltando a galera aqui de Levi, hein, Josué? Chama a galera aí de Levi, vamos lá, chama aí a galera de Levi.
8: Poxa, Levi, que isso, vamos colar. Vamos colar aí na live. Levi em peso, para que seja em preparação também nesse domingo.
3: É isso aí.
8: Tá ganhando esse rapido.
3: Vamos lá, chama a galera aí de Judá. Você tá sozinho
7: bora,
3: representando
7: leões,
3: Judá.
7: Bora, cadê os leões de Judá aqui conectados na nossa live em peso, hein? Bora lá, hein?
3: Chama a galera de Acer aí, Beatriz. Chama a galera de Acer.
4: E aí, galera? A Acer tá subindo, hein? Só uma coisa. A Acer tá subindo, é melhor tomarem cuidado. E, Acer, bora tomar conta dessa live em peso e no domingo também.
3: Mudança radical, hein? A Acer saiu de quarto pra terceiro lugar, hein? Mudança radical. E Naftali, vai continuar no topo, Aline?
5: Com certeza. Bora aí, os naftálicos, que eu chamo eles, né? Bora, Naftali, vamos pra cima pra gente continuar no topo aí e vencer mais um rally.
3: É isso aí, pessoal. As tribos aí, movimenta legal, comenta a sua tribo. Pega esse link agora, você que tá aqui pela nossa live, compartilha esse link com geral. Fica conectado com a gente que o nosso programa hoje tá muito top. Daqui a pouco, eu vou voltar depois da nossa canção da banda FJU, eu vou voltar falando do que vai acontecer nesse domingo agora e também trazendo o nosso momento TBT do que aconteceu no nosso último encontro jovem. Então, quer saber? Fica ligado aqui com a gente do nosso Conexão Jovem de hoje. Nós vamos agora, você que está nos ouvindo pela nossa Ilha do Mel FM, nós vamos agora uma canção bem top da nossa banda FJU, que inclusive o nome dessa música é o tema do nosso Conexão Jovem de hoje. Mudança radical. Você vai ter essa mudança também. Tá no ponto, Marcos? Então vamos lá.

0: É isso aí, Jesus nos deu motivo para sorrir. Olha, quem assiste o nosso Conexão Jovem, quem ouve o nosso Conexão Jovem, fala assim, meu Deus, esses jovens só dão risada o tempo todo. Mas olha, o motivo da nossa risada, da nossa alegria é essa, é porque Jesus nos deu motivo para sorrir. Vamos mostrar as fotos aqui de novo? Olha só, eu tô aqui com o MC, tem um MC aqui, ó. Tem um MC aqui na nossa live. Quem será esse MC aqui de Juliette? Filtrozinho de cachorro, de daquele aquele filtrozinho, né? Que de um tempo a um trás aí era moda. Tem um aqui com a mesa cheia de bebida. Quem será essa pessoa, hein? Tem outra ali com um copo. Pão de bebida na mão, meu Deus do céu. Olha o tamanho desse copo, parece um balde de limpar a casa. Tem ali, ó, nosso Eminem. Nosso Eminem aí, ó, nosso Louro José. Tá aqui, ó. Tem aqui embaixo também, ó, alguém que usava narguilé. Tá, essas pessoas estão aqui na mesa, hein? Quem é quem, hein? Quem é quem? Olha, inclusive, olha só que comentário aqui agora, hein? Comentar aqui agora assim, ó. Graças a Deus pela FJU, porque essa MC aí me deu muito trabalho. Tem uma mãe conectada aqui com a gente falando aqui, ó. Essa MC me deu muito trabalho. Mostra a MC aqui. Mostra ela aí. Olha só. Olha só. Olha quem será essa MC, hein? Daqui a pouco eu vou revelar pra vocês quem é essa MC, pessoal. Hoje o programa é dedicado para isso, para mostrar que existe sim uma mudança para você. Todos os domingos nós temos o nosso Encontro Jovem. O nosso polo da FJU fica aqui na Alameda Coronel Elísio Pereira, número 715, no bairro da Estradinha, bem próximo aqui ao estádio do Rio Branco. Então você que está agora nos ouvindo pela Ilha do Mel, você quer ter uma mudança de vida? Cola com a gente, vem para cá ficar junto e misturado com a galera da FJU domingo agora. 3 horas da tarde, o nosso Encontro Jovem. Inclusive, todos os domingos nós temos esse encontro e domingo passado nós tivemos o nosso encontro. Alguém lembra o tema? Alguém?
1: A grama do vizinho.
0: A grama do vizinho. Você já ouviu aquela expressão? As pessoas dizem assim, a grama do vizinho é sempre mais verde? Pois é, tem gente que acha que a grama do vizinho é sempre melhor. Inclusive, Carol, dá pra falar um pouquinho do que aconteceu? Fala aí, o que é que Deus falou com você? O que é que você aprendeu nesse último domingo no nosso Encontro Jovem?
2: Que é o que o senhor falou, né? Muitos jovens ficam olhando pra grama do vizinho, pra vida do vizinho, como se a vida deles fosse melhor. Ele olha, nossa, esse jovem é mais feliz do que eu, esse jovem tem isso e eu não tenho. Mas muitas das vezes os jovens estão ali disfarçados. Não é eles, eles usam uma máscara pra tentar disfarçar a tristeza que habita dentro deles, o vazio muito grande, que é o que muito tem aí fora hoje em dia, né? E muitos jovens ficam se espelhando na vida do outro e muitas vezes nem sabe o que o outro tá passando, né? Então a gente tem que aprender a olhar pra nossa própria vida, né? Buscar a paz que a gente precisa e não ficar olhando pro outro, porque a gente nunca sabe o que o outro passa, né, pastor?
0: É isso aí. Essa grama, sabe essa grama que parece mais verde? Parece mais bonita? Essa grama é falsa. Essa grama é sintética, rapaz. Essa grama não é boa, não. Tem gente que pensa, ah, eu tô na igreja, mas olha, a vida de fulano que não tá na igreja é melhor, a vida de ciclano que faz tudo de errado é melhor. Não, é tudo mentira. São sorrisos falsos, que nem aqui, ó. Mostra a foto aqui de novo. Eu tenho uns aqui que estão meio... Aqui, ó. Esse sorriso aqui é falso, hein? Já ela vai falar, esse sorriso aqui é falso, isso aqui tá fazendo biquinho, mas até o bico é falso. Esse aqui, meu amigo, isso aqui nem...
3: Nem sorriso.
0: Nem sorriso tá. Nem, mas tu vê ele agora, o homem não para de sorrir, viu? Aqui, ó, nem sorrindo tá. Que biquinho também. Isso aqui, pessoal, essa grama aqui, essa grama que você tá vendo, essa grama é falsa. Comentário aqui agora. Essa grama não tem vida. Realmente, hein? Isso aqui, essa grama não tem vida. Foi o que nós falamos nesse último domingo no nosso Encontro Jovem, a grama do vizinho. E fora o nosso Encontro Jovem, fora o momento da palavra, do tema que nós temos, a gente tem também ali as nossas atividades do pós-encontro. A gente tem, por exemplo, né, Beatriz, a gente tem as atividades do Projeto Esporte, né, todo pós-encontro. Você pode falar um pouquinho pra gente do Projeto Esporte?
4: Sim, senhor. O Projeto Esporte, né, tá presente aí em todos os lugares, inclusive no nosso pós-encontro. A gente sempre vamos ter agora, né, eu vou falar aqui já, nós vamos ter aqui, agora no mês de agosto, já um evento do esporte.
0: Dia 9.
4: Dia 9, então já fique ligado que a gente vai falar mais disso. Mas todo pós-encontro, o esporte tá lá no vôlei, o esporte tá lá no futebol que a gente monta lá atrás, nos jogos de mesa, o esporte tá lá pra você também, depois de ouvir a palavra de Deus, curtir um pouquinho do esporte.
0: É isso aí, já se prepara, dia 9, o nosso evento Balançando a Rede com o nosso torneio de futsal. A gente está aqui com a voluntária também, nossa coordenadora do Projeto Cultura, todo domingo após o Encontro Jovem tem Cultura, né?
1: Exatamente, todo domingo aí tem a oficina do Cultura após o Encontro Jovem. A gente teve aí esse mês o Show de Talentos. E a partir de setembro vai ter a outra edição do Show de Talentos aí, então se preparem. E todo domingo após o Encontro Jovem também tem as oficinas do Projeto Cultura.
0: É isso aí. Então, o nosso domingo é recheado de atividades, além do Encontro Jovem. Daqui a pouco vou falar o tema dessa semana, mas já tô dando um spoiler aqui com nossas camisas aqui, né? Dá pra mostrar eles aí, tá todo mundo aqui de o QJF, já é um spoiler do tema desse domingo agora, já vou falar pra você. Mas olha, cola com a gente. Você que tá agora aqui nos assistindo pela live, você que tá agora nos ouvindo pela nossa Ilha do Mel FM, cola com a gente. Domingo agora nós teremos o nosso Encontro Jovem e é a mudança que você precisa. Inclusive, eu quero agora aqui que cada um pegue aí a sua foto, pegue a sua foto. Nós vamos mostrar agora quem são esses. Só tem um aqui que ficou, mas é da nossa mídia que tá aqui por trás da nossa câmera, nossa mídia, Ana Paula. Vamos mostrar então essa mudança radical? Vamos mostrar? Inclusive você também que já teve uma mudança radical, coloca aí nos comentários. Vamos começar aqui pelo Josué. Mostra, coloca aí o antes e o depois, olha só. É, rapaz. Que mudança radical, Josué. Fala um pouquinho aí pra gente, quem era o Josué antes? Fala um pouquinho, fala aí no microfone para as pessoas na rádio poderem ouvir também.
3: Então, pastor, essa foto demonstra, né, o jovem vazio que eu era. Assim como foi no encontro passado, falando sobre a grama do vizinho, eu queria ser igual aos jovens que estão no mundo. Querer refletir a grama do vizinho em mim, com a aparência, com o estilo musical que eu ouvia. Muito rock pesado, falando coisas ruins, raiva, ódio, tristeza. Então, eu tive uma decisão de mudar, tanto dentro, que é o principal, e o que mudou dentro, mudou fora também, pastor.
0: Então, algo que você deixou foi o rock pesado, você gostava?
3: Sim, senhor. Gostava muito, ouvia direto, e é só coisa ruim. Às vezes a gente pensa, o funk, o rap, fala coisas ruins, né? É a raiva e tal, mas também o rock também tem dessas coisas.
0: Tem dessas coisas. Então foi algo que você deixou e provocou em você também uma mudança radical. Coloca essa foto assim do lado do teu rosto aí, Josué. Olha só, Josué, antes e depois de uma mudança radical. E hoje, como é que tá, Josué?
3: Ah, hoje é perfeito, né, pastor? Uma alegria, uma sensação de estar completo, né? Eu tentava preencher o meu vazio com as coisas do mundo. Com tudo isso que eu falei, com aparência, com estilo musical, entre outras coisas. E hoje sou completo graças ao Espírito Santo. Foi através da FJU que eu encontrei isso para me completar. Eu encontrei o Espírito Santo para mim.
0: É isso aí. Comentário aqui, ó. O Josué morava aqui perto de casa, filho de Mauro. Tudo gente boa. Tá vendo? Tem gente aqui na live que te conhece, tá vendo? Senhor. E hoje vê essa mudança radical em você. Vamos mostrar nosso MC? Que foi aqui, alcançou essa mudança radical. Vamos lá. E aí, Carol? Fala um pouquinho dessa Carol aqui. E um pouquinho dessa que tá aqui agora, depois da mudança radical.
2: Como podem ver aqui, né, pastor? Era uma jovem bem, assim, completamente do mundo, completamente vazia, né? Eu era uma jovem que eu era dominada pelas más amizades. né? Eu vivia na mentira, eu bebia escondido, eu fumava escondido. Eu era dominada pelas más amizades na escola, no mundo, né? E eu queria, pra tentar me encaixar no meio delas, eu queria fazer o que elas faziam. Então, eu ia ali, fazia o que elas faziam, mentia, fazia tudo escondido, né? Dei muito trabalho pros meus pais, como minha mãe falou.
0: Por isso que ela comentou, né? Aqui, né?
2: Ouvia muito funk, era o que eu ouvia, assim, 24 horas, como fora.
0: Essa Juliette aqui não nega, né?
2: Ouvia muito, muito, eu só ouvia isso, entendeu? E não tinha nada pra agregar na minha vida, era uma jovem vazia por completo.
0: E hoje, como é que tá hoje, Carol?
2: Hoje é, assim, transformador, né? Eu fui transformada, graças a Deus, né? Sempre fui uma jovem que sempre fui pra igreja, mas eu nunca ia pra realmente mudar, pra realmente decidir entregar a minha vida. Mas teve um dia que eu decidi mudar, ter essa mudança radical, né? E essa mudança começa no batismo nas águas, né? Que foi onde a gente entrega o nosso velho eu, onde a gente entrega a nossa vida velha pra realmente viver e ter uma vida nova com Deus.
0: Amém. Não é mais MC Carol hoje, não.
2: Não, senhor.
0: Nosso tempo tá curtinho, tá acabando. Vou precisar que vocês falem um pouquinho mais alto, mas vamos lá, Beatriz. Fala um pouquinho dessa Beatriz. Você não gostava de beber, não, né? Pelo
4: imagina.
0: Jeito aqui. Vamos lá, fala um pouquinho dessa Beatriz aí.
4: Ah, pastor, essa Beatriz, ela queria mostrar, ter que era feliz, que ela queria mostrar para as amigas o status, dinheiro, festas, mas ela era muito vazia. Essa Beatriz aqui era muito triste, saía das festas, chegava em casa, tinha crise de ansiedade, passava muito mal. E chegou um ponto que essa Beatriz aqui começou a usar muitas drogas, desmaiava nas festas de tanto usar droga. E depois de um tempo, eu não aguentava mais, né? A minha alma pedia por socorro, por ajuda. E não deu mais pra disfarçar. Já era nítido em mim que eu não estava bem, eu não comia mais. Então, quando eu cheguei na FJU, eu cheguei decidida que eu queria mudar de vida. Porque quando eu cheguei no FJU Night, foi falado ali que se eu me entregasse, eu iria mudar de vida. Então, foi o que eu fiz. Cheguei no primeiro dia, me batei nas águas e comecei a largar, né? Coisas que me faziam mal. Mudei as minhas vestimentas, que não agradavam a Deus. E com isso que eu fui mudando, que eu fui largando as coisas, eu recebi o Espírito Santo. E hoje estou completamente diferente, não preciso mostrar pra ninguém. Sou feliz, independente se eu tenho vida financeira boa ou não. Isso não muda, porque hoje eu sou feliz de verdade.
0: É isso aí. Vamos lá, Aline, rapidinho, nosso tempo é curtinho, tá acabando. Fala um pouquinho dessa Aline aí, é carnaval aí, né?
1: Então, né, pra vocês perceberem, a Aline, né, antes de chegar na FJU, era uma pessoa que, como vocês viram, gostava muito de dançar, gostava muito de festas, gostava muito de roupas curtas, né? Eu usava muitas roupas que mostravam o meu corpo. Então, assim, eu gostava de chamar atenção. Era uma pessoa que eu sofria muito dentro de mim. E eu tinha, assim, muita raiva dentro de mim. Eu tinha muito sentimento ruim. E eu jogava isso pra fora. Então, assim, as festas, as amizades, as roupas curtas, tudo pra chamar atenção. E a partir que eu cheguei na FJU, eu fui acompanhada pelas obreiras e ali eu aprendi a obedecer a palavra de Deus. Então ali as obreiras me mostraram um caminho diferente, onde eu, o que eu tampava, né? Hoje o que eu fazia para tampar uma tristeza minha, hoje eu sou feliz de verdade. A partir do momento que eu obedeci a palavra de Deus, eu obedeci tudo que as obreiras me passaram também. Hoje mudou completamente.
0: É isso aí. O nosso Thiago ali, rapidinho, Thiago. Esse narguilha era seu. Era, né?
5: Era.
0: E aí, então, Thiago?
5: Nessa foto aqui dá pra ver que eu era um jovem muito, digamos assim, que o mundo me dominou, né? Pelas amizades, pelos amigos que eu tinha. Então, pra me fazer parte deles, né?
0: Você fazia de tudo que eles gostavam.
5: Fazia de tudo que eles gostavam pra ser mais legal.
0: Tentar se encaixar.
5: Pra ser mais legal, se encaixar. E aqui eu era muito triste, assim, era momentâneo essas...
0: O narguilha te
5: fazia.
0: Ajudava
5: narguile,
0: em quê?
5: Nada. Só enchia de fumaça e
0: depois virava um trem ambulante, isso, mas isso. Alegria que é bom,
5: então,
0: nada.
5: E depois que eu entrei e resolvi mudar de vida, eu comecei a querer ir firme pra igreja. E lá me entreguei e hoje eu sou uma pessoa totalmente diferente.
0: Hoje, transformado.
5: Transformado, em nome de Jesus.
0: Detalhe, tá, pessoal? O Thiago é o mais novo integrante da FJU. De nós aqui, ele é o novo, né? O mais novo aqui, que chegou recentemente. Quanto tempo na FJU, Thiago? Desde agora, de verdade?
5: Agora mesmo, faz 2 meses.
0: Dois meses? Mudando.

0: radical.
1: É isso aí. Tá vendo que legal? Olha, eu queria ter mais tempo pra poder contar a história de todo mundo aqui, mas o tempo é curto, tá acabando. Nossa Conexão Jovem tá chegando ao fim. Na verdade, já estouramos o nosso tempo. Mas olha, você viu aqui, tem jeito pra você. O jovem vazio, a jovem vazia, que se fazia de tudo pra agradar as amizades e só fazia mal a ela. A outra que bebia, usava drogas, a outra que vivia em festas, o outro que usava narguile. Eles alcançaram a mudança radical. Inclusive, era pra mim ter trazido minha foto também, né? Esqueci. Eu também alcancei uma mudança radical. Você também pode alcançar essa mudança. Domingo agora é a oportunidade pra isso. O tema do nosso Conexão Jovem desse domingo, 3 horas da tarde, é o que Jesus faria. O que, JF? Você vai entender que o que Jesus faria no seu lugar vai mudar a sua vida. Quer essa mudança radical? Domingo agora, 3 horas da tarde, nós esperamos você. O nosso polo da FJU fica aqui na Alameda Coronel Erizo Pereira, número 715, aqui no bairro da Estradinha, bem próximo aqui ao estádio do Rio Branco. Se você quer saber mais sobre a FJU, quer conhecer mais sobre a FJU, acesse o nosso Instagram, @FJULitoralPR. E se você quer mais dessa alegria que nós, nesses minutinhos aqui, demos um pouquinho pra você, domingo agora, cola com a gente, 3 horas da tarde, vem ficar junto e misturado com a gente, tá bom? Você que nos ouve aqui pela nossa Ilha do Mel FM, olha, que Deus abençoe você, Deus abençoe sua vida, Deus abençoe sua tarde, domingo agora, nós esperamos você. Tamo junto, gente, tchau, tchau!
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6: Muito boa tarde, meu amigo. Muito boa tarde, minha amiga. Estamos começando aqui pela Ilha do Mel FM 90.3. Mais uma edição do meu, do seu, do nosso programa Mais Sorte pra você.
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6: Programa Mais Sorte pra você, amigo, amiga. Você que estava acompanhando a programação aqui da Rádio Ilha do Mel FM 90.3. 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Hoje é quinta-feira, dia 30 de julho de 2026. Estamos vivenciando hoje o Dia Internacional da Amizade. A todos os amigos, amigos ouvintes, aqui da Rádio Ilha do Mel FM 90.3. Produção, pega mais água para mim lá, por favor. Hoje, dia 30 de julho de 2026, dia também do cirurgião geral e dia mundial contra o tráfico de pessoas. É, minha gente, para você, uma excelente tarde. Dito isto, hoje teremos a carta do dia, consultório do amor pelo rádio, consultório do tarô pelo rádio, polêmico quadro Dramas da Vida também, a reza forte no finalzinho do programa, o Benjamin. Já vai colocando os quatro copos com água, tá bom? Vamos em depoimentos de graça alcançada também. Vamos então para a carta do dia que já está chegando, apontando no seu rádio.
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6: Muito que bem, a carta que saiu é a carta de número 39 desse tarô cigano, desse oráculo sagrado que fala com você. Carta de número 39, já falo pra você qual é a carta.
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7: É a carta do dia. É a carta do dia.
6: Muito bem, essa carta de número 39 é a carta da força. Que a força esteja com você. Você é mais forte do que você pensa. Quem sabe você está pensando até em desistir. Tá aí num leito de hospital. Tá aí numa cama. Tá aí com vários problemas. Teu filho, tua filha, tua família. Você está desorientado. Você precisa de mais fé na sua vida. Você tem força, você está vivo, você está respirando. Eu acho que isso é o que importa na tua vida. Ah, mas você está falando porque não é você a situação que você está passando. Calma. Eu estou falando para você que eu posso te ajudar. O tarólogo Nasser Bandeira pode te ajudar através da espiritualidade, através da abertura das cartas do tarô cigano que falam. Então, falando agora com você, você é mais que isso, você é mais que vencedor. 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

0: bem, esse é o programa Mais Sorte para você, enchendo a sua vida de positivismo, fé no seu rádio todos os dias. Esse é um programa idôneo. Todos os dias estamos aqui na Ilha do Mel FM 90.3, trazendo para você muita alegria, trazendo para você muito positivismo também, fé no seu rádio todos os dias. Eu quero que você escute o depoimento da Vivian, agora neste momento que nós vamos ouvir o depoimento dela então. É um depoimento fantástico, indescritível. A Vivian, ela estava grávida, porém tinha risco e estava desenganada dos médicos. Agora imagina você, uma mulher está grávida, chega lá para fazer os exames de rotina e aí o médico fala para ela o seguinte: eu não sei nem como falar isso para você, mas seu filho, ele, ou sua filha, não vai viver. Mas eu vou deixar ela contar o depoimento dela. É um depoimento de graça alcançada. E depoimento de graça alcançada tem que ser testemunhada. 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Vamos deixar a Vivian contar o seu depoimento.
1: Qual o seu nome?
2: Meu nome é Vivian.
1: Vivian, o que de bom tu recebeu nos meus trabalhos do Tarô Cigano?
2: Eu recebi uma graça muito bonita, que foi a minha filha, né? Que você preveu que ela não ia vir e ajudou ela a vir com muita saúde, porque até os médicos, né, desenganaram a minha gravidez, né, que fosse até o final.
1: Você estava grávida de quantos meses quando você me procurou?
2: 4 meses.
1: 4 meses. E eu abri as cartas do tarô e vi que você ia ter dificuldades de tocar aquela gravidez em frente e que dificilmente a criança iria nascer. Mas que eu ia te ajudar para a criança nascer, não foi assim?
2: Exatamente, ia ajudar para que ela viesse bem, né?
1: Bom, aí você foi ao médico para fazer os exames e para ver se aquilo que eu tinha falado era verdade. O que os médicos disseram?
2: Exatamente, que a minha gravidez foi uma gravidez de risco. Eu tive diabetes, a minha diabetes chegava a 400.
1: Ah, mas os médicos não garantiam também que a criança ia nascer numa boa, que ela ia nascer viva.
2: Isso, exatamente por isso, por causa que os médicos falavam que a minha diabetes, ela era muito alta, a minha tireoide também, e por isso ela não aguentaria até o final na minha barriga.
1: E ela morreria.
2: Ela morreria.
1: Mas eu te ajudei espiritualmente com as minhas entidades, né, Vivian?
2: Sim, você me ajudou e tudo correu bem até o final.
1: E hoje você trouxe a criança aqui.
2: Eu trouxe a criança para você ver ela, como ela é bonita, sadia. Sim, agora tá com uns probleminhas de saúde, mas é uma criança sadia, né?
1: Sadia. E inclusive, Vivian, quando eu abri as casas para você e que eu falei que ela precisava de ajuda para nascer, senão ela morreria, e os médicos confirmaram isso depois, eu te pedi que você tinha que me trazer a criança aqui para me agradecer. Como você, depois que ela nasceu, você foi morar no interior, agora você está voltando para Curitiba, então você voltou para me agradecer, né, amigo?
2: Exatamente, para agradecer você, né, pelo bem que você me fez, porque você estava com toda a razão, né? Além de você me falar, os médicos também me confirmaram isso, né?
1: E aí tu ficou assustada.
2: Nossa, muito, muito assustada.
1: Mas com a ajuda espiritual, que eu te prometi, que eu ia te ajudar espiritualmente, que a criança não ia morrer, que ela ia vir ao mundo, que ela ia nascer, e bem, aí você já te acalmou um pouco mais.
2: Acalmei, muito, muito.
1: E hoje ela está aqui.
2: Hoje ela está aqui.
1: Ela está chorando para abrir no teu colo.
2: Uhum.
1: Então pega ela, mãe. Isso. Olha que lindinha, que nenê bonito. Eu vou descrever ela aqui. Ela é clara, cabelinhos cacheados e olhinhos bem azuis.
3: Ela é linda, né?
1: Bem azuis. Que linda, é uma boneca, né? Qual o nomezinho dela?
2: Bianca.
1: Bianca. E você trouxe a Bianca para me agradecer que eu, com as minhas entidades, ajudei ela a nascer e vir ao mundo sadio.
2: Sim, isso. Muito obrigada, viu?
1: De nada, querida. Hoje você está morando aonde?
2: Estou morando em Paulotina, mas pretendo vir para Curitiba, né?
1: De volta. Voltar para Curitiba.
2: Voltar para cá.
1: Então tá bom. Um abraço, que os guias de luz iluminem você e parabéns por essa menina tão linda.
2: Obrigado.
1: Um abraço.
3: Igualmente.
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0: Esse é o nosso trabalho de resultados. 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Ah, o meu caso é na espiritualidade. Ah, o meu caso é financeiramente falando. 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Canta pra gente um pouquinho, Lauaninha Prado. Canta pra gente, Lauaninha Prado. Aqui na Rádio Ilha do Mel FM 90.3.

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1: Muito
0: avó.
1: Bem, esse é o programa Mais Sorte pra você. Vai ligando, vai agendando o seu horário, portanto, então, para terça-feira, dia 4. Terça-feira, dia 4 de agosto.
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4: Eu recebi, Nasser, a cura, né, daquilo que eu vim procurar. O meu sintoma era falta de visão. Tu tava enxergando de repente assim, muito pouco, tudo muito nublado, que dificultava muito a minha vida, no meu trabalho, no meu dia a dia, principalmente no trânsito que eu dirijo.
5: Você trabalha em que, no caso, Eva?
4: É na área de estética facial e maquiagem.
5: Então, a visão tem que estar muito boa para você desenvolver bem o teu potencial, né?
4: Com certeza, eu preciso enxergar muito bem o que eu tô fazendo.
5: Mas você procurou recurso médico ou não?
4: Sim, fui no meu oftalmologista, antigo, da vida inteira, e achei que era assim, falta de visão, e ele depois de solicitar vários exames, chegou à conclusão que era proveniente de excesso de ferro no meu organismo. De um tratamento que eu fiz contra a anemia, à base de ferro.
5: Você contou que tinha vindo numa casa espírita, feito a cirurgia, e o que que ele falou? Ele como médico, o que que ele falou?
4: Aí ele ficou contente, eu acho que ele acreditou realmente, porque não sei se ele é como a gente acredita no mundo espiritual assim, mas ele viu que a coisa era física, não tinha como contestar. Fiz mais exames complementares e nada mais apareceu.
3: É por essas e muitas outras razões que é cada vez maior o número de pessoas que buscam os trabalhos espirituais de Nasser Bandeira. Nasser Bandeira, o maior tarólogo do Brasil. Quem é o maior tarólogo e vidente do Brasil? Nasser Bandeira é natural de Uruguaiana, fronteira do Rio Grande do Sul, a 650 quilômetros de Porto Alegre. Nasser começou na espiritualidade aos 7 anos de idade, quando benzia as pessoas. Cultura e orientação espiritual dada pela sua avó Cipriana Lopes, que foi benzedeira e maior taróloga que o Rio Grande do Sul já teve. Desde os 7 anos de idade, ele foi se dedicando aos conhecimentos espirituais. Desde muito cedo, sempre orientado pela sua grande guru avó Cipriana, que era descendente de escravos e ciganos. Aos 13 anos de idade, Nasser Bandeira foi chamado pelos seus pais e, mesmo apesar da pouca idade, teve que tomar uma decisão que mudaria toda a sua história. Em uma sequência de fatos e acontecimentos que contribuíram para o seu engrandecimento e amadurecimento espiritual. Apesar de todas as dificuldades e barreiras, ele não desistiu e seguiu fiel ao seu dom e às orientações de sua avó Cipriana Lopes. Hoje é notadamente uma personalidade espiritual, o maior tarólogo do Brasil, reconhecido em várias partes do Brasil e do mundo. Nasser Bandeira, da infância simples, com um dom que ele mal conhecia e entendia, ao grande líder espiritual que tem ajudado milhares de pessoas em todo o mundo. 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
1: Opa, é o programa Mais Sorte pra Você. Já tem pessoas mandando mensagem aqui pedindo o número da sorte, pedindo, olha só, o pessoal mandando mensagem que tá aqui ouvindo a Rádio Ilha do Mel FM 90.3 e o programa que te traz mais positivismo, que traz mais sorte na sua vida, é o programa
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1: pra você, aqui na Rádio Ilha do Mel FM 90.3. E muito obrigado, hein, pelo carinho da participação. O pessoal tá participando. Falando em participação, o pessoal tá participando, o pessoal tá interagindo, tá confirmando a audiência. Oi, Roseli.
9: Eu sou a Roseli, moro na Vila Garcia, escuto o programa do Nasser Bandeira e eu gosto muito.
1: Certo.
9: Recomendo quem quiser escutar o programa do Nasser Bandeira, é ótimo. Eu amo esse programa, adoro.
1: Valeu, Roseli, muito obrigado, tá, pelo carinho da participação. Rosângela.
10: Eu sou Rosângela aqui do Botman, eu ouço o programa do Nasser Bandeira e do Marcelo Bradley.
1: Bradley, muito obrigado pelo carinho da participação. Walter.
11: Sou Walter de Ipanema, litoral paranaense, Portal do Paraná. Escuto o programa de Nasser Bandeira, eu amo o programa e quero que ele fale no meu nome sempre e peça as bênçãos para mim.
1: Valeu, Walter, muito obrigado pelo carinho da participação, querido, confirmando a audiência sempre nessa programação maravilhosa, Maravicherrys, incrível pra você. Alô, Antônio.
12: Eu sou Antônio da Vila Garcia, escuto o Nasser Bandeira, um abraço pra vocês aí, pessoal.
1: Valeu, muito obrigado, Antônio da Vila Garcia, obrigado pelo carinho da participação. E agora eu quero colocar pra você mais um depoimento de graça alcançada, resultado dos nossos trabalhos. Pega o telefone aí, liga e agenda o seu horário para o dia 4. Dia 4. É dia 4 de agosto. Vamos ouvir o depoimento da Wanda, curada de câncer de pele. Escuta junto comigo o depoimento dela, porque é um depoimento de grande valia, porque você que está nos ouvindo aí sabe que o nosso trabalho tem resultado. E o resultado são as pessoas que falam pra gente. Vamos ouvir então a Wanda contando o seu depoimento de graça alcançada. Escuta junto comigo, vamos lá.
13: Qual o seu nome?
14: Meu nome é Wanda.
13: Wanda, mora onde, Wanda?
14: Moro em Pilarzinho.
13: Pilarzinho, Curitiba. O que de bom você recebeu nos trabalhos do Tarô Cigano em Curitiba, Wanda?
14: Eu recebi, graças a Deus, é o Nasser Bandeira, fui curada do câncer.
13: Você tinha câncer onde, Wanda, no teu corpo?
14: Eu tinha câncer de pele.
13: Câncer de pele. Em que parte do corpo tinha? No rosto, nos braços?
14: Não, tinha no corpo inteirinho, só faltava chegar no rosto.
13: Meu Deus do céu, já tinha tomado conta do teu corpo inteiro?
14: Meu corpo ficou tudo deformado, tudo manchado, e daí de noite eu levantava 3 vezes na noite para tomar banho, que aquilo mordia meu corpo inteirinho.
13: Ah, tu sentia que parece que te mordia o corpo e você, desesperada, tinha que tomar banho no mínimo 3 vezes por noite. E por quanto tempo, Wanda, você ficou com esse tipo de problema no corpo?
14: Ah, eu estive no médico, fui curar uma coisa e apareceu outra, né? Eu fiquei mais ou menos, acho que uns 8 meses.
13: 8 meses com esse câncer de pele no corpo, declaradamente e comprovado pela medicina. Aí você veio nos trabalhos do tarô, primeiro veio ver as cartas comigo, não foi, Wanda?
14: É, primeiro eu vim ver as cartas, perguntei pra você o que tinha acontecido comigo, né? Daí você falou que eu tava com um negócio feito, trabalho feito, né?
13: Aí desmanchei, cortei e tu começou a te recuperar. E aí te curou desse câncer de pele, que era coisa feita e que se transformou numa doença de câncer de pele. Desmanchado mal, você foi se recuperando e hoje está curado e veio aqui dar o teu depoimento no programa de rádio. Você está feliz por esta graça alcançada. Na tua pele não tem mais nada.
14: Não tem mais nada. Hoje agradeço a Deus e ao Nasser Bandeira, que não tenho nada, nada, nada, durmo bem de noite.
13: Não precisa levantar mais 3 vezes na madrugada para tomar banho, para aliviar aquela dor que você sentia na pele.
14: Não, hoje não, hoje eu durmo direto. Graças a Deus é a nossa bandeira, né?
13: E você dizia que os teus amigos, os teus vizinhos que conheciam você doente, todos te perguntavam aonde que se curou, como que te curou.
14: É, todo mundo perguntava, mas que milagre, o que aconteceu para você? Que o dia que eu fui fazer exame no médico, né? Daí eu vim aqui e tenho que fazer exame no médico. Daí o médico me chamou e falou assim para mim, ó, tanta gente lá fora desse hospital que recebe essa graça. Agora, o que aconteceu na tua vida, não sei, porque você não tem mais nada de câncer.
13: Que maravilha. Dito pelo o próprio médico que não tinha mais doença nenhuma. Está feliz por essas graças alcançadas, Wanda?
14: Olha, agradeço a Deus e peço para Deus a paz e saúde do Nascer Bandeira.
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1: Esse é o resultado dos nossos trabalhos espirituais. 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É dia 4. Vai ficar aí sofrendo? Acamado, desmotivado, com suas mazelas, seus intempéries da vida? Não, chega disso. Pra que isso? 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Essas místicas poderosas, maravilhosas, incríveis cartas do tarô cigano que falam. Vamos então para o benzimento, para a reza forte. Finalzinho do programa chegando. Daqui a pouco tem o Samuel Dias com o programa Toca Todas. Vamos então para o benzimento, a reza forte.
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1: Me desligo do mundo matéria. Entro no mundo espiritual onde tudo é possível àquele que crer. Pego aqui o meu rosário, meu crucifixo. Pego aqui também a imagem de Nossa Senhora do Rocio. Aproximo mais perto de mim. Escuto os sinos da catedral. Escuto também ao longe o canto gregoriano. Falo com a mãezinha do Brasil. Nossa Senhora Aparecida.
15: Nossa Senhora, me dê a mão.
1: Que venha fortalecer essas pessoas tristes. Vejo agora muitas pessoas tristes. Muitas pessoas desanimadas e pensando em desistir. Dizendo que não tem mais jeito, que já era, que já acabou. Acabou de começar para você as coisas boas em sua vida. Tenha essa intrepidez, tenha esta alegria na sua vida. Tenha esta fé motivadora que vai te alcançar, te acalentar, te fortalecer. Peço cura. Peço também por essas famílias em situação de vulnerabilidade social. Peço também ao milagreiro anjo das águas que venha alcançar nesse momento todas essas pessoas que estão precisando de uma cura. O primeiro copo com água para o senhor ou a senhora beber. Segundo, para dar para os pets. Terceiro, para as plantinhas, nossas amiguinhas. E o último e derradeiro copo com água para você espergir nos quatro cantos da sua casa e também aí no seu estabelecimento comercial. Diga, eu creio, eu posso. E tudo eu já consegui e já conseguiu mesmo, porque o querer é poder. Muito obrigado pelo carinho da participação. 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Tá chegando ele, o Samuel San, com o programa Toca Todas. É tudo com você, Samuel Dias.
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1: 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É isso aí, galera. Boa tarde pra você. Olha, excelente tarde pra você. Tá começando mais uma edição do Toca Todas aqui na ilha. É uma alegria ter a sua companhia. E a partir de agora você confere muita música, muita informação, também boas histórias e muita música e também aquela energia positiva pra sua tarde. Hoje é quinta-feira, hein? Quinta-feira, dia 30 de julho de 2026. Tô por aqui até às 5 com o Toca Todas e também o Relíquia, né? Depois tem Bola na Rede. Por aqui, eu mesmo, Jean Paulo, na sua tarde de quinta-feira. Toca Todas no ar e vamos começar com muita música? Vamos lá.

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1: 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Boa tarde pra você. Olha só, uma excelente tarde de quinta-feira pra você que tá aqui na sintonia da número 1 do litoral. É verdade, a sua 90,3. Passou por aqui Eduardo Costa, Imagina Eu, Sambô, Jeito Sexy e também Jorge Henrique Rodrigo. Vai lá em casa hoje. É desse jeito, a tarde com muito mais energia pra você. O Toca Todas tá no ar. E você pode pedir a sua também. Vai agora no WhatsApp aqui da Ilha do Mel, participa da tarde aqui, mandando seu pedido musical, aquele recadinho, aquele áudio legal, pode participar, tá valendo. Olha só, aquele voucher pra você da Big Ball Boliche, é verdade, vai lá agora, tem voucher pra você da Big Ball Boliche, aqui na tarde, no Toca Toda. Daqui a pouquinho eu tô de volta.
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5: Tem toca todas por aqui. Ilha do Mel, a rádio que você vê. Boa tarde pra você, marcando agora 1h24. Olha, abração pra você que tá aí já no trabalho, você que tá indo pro trabalho, né? Forte abraço, vá com cuidado aí e chegue bem no seu trabalho, tá certo? Olha, lembrando você que tá valendo aquele voucher pra você da Big Ball Boliche na sua tarde de quinta-feira, hein? Essa é a Ilha 90,3. Quem tá chegando por aqui é ela, né? A boiadeira Ana Castela.

boa tarde pra você. Quintou, galera, é isso aí. Olha, boa tarde pra você que tá acompanhando Toca Todas. Olha só, rolou pra você que Surfaces, Don't Let Me Down, também Dilcinho, Diferentão, e abrimos com a Ana Castela, É Que Eu Não Te Esqueci. Boa tarde pra você, excelente tarde. E olha, vai participando aqui, ó, que daqui a pouquinho eu vou atender o pessoal, a galera que tá aí no WhatsApp. Quero mandar abraço pra esse povo bonito, lindo aí do litoral que tá participando aqui nessa tarde de quinta-feira aqui na ilha, tá certo? Daqui a pouquinho tô de volta. Fica aqui, continue aqui, Toca Todas, volta já

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0: como diz, aqui toca todas pra você em 90,3. Ilha do Mestre FM, a rádio que você vê. Olha só, a galera tá participando aqui. Vamos saber quem tá ligadinho ou quem tá ligadinha aqui na programação da Ilha. Alô, boa tarde.
1: Uma quinta maravilhosa pra você.
0: Pra você também.
1: Tudo bem com você? Tudo tranquilo?
0: Tranquilo, tudo ótimo.
1: Então, passando aí pra desejar uma tarde maravilhosa e pedir uma música aí que fica a teu critério, certo?
0: Beleza.
1: Pra oferecer pra você e pra minha família, tá bom? E desejando um feliz aniversário pro meu genro Sérgio Sela.
0: Parabéns pra ele.
1: Alô? Obrigado, meu querido. Deus abençoe você grandemente. Beijo.
0: Opa, beijão pra você. Grande abraço, grande tarde de quinta-feira pra você. Quem falou comigo aqui foi a Lica, Lica de Ipanema, né? Alô, Lica, forte abraço pra você. Continua aqui ligado no Toca Todas. Já já vou tocar um som legal pra você, tá bom, Lica? Quem tá ligadinha também aqui, ó, mandou um recadinho, foi a Renata. Renata mora lá na Ilha dos Valadares. Alô, galera da Ilha dos Valadares, forte abraço pra você. Ela tá lá próximo ao Campo do Canarinho ali, tá querendo ouvir a música do Raimundos, é verdade, tá mandando pra todo o pessoal que tá na sintonia, todo o pessoal que tá ligado aqui. Beleza, então, vamos tocar sim, Renata, valeu, grande abraço pra você. Também a Leila Cicarello mandando aquele boa tarde pra galera, quero participar do sorteio, já tá participando, tá bom? Tá valendo hoje aquele voucher do Big Ball Boliche. Agora uma música legal aqui, ó, no Toca Todas. Zé Neto e Cristiano, Cadeira Cativa.
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Alô, Vitória! Hoje é dia de Vitória, hein? Eu pergunto assim...

0: Ilha do Mel, a rádio que você vê, ótima tarde. Olha que legal, hein? Gustavo Lima passou por aqui no Toca Todas com Bala Alojada, também Curtir a Vida, Grupo Bom Gosto, e abrimos com Zé Neto e Cristiano, Cadeira Cativa. Olha só, a galera tá participando, quero mandar um abraço para você aí, de todo o litoral paranaense que está na sintonia, você também que tá ligado aí no aplicativo ou no site da Ilha na internet. Aproveite lá, acesse o site e confira as melhores notícias do momento no site aí da Ilha do Mel FM, tá certo? E vamos participando, galera, agora 1h47 no litoral do Paraná. Quero desejar uma ótima quinta pra vocês, já de coração, hein? Ó, segura um pouquinho aí que já já eu volto com o seu pedido musical, com a sua música aqui no Toca Todas, tá certo?
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para você, 1h53 no litoral do Paraná. Para você, tá aí na sintonia, ótima quinta-feira. Olha quem tá ligadinha aqui, é a Nancy. A Nancy tá na ponta do caju ligadinha. Falou aqui, ó, já estou aqui na sintonia. Valeu, Nancy, abraço para você. Também a Dicle tá ligadinha também, curtindo a programação da 90,3. Valeu, Dicle. Olha, aproveita aí o pessoal que tá participando, deixa seu recadinho aqui, pede sua música e você já tá participando aqui do sorteio daqui a pouquinho, hein? Tá valendo aquele voucher do Big Ball Boliche pra você que tá aqui comigo nessa tarde de quinta-feira aqui na ilha. Vou falar Henrique e Juliano, vamos tocar uma deles? Vamos lá.

Ilha do Mel, a rádio que você vê. Que legal, hein? Ótima tarde pra você. Cristiano Araújo, Maus Bocados, também passou por aqui, Golden, né? E também Henrique Juliano, Rancorosa. É a sua tarde mais quente, mais agitada, hoje quinta-feira. Olha só, a temperatura marcando aqui no litoral do Paraná, agora 20,3 graus. Agora, a temperatura de momento, tá bom, né? Tá tranquilo, né? Legal, tempo nublado em Paranaguá, mas tá bom demais. E você, já participou aqui do Toca Todas? Participa agora, aproveita o intervalo aí, porque agora chega aí o William News com as informações do momento, e daqui a pouquinho vem mais música aqui na sua tarde.

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2: Olá para você que acompanha a nossa programação aqui na Ilha do Mel FM. Eu sou Alex Vizini e trago informações do nosso departamento de jornalismo. A Prefeitura de Pontal do Paraná participou da apresentação do novo sistema de controle de acesso à Ilha do Mel, que será implantado nos terminais de Pontal do Sul, Paranaguá, Encantadas e Nova Brasília. A tecnologia contará com bilhetagem eletrônica, validação por QR Code e monitoramento por câmeras para acompanhar o fluxo de visitantes em tempo real. Segundo o governo do estado, o novo sistema vai ampliar a segurança, agilizar o embarque e melhorar o controle de entrada e saída de pessoas. A iniciativa também busca preservar o meio ambiente e organizar o turismo na Ilha do Mel, que poderá receber até 11 mil visitantes por dia com esse novo modelo de gestão. Nós voltamos a qualquer momento direto da nossa redação. 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
1: A rádio que você vê, é isso aí, 2:09 no litoral do Paraná. Boa tarde pra você, olha, grande abraço pra você, amigo, pra você, amiga. É uma grande satisfação poder falar com vocês, hein? Poder estar aqui em 90,3 no canhão da Ilha do Mel FM, trazendo pra você essa tarde aqui de quinta-feira, hoje dia 30 de julho de 2026. Pra você, olha, desejo tudo de bom, que Deus abençoe vocês aí, você que tá sempre na sintonia aqui da 90,3. Continua por aqui valendo aquele voucher pra você do Big Bobo List. E vou falando pra você o seguinte: logo mais às 3 tem aquelas músicas, né, que você quer curtir de novo. Logo mais às 3 tem Relíquia. Mas continua por aqui aquelas músicas pra você agitar geral, a energia de quinta-feira à tarde aqui, ó. Ó, quem tá chegando agora, sabe quem é? São eles, né? A turma do pagode. Cobertor de orelha. Boa tarde.
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0: Leila no Mel, a rádio que você vê. Boa tarde pra você. Olha só, essa é a nova da Simone Mendes. Direitos Iguais. Também passou por aqui, Turma do Pagode, Cobertor de Orelha. É o Toca Todas, tá no ar. Olha, abração pra você que tá aí na sintonia, que tá curtindo a 90,3. Quero mandar um abraço também pro pessoal que tá na internet, né? Pessoal sempre aí ligado no aplicativo, no site. Valeu, valeu a sintonia. Pessoal que tá trabalhando também, grande abraço. Vamos que vamos pro intervalo e daqui a pouquinho eu volto com muito mais. Aproveita o intervalo aí, manda seu recadinho aqui no WhatsApp da Ilha e você tá concorrendo daqui a pouquinho aquele voucher do Big Bobolis, tá certo? Combinado? Então tá, vamos pro intervalo e já já eu volto com mais música.
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90,3. Vamos que vamos. É a tarde de quinta-feira, agora 2h20. Ótima tarde pra você. Vamos lá então tocar o som da Renata, da Rede Valadares. Ela pediu Raimundos. Tá aqui, ó.

Black Eyed Peas aqui na programação. Como hoje é TBT também, quinta-feira, né? Black Eyed Peas passou por aqui com My Humps, também Israel e Rodolfo, Arruma um Bão, Raimundos, Ai Sol e o Sol, hein? Legal, hein? Olha, pra você, grande abraço e vamos que vamos, né? 2h31 agora no litoral do Paraná. Você continua participando aqui da programação. Tá valendo hoje, hein? Aquele voucher pra você do Big Ball Boliche. Vem participar aqui da tarde do Toca Todas. E lembrando, a gente tá falando também no Relíquia, a participação aí pra você concorrer a esse super voucher. Tá legal? Agora tem intervalo comercial, daqui a pouquinho eu tô de volta. É o bloquinho aqui dos melhores anunciantes do rádio que estão aqui na tarde de quinta-feira nos 90,3. 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

0: 2:32.
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Olha, excelente tarde, grande tarde de quinta-feira. Vamos que vamos. Ó, o pessoal tá participando e já tá concorrendo aqui aquele voucher do Big Ball Boliche, tá certo? Olha só, boa tarde, Jean. Sou o Anderson Vecchio aqui do Jardim Guaraituba. Toca Evo 84. Manda pra esposa aí, Lucicléia Rosini. Pra mim, valeu, garoto, e pra todo o pessoal na escuta. Tenha uma excelente quinta-feira e vai, Corinthians. É o corintiano aí, Anderson Vecchio, lá do Jardim Guaraituba. Valeu, Anderson, abraço pra você. Também quem tá ligadinha lá no Jardim Guaraituba, olha só, é a Alessandra. Legal, Alessandra, forte abraço pra você. Estou ligado no Toca Todas, toca uma da Marília Mendonça. Quero participar do sorteio do Big Ball. Tá participando, tá bom, Alessandra? E valeu a sintonia. Grandes ouvintes aí. Vamos que vamos com Evo 84. 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

aí, né? Marília Mendonça, saudosa Marília Mendonça, aqui na programação do Toca Todas. Galera vai pedindo a sua música também. E daqui a pouquinho eu volto em volta atendendo mais pedidos musicais. Lembrando, hein? Pra você que tá participando, pra você que já tá concorrendo, forte abraço, hein? Tá concorrendo aquele voucher da Big Ball Boliche pra você curtir com os amigos lá, né? Vamos que vamos! Vamos aqui na tarde? Vamos lá então, 2h45 agora. Você está na Ilha do Mel, a rádio que você vê. Senta

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1: 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Vamos que vamos. Vamos continuar aqui na tarde de quinta.
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1: Toca todas no ar pra você. Olha só, 2h50. Boa tarde. Olha quem tá ligadinho aqui na programação da Ilha também. É a Raíssa. Raíssa é lá do Jardim Guaraituba. Alô, Raíssa. Boa tarde pra você. Ela tá pedindo uma música do Boca Louca. Tá mandando pra todos na escuta e pro namorado dela, o Kevin Thiago. É legal, hein? E tenha uma excelente quinta-feira pra vocês também. Tanto pro Kevin como pra você, Raíssa. Abraços pra vocês aí. Vamos lá, então. Toca todas, Boca Louca. Tá na hora.

0: Ilha do Mel, a rádio que você vê. Boa tarde pra você. 3 horas em ponto no litoral do Paraná. Danilo e Davi passou por aqui. Olha, não mexe nas minhas gavetas. Legal, hein? Ó, vamos que vamos. Agora tem, sabe o quê? Tem o pessoal do esporte. É, agora tá chegando ele, né? O comandante da equipe Bola na Rede, Valdir Brás. Vai trazer um pouco do que vai acontecer hoje, né? É, hoje tem programa esportivo Bola na Rede a partir das 5 horas da tarde e tem muitas informações do mundo da bola, do mundo esportivo para você. Vamos lá então. Alô, Valdir, boa tarde.
1: Muito boa tarde, João Paulo. Boa tarde a você ligado no Toca Todas. Aqui quem vos fala é Valdir Brás, do Departamento de Esportes da Rádio Ilha do Mel, da equipe esportiva Bola na Rede. Vamos iniciar esse boletim esportivo falando da 21ª rodada da Série A do Campeonato Brasileiro. Ontem à noite tivemos no Beira Rio Internacional 1, Flamengo também 1. No Maião, Mirassol 2-1 no Remo. No Barradão, Vitória 0, Palmeiras 4. No Maracanã, Fluminense 0, Bahia também 0. Ao complemento da rodada hoje, às 19h30, na Neoquímica Arena, Corinthians e Furacão. No estádio Couto Pereira, no Alto da Glória, às 21h30, Coritiba e Cruzeiro. A classificação em primeiro está com 47, Palmeiras. Em segundo, Flamengo 39. Em terceiro, Furacão com 36. E em quarto, o Fluminense com 34. Estaria rebaixados hoje Vasco da Gama, Remo, Mirassol e Chapecoense. Jogos da Copa Sul-Americana, hoje, terça-feira. Na terça-feira passada, nós tivemos na Vila Belmiro, o Peixe do Seu Afonso, ali da Vila Cruzeiro, goleando o Universidade pelo placar de 4-2. Em São Januário, Vasco 1-0 no Independente. Ontem, no Bragantino, venceu o Sport de Cristal pelo placar de 1-0. E hoje, às 19 horas, na Arena Grêmio e Bolívar. Para encerrar esse boletim, eu quero falar um pouco das nossas coisas. Faltam apenas 11 dias para o início das obras da revitalização do estádio Nelson Medrado Dias. A recuperação do gramado, reforma e pintura das arquibancadas, implantação de 10 camarotes, cada um com 5 lugares, cobertura das cadeiras, são 500 cadeiras que serão implantadas, reforma da cabine de rádio e TV, reformas de bares, banheiros e vestiário, reforma de refeitório e casa do atletas e a implantação do novo sistema de iluminação. E mais 2 surpresas que serão divulgadas nos próximos dias. O gestor do clube, Marcos Amaral, está analisando a contratação de 3 nomes possíveis para treinadores do Leão da Estradinha, ou seja, Fael Júnior, Fernando Toné ou Ageu. O projeto para o início dos trabalhos de preparação para a segunda divisão é para o início do mês de novembro. Campeonato Paranaense da segunda divisão inicia no mês de março de 2026. 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Eu volto a falar em esporte logo mais às 17 horas no programa Bola na Rede, aqui na sua rádio, Ilha do Mel FM, a rádio que você ouve e a rádio que você vê. Valeu, Jean Paulo.
0: Opa, valeu, Valdir. Então, encontro marcado logo mais 5 horas da tarde, programa esportivo Bola na Rede, programa que traz para você todas as informações em primeira mão do Leão da Estradinha, do Rio Branco e também dos outros campeonatos pelo Brasil e pelo mundo, hein? Fique ligado, 5 horas da tarde, programa Bola na Rede, comando dele, Valdir Brás. Olha, o Toca Todas está ficando por aqui. Na sequência, tem para vocês o Relíquia, com as melhores do passado.
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1: 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Excelente tarde pra você, ótima quinta-feira pra você que tá aqui ligadinho, pra você que tá aí na sintonia, conectado aqui com a Ilha do Mel FM, a rádio que você vê. Olha, abração pra você, hoje dia 30 de julho de 2026, seja muito bem-vindo, você está na número 1 do Litoral Paranaense, a 90,3 comigo, Jean Paulo, e a partir de agora tá começando, sabe o quê? As melhores do passado, é verdade, o Relíquia tá no ar. E vamos começar com eles, né? A banda Queen, uma música lançada em 1984, foi o primeiro, digamos assim, hit do álbum The Works, escrita aí pelo baterista Roger Taylor, foi um grande sucesso internacional, chegando em primeiro lugar em 19 países em 1984. Lembra dessa? Começando aí com Queen, Radio Gaga, na programação Relíquia. Boa tarde pra você.

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1: E Dado Mel, a rádio que você vê, tá aí, né? Um dos grandes sucessos, aliás, um dos primeiros sucessos da banda Titãs. Viajamos até o ano de 1984, Sonífera Ilha. E também passou por aqui Queen, né? Com o grande Freddie Mercury. Com o som Radio Gaga, também de 1984. Tá apenas começando Relíquia. E eu convido você para pedir música, pedir aquela música que você quer ouvir e não escuta há tempos. Vamos tocar aqui com certeza, hein? E também você que está participando, está concorrendo àquele voucher do Big Ball Boliche. Portanto, vem para a ilha, vem participar aqui do Relíquia.

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5: Voltamos com Relíquia ao vivo aqui em 90,3 Ilha do Mel FM, a rádio que você vê. Olha, 3h25 agora no litoral do Paraná, continua aqui as melhores do passado. Olha, agora eu vou tocar um som da Rita Lee, Desculpe o Auê. Foi lançado aí no álbum de 1983, Bombom. A canção foi composta pela Rita Lee, a saudosa Rita Lee, e também o Roberto de Carvalho. Quem pediu esse som aí foi a Lica. Aliás, quero mandar um abraço pro pessoal lá de Pontal do Paraná, Balneário Ipanema. Legal, pessoal todo na sintonia, curtindo o Relíquia aqui na Ilha.

0: Leandro Mel, a rádio que você vê, esse é o balanço do YouTube aqui no Relíquia, é verdade. Música de 1983, lançada aí, precisamente aí no dia 10 de janeiro de 1983, foi o primeiro single do álbum, War, é verdade. Vamos lá então, você continua participando e pedindo a sua música também. É o Relíquia aqui na ilha, 3h33. Olha, você que tá participando, você que tá concorrendo aí, tá valendo aquele voucher do Big Ball Boliche pra você, tá certo? Vai participando e vai pedindo também a sua música pra você matar saudades. Como rolei nesse bloco aí, começamos com 1984, né? Nesse bloco aqui foi 1983 com a Rita Lee, né? A saudosa Rita Lee, com também o U2, né? New Year's Day, também do mesmo ano. Agora vamos para o intervalo, já voltamos.
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10: 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É isso aí, Ilha do Mel, a rádio que você vê. Olha só, quero desejar a todos aí uma excelente tarde de quinta-feira. E agora vamos tocar uma música dele, né? Do grande Renato Russo, o saudoso Renato Russo, que deixou saudades e deixou grandes músicas, grandes composições, com essa aqui que eu vou tocar agora, né? Ó, Tempo Perdido, Legião Urbana, na programação da Ilha. Boa tarde pra você e continue participando.

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Relíquia aqui na Ilha, agora 3h46, boa tarde pra você. Você conferiu aí um dos grandes sucessos da música brasileira, né? Essa música foi composta por Kiko Zambianchi, né? Gravada por ele em 1985. E depois, uma versão que você ouviu aí com Capital Inicial, lançada em 2000, no ano 2000, hein? No álbum acústico MTV Capital Inicial. E se tornou, como todos sabem, um grande sucesso nacional. Então você conferiu Capital Inicial com a canção Primeiros Erros. Também Legião Urbana, Tempo Perdido, aqui no Relíquia. E você tá aí na sintonia, né? Vai curtindo, vai pedindo a sua música e também vai concorrendo. Daqui a pouquinho eu tô de volta com muito mais. Segura aí.

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4: 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Ilha do Mel, a rádio que você vê, agora 3h51 no litoral do Paraná, você conferindo as melhores do passado, marcando agora em Paranaguá, aqui na região do litoral, 20 graus, hein? É uma ótima tarde pra você de quinta-feira. Olha, o pessoal pediu, o pessoal lá do Jardim Guaraituba, né? Tá ligadinho aqui na programação do Relíquia, pediram uma do Pearl Jam. Vou tocar pra vocês a música Black, tá aí no ar pra vocês.

0: Helena Mel, a rádio que você vê. Boa tarde pra você. Relíquia. Esse é o Relíquia aqui na ilha. E você conferiu aí a canção do grande Raul Seixas, mais um poeta aí da música popular brasileira. Tente outra vez. Foi a pedido aí do Renato Pires. Alô, Renato, grande abraço pra você. Aí que tá ligadinho na programação da ilha. Valeu, Renato, grande abraço. Continue aqui curtindo sempre a melhor programação. Vamos pro intervalo? Agora tem as informações do momento. Tá chegando hoje o Alex Vizini, né? Com o Ilha News. E daqui a pouquinho tem mais Relíquia. Aproveite e participe aqui da promoção da tarde, né? Tá rolando hoje aquele prêmio pra você, aquele voucher do Big Ball Boliche. Portanto, continue participando aqui. Pode pedir sua música, falar que tá ouvindo a rádio, mandar aquele abraço, aquele áudio também tá valendo, tá certo? Vamos que vamos, pro intervalo e já voltamos. Se liga aí no Ilha News.
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3: Olá para você que acompanha a nossa programação aqui na Ilha do Mel FM. Eu sou Alex Vizini e trago informações do nosso departamento de jornalismo. As inscrições para o processo seletivo simplificado, o PSS, da Secretaria de Estado da Educação do Paraná, começaram nesta semana e vão até o dia 24 de agosto. A seleção é para a contratação temporária de professores e pedagogos que vão atuar na rede estadual em 2027. Os candidatos podem se inscrever para até 2 vagas, escolhendo municípios do mesmo núcleo regional de educação. O processo conta com prova objetiva, prova de títulos e prova prática. A remuneração é de R$ 3.495 para uma jornada de 20 horas semanais e de R$ 6.991 para 40 horas. A prova objetiva será realizada no dia 18 de outubro e o resultado final será divulgado em 27 de novembro. Nós voltamos a qualquer momento direto da nossa redação. 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
5: 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É isso aí, galera. Olha só, você que está conferindo mais uma edição do Relíquia aqui nesta tarde de quinta-feira. Olha, é uma alegria mesmo ter a sua companhia aí. E olha só, tá rolando muito, muito flashback, né? Aquelas músicas aí que estão de volta aí pra você nessa tarde de quinta-feira, tarde de TBT, né? Então tá tudo bom, tá tudo combinando. Então tá o Relíquia no ar comigo, Jean Paulo. Eu vou com você com o Relíquia até às 5 horas da tarde. Depois às 5 tem o Bola na Rede, comando dele Valdir Braz, com todas as informações do mundo da bola. Então, olha, fique aqui na companhia que agora eu vou tocar uma música aqui. Vamos voltar a 50 anos atrás, é verdade, 50 anos atrás com ABBA, né? Essa música foi em primeiro lugar em todo mundo aí. ABBA com a música Dancing Queen.

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1: Ok, você está em 90,3 Ilha do Mel FM, a rádio que você vê. Tá aí, né? O Relíquia pra você com grandes recordações hoje, na sua tarde de quinta-feira, é o TBT aqui na ilha, né? Você conferiu aí uns e outros, Carta aos Missionários. Essa música aí fez sucesso, sabe quando? Foi lançada em 1988. Legal, fez parte aí do álbum de estreia da banda Uns e Outros, em 88. Tocamos e abrimos também com eles, né? O ABBA, Dancing Queen, música que já faz 50 anos de história, hein? 1976. E no meio ainda pintou a banda Men at Work com a canção Overkill. Daqui a pouquinho tem mais pra você. Sintonize e continue aqui na parada Ilha do Mel, a parada de saudade.
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3: Ilha do Mel FM, a rádio que você vê. Olha só, é uma satisfação imensa ter você aqui comigo, hein? Ó, a galera tá participando, tá pedindo música, tá valendo daqui a pouquinho o sorteio do voucher do Big Ball Boliche, hein? Daqui a pouquinho, hoje na sua tarde de quinta-feira, dia 30 de julho. Olha quem tá fazendo aniversário hoje, tá fazendo a festa hoje, sabe quem é? Uma ouvinte aí que tá sempre ligadinha também, né? É a Cláudia do Bockman, a Cláudia Monteiro dos Santos do Bockman, tá ligadinha, hoje tá fazendo aniversário, né, Cláudia? Valeu pela sintonia, pela companhia, parabéns, muitas felicidades para você e continue aqui sempre na sintonia da Ilha do Mel FM, tá certo? Valeu, Cláudia, parabéns, felicidades. Quem mais tá ligadinho aqui, ó, é o Renan do Vale do Sol. Alô, Renan, grande abraço para você, abração aí, sempre também ligado aqui na programação da Ilha.
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3: Olha, quem mandou também um recado aqui foi o Evandro. O Evandro tá no centrão aqui de Paranaguá, né? Abraço pra você, Evandro. Ele falou o seguinte aqui, ó. Ilha do Mel só toca as melhores dos anos passados. Só relíquia. Boa tarde a todos. Só saudades. Tá certo, Evandro? Abraço pra você. Quem mais aqui tá ligadinho também? Olha só, o Gilmar Silva Cardoso. É, tá certo, Gilmar? Grande abraço pra você, Gilmar Cardoso, né? É, boa tarde, garotinho. Olha, valeu pelo garotinho, hein? Ele falou o seguinte: toca aí Lobão Vida Louca e quero participar do sorteio e da promoção. Tá participando, tá bom, Gilmar? Abraço pra vocês. Tá rolando, sabe o que agora? É antes do Lobão? Tá rolando isso aqui do The Smiths. Essa é boa, hein? Anos 80, anos 90, por aí.

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Esse é o Relíquia que tá no ar. Agora marcando aqui, ó, 4h31. Olha, o Gilmar Cardoso pediu essa música aí. Ele que tá trabalhando, ele falou, tá lá na máquina trabalhando. Beleza, hein? Ó, curtiu aí? Dançou? Agitou geral com o Lobão? Beleza, então, Gilmar. Olha, quem também tá na sintonia é o Valdo Nunes, da Vila Portuária. E também é Diclê. É, Diclê. Valeu pela companhia e pela sintonia também. Olha, daqui a pouquinho, tá chegando a hora, já o grande sorteio da tarde aí, daqui a pouquinho, aquele voucher pra você curtir com os amigos lá, o Big Ball Bolish, tá certo? Vamos

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0: Ilha do Mel FM, a rádio que você vê, Survivor, a canção Burning Heart aqui na programação. Relíquia. Esse é o Relíquia pra você com as melhores do passado. Também passou por aqui Village People. É, Village People de 78, hein? Olha, grandes recordações pra você só aqui no Relíquia. E lembrando que daqui a pouquinho, 5 horas da tarde, tem o programa esportivo Bola na Rede, comando geral dele, Valdir Braz, daqui a pouquinho, ao vivo, trazendo todas as informações aí, é pra você do esporte, do futebol brasileiro e futebol mundial, também as notícias do Rio Branco em primeira mão pra você. Olha só, daqui a pouquinho também, depois do intervalo, tem o sorteio, né? Ó, pra você que participou, aguenta um pouquinho aí que na sequência, depois do intervalo eu falei, né? Tem o sorteio aí da Big Ball Boliche, aquele voucher pra você curtir, tá certo? Daqui a pouquinho, vamos pro intervalo e já volto com mais Relíquia aqui na Ilha, a rádio que você vê.
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0: É a Relíquia, é a Relíquia aqui na Ilha do FM, a rádio que você vê. Quero mandar um abraço, sabe pra quem? Pro grande companheiro nosso aqui de trabalho, Samuca. É o Samuel Dias. Olha, você tá pensando, onde que tá o Samuca, né? Quem só escuta à tarde, né? Ele tá pela manhã, no Super Manhã. É, com grande sucesso e grandes sorteios e grandes promoções na manhã aqui da Ilha do FM. Fizemos aí uma troca de horário, né? A Bárbara tá de férias, tá passeando, Acho que ela foi lá nos States, né? É, ou Paris, não sabemos ainda, né? Mas ela tá aí curtindo as férias, a Bárbara Rodrigues, grande abraço pra ela. E estamos aqui, né? O Samuca, o Samuel Dias, pela manhã, no Super Manhã, eu à tarde aqui no Toca Todas e no Relíquia, tá certo? E continua por aqui o nosso Relíquia, mas antes, quero mandar um abraço pro pessoal que participou e agora saiu o sorteio. Na música aí do Bee Gees no fundo, sorteio que ganhou o Super Voucher, foi ele, né? O Renato Pires, alô Renato, do Jardim Yamaguchi, parabéns pra você. Saiu os Bee Gees, encerrando Relíquia. Na sequência tem Bola na Rede.

0: 4:54.
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10: Alô, galera. Um forte abraço. São exatamente 16 horas mais 58 minutos. Está entrando no ar mais um programa Bola na Rede.
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10: É, hoje é quinta-feira, hein? Quinta-feira, último dia do mês de julho, dia 30, né, de julho de 2026, inverno brasileiro. Temperatura neste momento aqui no estúdio da Rádio Ilha do Mel, no 11º andar do Palácio do Café, 18 graus. É isso aí. Tá friozinho, né? E promete mais à noite esfriar mais. Então vamos nos preparar, você que não tem o agasalho necessário, vai procurando se abrigar em algum lugar, tá? Se proteger, tá bom? E quero deixar um forte abraço aí para você que está sintonizado aqui na Rádio Ilha do Mel FM, a rádio que você ouve, a rádio que você vê. Você que está no norte catarinense, no sul de São Paulo, você que está aí na região metropolitana de Curitiba, você está subindo, descendo a serra, muito boa tarde, obrigado pela companhia aqui com a Rádio Ilha do Mel. Você que estava ouvindo aí a programação do Toca Todas, ouvindo aí a programação do Relíquia com o Jean Paulo Figueira, né? E nessa troca, né? Falaram ontem troca, né? É, nessa troca aí do pessoal aí, a Bárbara, essa grande profissional, está de férias merecidas, diga-se de passagem, viu? Também agora quem está com a incumbência de substituir a Bárbara, não dá para ser tudo, né? Mas uma parte é o nosso... é ele que está aqui, o nosso plantão, né?
3: É, Samuel Santos.
10: Samuel Santos, né? O Samuca! E o Jean ali pilotando a máquina aí, né? Para todo o Brasil, para todo mundo, né, Jean? Boa tarde.
3: Opa, boa tarde, Valdir Braz. Boa tarde ao Mário Sérgio. Boa tarde ao Samuca, o Samuel Dias aqui. Boa tarde para os ouvintes, né, Valdir? Que já estão sintonizados aí e vão ficar muito bem informados com as informações do futebol nacional, mundial, as notícias do Rio Branco também. E muito esporte, né, Valdir?
10: É verdade. E eu acabei esquecendo o nome do Samuca, me deu um branco, porque eu acabei fazendo uma confusão. Como é que ele iria substituir 100% a Bárbara? 100% não dá, né? Ah, mas acho que
3: uns 70,
10: 90
3: substituir
10: por aí dá, né? Samuca é bastante competente também. Então, as manhãs, a Bárbara fazendo esse trabalho há muitos anos aqui. Aqui do meu lado está ele, né? Ele que vai ser multado pela equipe Bola na Rede, vai ser multado pela Veleiros Imóveis, que é a patrocinadora dos uniformes da equipe Bola na Rede. Mário Sérgio, boa tarde.
12: Muito boa tarde, Valdir. Muito boa tarde, amigo Samuca. Boa tarde, Jean. Prazer revê-lo de volta. Mas tem uma explicação, né, Valdir, para não trazer a camisa. Eu acabei de chegar do médico, fiz uma série de exames hoje, fui entregá-los, né? Então, saí do médico, vim direto para cá, para a rádio.
10: Tudo certinho os exames, graças a Deus, tá tudo certo.
12: Rapaz, eu fiz quase uns 20 exames.
10: É.
12: Um monte de tudo.
10: Amém.
12: E,
10: tudo certinho.
12: Mas, infelizmente, eu vou ter que entrar na faca aí. Talvez, não marquei ainda, vou ter que procurar para marcar. De ter que operar uma hérnia, rapaz, que tá bem adiantada. Tá bem crescidinha, na verdade.
10: Ah, mas tá nas mãos do Senhor, pode ficar tranquilo. 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Marcelo, deixar um abraço lá também para o João, que é diretor executivo, Coxa Branca, e o Rafael Rosa, que é vascaíno. São exatamente 17 horas mais 4 minutos, Jean Paulo. Vamos falar do Campeonato Brasileiro da Série A, né? Que começou aí, nós temos aí jogos que já foram realizados e temos o complemento hoje à noite ainda, daqui a pouco, 19h30, e também o nosso Coritiba entra em campo, né, Jean?
3: É verdade, Valdir. Olha só, ontem tivemos jogos já importantes aí na tabela, né? Onde o Palmeiras venceu por 4-0 a equipe do Vitória lá na Bahia, né? Também tivemos ontem a vitória do Mirassol sobre o Remo, 2-1. o empate entre Internacional e Flamengo, 1-1, e também Fluminense e Bahia ficaram no 0-0 ontem, Valdir Brás. E hoje teremos complemento de rodada. Hoje teremos o Atlético em campo contra o Corinthians, né? Corinthians e Atlético Paranaense, e Coritiba e Cruzeiro. O Atlético joga às 19h30 e o Coritiba às 21h30, Valdir.
10: 21h30 em Coritiba. Esse horário é para matar o torcedor, né, Mário Sérgio? Boa tarde,
12: Valdir, de novo. É um horário meio ruim, né? Principalmente se tratando da estação que estamos passando, o inverno, e em Coritiba, né? Coritiba realmente é frio, no Alto da Glória mais ainda, e é um horário complicado para o torcedor. Mas são horários estabelecidos pela CBF, né? Os clubes têm que cumprir. Eu acho que quem mais sofre com isso é o Cruzeiro, né? Que vem lá das Alterosas, vem de Minas Gerais e talvez, né, pegue uma temperatura. Se bem que hoje não está assim, aquela temperatura muito baixa, não sei qual é a previsão para as próximas horas.
10: Pois é, mas se aqui está 18 graus, imagine 21 e 30.
12: Se a temperatura cair demais, vai ser muito complicado.
10: Mais ou menos, né? E outra coisa, você disse que quem mais sofre é o Cruzeiro, mas eu acho que quem sofre mais é o Coritiba, e principalmente as bilheterias, né?
12: O Coritiba é uma cartada, né? Um jogo que de 6 pontos para o Coritiba, né? O Coritiba está aí na zona intermediária do Campeonato Brasileiro, no 9º lugar. E o Coritiba não pode se dar o luxo de começar a perder pontos, principalmente em casa, né? Vai enfrentar um time altamente competitivo, um time altamente qualificado, que é o Cruzeiro. Inclusive, o Cruzeiro hoje tem a volta de 12 grandes jogadores, né? O meia do Coritiba, do Cruzeiro, que não veio o nome agora, e também do Gerson, né? Então, um jogo bastante complicado, mas o Coritiba precisa fazer o dever de casa para continuar naquela zona intermediária ali e não começar a descer a rampa, né, lá para o pessoal que está lá embaixo.
10: Falando nisso, Jean, veja para nós aí a classificação, né, para a gente saber como é que está a situação do Coritiba, em que colocação está, o Atlético também, que entra em campo daqui a pouco, né? Sei que o Palmeiras continua liderando, é isso, Jean?
3: Isso mesmo, Valdir. O Palmeiras lidera, continua com 47 pontos agora, né? Em primeiro lugar. O segundo lugar está o Flamengo com 39. O Atlético Paranaense está com 36 em terceiro. O Fluminense agora ocupa a quarta posição com 34 pontos. O Coritiba, o Coritiba deu uma caída agora, está em décimo lugar com 27 pontos. Por isso que é um jogo importantíssimo para o Coritiba em casa no Couto Pereira. Lembrando que em casa o Coritiba não vem bem, né? Ele está ganhando mais jogos fora. Mas hoje é um jogo importantíssimo, porque vale 6 pontos praticamente. Porque o Coritiba está com 27 e o Cruzeiro também está com 27, né? Na classificação. O Coritiba em décimo, o Cruzeiro em 11º lugar.
10: Pois é. Lá embaixo estariam rebaixados hoje quem já?
3: Estariam rebaixados hoje, incrivelmente, aí o Grêmio com 22 pontos. Também o Vasco com 21, o Remo com 21 e a Chapecoense está com 10. Talvez não saia aí da última posição até o final do campeonato, Rodrigo.
10: Pois é, e tá sujeito termos um Grenal na Série B do ano que vem, hein, Mário Sérgio?
12: Um Grenal talvez não, Rodrigo, mas é possível, uma grande possibilidade de ter um Grêmio e Vasco, viu? Do jeito que as coisas andam, tendência é que se esse time não recuperarem rapidamente, Vasco e Grêmio são sérios candidatos. Se bem que o Inter está ali. O Inter é o primeiro time, né, fora da zona de rebaixamento, com apenas 1 ponto de diferença para o Grêmio e Vasco.
3: Os dois estão empatados hoje.
12: Tá bem complicado.
3: Hoje os dois estão empatados.
10: Lá na tela, lá.
3: Inter e Grêmio estão com 22 pontos. O Inter está ganhando ali no saldo de gol só.
10: Agora, eu jurava que o Flamengo ontem ia engolir a equipe do Internacional, mas foi quase o contrário, né, Mário?
12: Foi realmente, o Internacional fez um primeiro tempo muito bom, né? Ele fez o seu gol 1-0. Segundo tempo, acho que o Internacional pecou demais, né? Abdicou de continuar jogando, de continuar buscando o gol, tentando ampliar o marcador. E jogar contra o Flamengo dessa maneira, você dá campo pro Flamengo, né? Embora o Inter se defendeu muito bem, E infelizmente, né, o gol de empate do Flamengo foi uma falha horrorosa de toda a zaga do Inter, que acabou com o gol de empate do Flamengo. Esse empate foi ruim para o Flamengo, né? Ruim para os dois, né? Para o Inter, que praticamente já está ali na boca da zona de rebaixamento, e também para o Flamengo, que viu o Palmeiras aí aumentar ainda mais a sua distância, né? O Palmeiras agora tem 8 pontos de vantagem em relação ao Flamengo.
10: Agora, eu tenho acompanhado muito o futebol gaúcho e eles ficam procurando onde está errado o futebol gaúcho. Cara, tá escancarado, né? O que está errado é fora de campo, primeiro fora de campo. Tem muita gente, mas deve ter muita gente, não só no Internacional como no Grêmio, ganhando dinheiro. Mas ganhando dinheiro bom mesmo, porque não é possível. Os caras estão trazendo jogadores aí de fora ganhando 1,5 milhão, 1,8 milhão, 2 milhões. Ô Mário, não cabe mais no futebol brasileiro isso. Agora tem muita gente e é atravessador, empresário, diretor ganhando dinheiro, porque não é possível. E daí os caras ficam procurando o que está acontecendo. Será que é tão difícil de entender isso, Mário?
12: Ó, Valdir, eu acho que o grande problema do futebol gaúcho hoje é o mesmo problema do futebol brasileiro. Futebol brasileiro, futebol gaúcho, assim como o futebol brasileiro, se tratando da seleção, perdeu a identidade, né? Porque o futebol gaúcho sempre foi, né, foi conhecido como, tanto do Inter como do Grêmio, era um futebol aguerrido.
10: Guerreiro,
12: foi chamado de copeiro,
10: de pegada,
12: né?
10: De mordida.
12: Copeiro, de mordida, de pegada. E então, o que eu vejo hoje é que eu acho que a grande interferência, né, de futebol europeu, de trazer treinadores de fora do país, e isso para mim tem um lado bom, né, que não são muitos, são poucos, né, no caso o Abel Ferreira do Palmeiras. Eu acho que os demais, assim, treinadores, eu não vejo que estão acrescentando tanta coisa para o futebol brasileiro, pelo contrário. No caso de Internacional e Grêmio, estão tirando a identidade do futebol gaúcho.
10: E você já pensou, o Grêmio tem 11 jogadores estrangeiros. 11, um time de futebol. Se dissesse assim, não, para lá, mas todos são titulares, estão fazendo por onde receber esse dinheiro. O William ganha 2 milhões por mês. Certo? O centroavante lá, ou como é que é, esqueci o nome dele lá, que vai jogar inclusive hoje à noite, tá? Ganha 1,8 milhão. Não cabe isso no futebol, gente. Agora, daí eu fico acompanhando o futebol gaúcho, a Rádio Gaúcha, as outras rádios lá, eles ficam procurando o que está acontecendo. Primeiro é isso aí que está falando. Primeiro é isso aí que você... Acabou a identidade. Eu cresci, certo? Me criei ouvindo e vendo o futebol gaúcho macho. Macho, tá entendendo o que é? Aquele futebol tipo Dunga, certo? Tipo Batista, tipo jogadores que deixaram para nós essa impressão assim do jogador, né? E lógico, tinha jogadores mais técnicos, mas aquele jogador de pegada. Você via, por exemplo, o Guinha Azul jogar no Grêmio, Inter, era a coisa mais linda do mundo, né?
12: No Inter, né? O Guinha Azul no Inter.
10: No Inter, isso.
12: Na verdade, assim, é que a gente falou, Valdir, infelizmente, o futebol brasileiro hoje, assim, tem pouca coisa do nosso futebol raiz. Muito futebol europeuzado, né? Muito treinadores de fora do país. Então, assim, que é implantando uma maneira de jogar que foge totalmente, né, do nosso futebol, daquele futebol belo, vistoso. E muitas vezes o futebol tem pegada, de briga, né? Como era o caso do futebol gaúcho. Então eu acho que assim, o futebol brasileiro está muito pobre mesmo. Então, isso não é só no futebol gaúcho, né? A maioria dos clubes brasileiros estão inflacionados,
10: Mário,
12: né, com
10: o
12: jogador estrangeiro.
10: O Mário, eu estou falando de um tipo, de um sistema que está sendo adotado, que é o futebol gaúcho com a dupla Grenal. Daí você vai para o Rio de Janeiro, por exemplo, Fluminense parece um asilo de velho, meu. O Fluminense está querendo levar agora também o William para lá. Já tem lá quantos tiozinho, tiozão no Fluminense hoje. Hoje o Fluminense é um time de jogadores, ex-jogadores praticamente, que tem uma história linda para cantar, inquestionável isso, mas tudo jogador praticamente, a maioria é jogador de 32, 33 anos, jogadores já para estar se aposentando.
12: É que na verdade, sim, Valdir, não é nem a questão da idade, né? A gente não pode ficar jogador com 30 anos, 32, que são jogadores já velhos. Na verdade, sim, são jogadores.
10: Não, eu falo a quantidade de jogadores,
12: né? Ontem mesmo, né? O Thiago Silva jogou e já sentiu mais uma nova contusão.
10: Não tem jeito.
12: Tem jeito. O Hulk, né? Que o Fluminense contratou, que ainda não disse a que veio. Então, assim, eu acho que assim, a questão da idade no futebol brasileiro nunca foi problema. Está se tornando problema agora, porque a fisiologia, a física que foi implantada no futebol brasileiro, estilo europeu, está acabando com as condições físicas do jogador brasileiro. Então isso é ruim. O jogador, a gente tem talvez o maior exemplo, né, que a gente tem no futebol brasileiro é o Romário, né? Romário era aquele jogador, nunca, ele sempre foi claro, nunca gostou de treinar. Renato Gaúcho, vários jogadores brasileiros que não eram assim tão adeptos, né, nunca foram expert em correr, em ser o primeiro, mas eram jogadores que quando entravam em campo decidiam. Hoje a gente não tem um jogador brasileiro, Valdir, que diga, ó, vai entrar fulano lá e vai resolver o jogo. Não tem. Então, assim, é uma pena. É lamentável. A gente viu o que aconteceu na Copa do Mundo. Graças a Deus, agora, a entrevista que o seu Ancelotti deu ontem, né, a jornalistas brasileiros, segundo ele, vai ter uma renovação total, né? E na seleção, ele não quer contar mais com esses medalhões aí que... Não é que estão no final de carreira, Valdir. Estão milionários. São jogadores que não têm mais aquele interesse por jogar futebol, por querer jogar futebol. Então, eu acho que já passou da hora, né? A entrevista do Ancelotti ontem, tomara Deus que realmente tome um novo rumo, né? Porque, infelizmente, como você falou, o futebol brasileiro exporta os grandes jogadores ainda jovens, né, para a Europa e depois traz de volta todos eles aí em final de carreira aí, milionários, multimilionários que vêm só para inflacionar o futebol, que para jogar mesmo poucos jogam.
10: São exatamente 18 horas mais 17 minutos. Eu tenho um recadinho importante para você. Sei que você foi na festa já, na festa da cidade aqui, 378 anos. Tá linda, maravilhosa, né, Mário?
12: Tá muito bonita, né? Muito a festa bonita, dos, né? 378 anos de Paranaguá, né, que foi fundada em 1648, Bodir. E a festa, na realidade, terminou ontem, né?
10: Terminou?
12: E a partir de amanhã já começa o Encontro Nacional
10: dos motoqueiros
12: de Paranaguá.
10: Pois é. 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
10: Então, exatamente. Aí estão esperando e aguardando que o tempo também dê uma ajudada, né? E amanhã, Jaqueline, que é a proprietária aqui do Shopping Brigancho, vai vir aqui, viu? 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
10: 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Beleza? Jaqueline vai estar aqui amanhã ao vivo, né? E pra nós fazer o sorteio pra ver quem ganhou esse chope da Copa do Mundo, viu, Mário Sérgio?
12: É verdade,
10: quem,
12: não.
10: Quem participou vai concorrer.
12: Eu já vou avisando, Valdir, aquele que não tomar chope, eu aceito de bom grado, tá?
10: É um barril de chope de 50 litros, sorteio amanhã. A gente já, hoje, já ontem teve já um casal almoçando ali no restaurante Danúbio, né? Já teve o pessoal que ganhou e a gente tá fazendo um montante só para apresentar tudo junto aqui, né? E amanhã a Jaqueline estar aqui. 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
12: Aonde, Valdir?
10: No restaurante do Gauchinho, não?
12: Não, não. Azulzinho, não. Eu não? Estive lá no... Estive...
10: No Gauchinho, não, mas aonde você toma, então?
12: Nenhum lugar.
10: Hã? Ah?
12: Nenhum lugar tomar azulzinho.
10: Tá. Azulzinho é só teu óculos.
12: Só o óculos.
10: Só o óculos.
12: Por enquanto, né?
10: Ah.
12: Mas estive lá no Gauchinho.
10: É.
12: Ontem, né? Terça-feira.
10: É, não, ontem foi. Hoje é quinta.
3: Ontem,
10: né?
3: Ontem foi quarta. É. Aniversário da cidade.
12: Eu fui na quarta-feira lá.
10: Ah, você foi lá.
12: Vamos lá.
10: Uma costelinha lá.
12: Levamos, levei minha neta lá, que tá aí.
10: Levou a loira dos olhos azuis, não?
12: Levei também, ela tá indo embora pra Santos agora.
10: Quem?
12: Amanhã, minha neta, né? Que mora em Santos. Então, levamos ela pra comer aquela costela. Ela comeu, hein?
10: Como é que é o nome da neta?
12: Ah, Daniela.
10: Daniela.
12: E ela comeu, hein?
10: É quase o nome da tia Leila.
12: É, dela é Daniela, né?
10: Ah,
12: e olha, ela comeu de costela.
10: Não, mas
12: de...
10: é muito bom, né?
12: Pô, eu muito.
10: Nós somos felizes, né? Somos felizes aqui porque temos...
12: Um grande abraço lá, né? Mais uma vez. Né?
10: E a cidade, né? Maravilhosa, né? Você sabe que eu fiz questão, não sei se o Samuca tem ali, mas eu fiz questão quando chegou os 40 ônibus essa semana aqui, tá? Fui lá visitar, entrei dentro do ônibus, tá? Tirei foto dentro do ônibus, sabe? Coisa linda, maravilhosa, que cidade abençoada, né? 378 anos, parabéns às nossas autoridades, ao nosso prefeito Adriano Ramos, né? Uma administração irreparável, né? Muito obrigado, prefeito, obrigado a todos os nossos secretários, obrigado ao Tiago Campos, que também faz um trabalho maravilhoso, uma grande revelação, né? Do secretariado do prefeito Adriano Ramos. E é isso aí, a gente fica feliz. Tem gente que às vezes que critica, mas faz parte, né, do contexto, né, Mário?
12: Ah, sem dúvida alguma, né, Valdir? Ninguém, nem eu, nem você, nem ninguém vai agradar todo mundo,
10: é verdade,
12: né?
10: É, nem Jesus, né?
12: Isso é muito normal, isso faz parte da vida, faz parte do dia a dia, faz parte de, né, profissional, pessoal, normal. Então, hoje, inclusive, a matéria, né, Valdir, que é um ônibus novo para o Valadares, um ônibus menor para, né, poder atender o Valadares, que tem uma umas ruas, né, que são bem apertadinhas, mas hoje foi um ônibus menor, um ônibus novo lá para atender a Ilha dos Valadares.
10: Pois é, eu
12: inclusive,
10: não sei.
12: Quem estava lá, você viu o interesse? Ah? Quem fez a primeira viagem lá para o Valadares foi a nossa amiga Yara, né?
10: É mesmo?
12: Foi
10: é?
12: A anfitriã lá do ônibus novo do Valadares.
10: A Yara é uma pessoa que tem um carisma, né? É muito querida a Yara, né?
12: É, querida não só no Valadares, como na cidade toda, né, Valdir?
10: É,
12: muito
10: e
12: conhecida.
10: Ela, e ela, independente de prefeito, independente de qualquer coisa, ela está junto com quem está no comando. Parabéns, viu, Yara? Parabéns.
12: É verdade.
10: É isso aí mesmo.
12: Ela não tem lado não, viu?
10: Não tem lado não, é isso aí mesmo, Yara. Você está dando um exemplo. Um exemplo para muita gente, sabe? Para muita gente que só está do lado aonde o vento está soprando, entende? E você está do lado onde o vento está soprando, mas tem gente que aquele tapa nas costas, mas é perigoso, né, Mário?
12: Esses são os piores, né, Mário? Esses tapinhas nas costas, esse é o mais perigoso.
10: É.
12: O que te pega de frente, você enfrenta, né? O de costa é esse, quando vem, que você não sabe de onde vem, esse é o mais perigoso.
10: E o pior de tudo não é nada, viu, Samuca? O pior de tudo não é nada, cara. O pior de tudo é que às vezes tem desse tipo de gente bem perto da gente, viu? Bem pertinho da gente, sabe? Mas eu não esquento a cabeça porque eu sei quem é, viu? Eu sei quem são, deixa quieto. 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
12: Ah, sem dúvida alguma, né? De muito tempo, né? O Bavaresco, de muito tempo. Eu acho que é o único, né, dessas grandes redes de mercado que nunca deixaram de apoiar o Rio Branco. Algo deixou por um tempo, talvez por, né, problemas das próprias diretorias que passaram, mas nunca abandonou o Rio Branco.
10: É, daqui a pouco a gente vai falar um pouquinho mais sobre o Rio Branco, muito importante, né? Porque o Rio Branco, olha, faltam só 11 dias, viu, gente? 11 dias está faltando para o início das obras da nossa querida estradinha, tá? A gente vai fazer já o quadro. Acho que amanhã não vai dar tempo ainda, mas acredito que vai ser na segunda ou na terça-feira o quadro Lembranças da Estradinha, tá? Vão ser uma pessoa entrevistada por terça-feira, possivelmente na terça-feira, tá? Vamos pegar aí os ex, né? Alguns ex-jogadores, alguns os torcedores que ainda estão vivos, tipo, exemplo assim, o Juca, né? Que é um...
12: O seu Juca é o torcedor símbolo da estradinha, né? Porque ele mora ao lado da estradinha, né?
10: Em frente, o Juca, a gente vai falar com ele.
12: Seria interessante se houvesse ainda alguém da antiga torcida.
10: Olha lá, Mário, que coisa linda.
12: A Mancha Vermelha. Você lembra?
10: Ô Mário, você chegou a ver esse estádio assim lotado? Há quantos anos você frequenta a estradinha?
12: 50 anos pra cima.
10: 50 anos.
12: Frequenta a estradinha desde quando era de madeira, Valdir.
10: Desde que era de madeira?
12: De madeira.
10: É. E me diz uma coisa, Mário, você lembra assim qual que foi o jogo, o dia que mais te deixou feliz, que mais assim marcou na sua vida?
12: Olha, o jogo que me deixava mais feliz, embora eu era bem jovem, era o Celle Rio.
10: Ah, Celle Rio, é?
12: Acompanhei muito Celle Rio, Valdir, muito Celle Rio. Olha, era incrível. Quando tinha Celle Rio em Paranaguá, interessante, não tem mais. A cidade toda, Valdir, tinha desfiles pelas ruas, das duas torcidas, sabe? De carro, de carroça, de bicicleta, todo mundo participava. E olha, Valdir, eu falo uma coisa. O bambu corria solto no jogo, viu?
10: É mesmo?
12: Ah, mas as torcidas quebravam o pau, Valdir. Quando era na estradinha, quebrava o pau. Quando era no Orlando Matos, né, que era o nome aqui do Campo do Seleto, rapaz, aí, quebrava o pau. E até, se sou ser sincero em dizer, que talvez é por isso que eu me apaixonei pelo Rio Branco, pela sua torcida, Valdir.
10: É mesmo?
12: Porque sempre foi a maior.
10: Quem era a torcida assim mais fervorosa? Porque eu conheço pouco a história, né? Mas vocês conhecem bastante e a gente vai falar bastante sobre isso nos próximos dias, até o final do ano, porque o que ocorre? A revitalização do estádio vai começar agora, certo? Dia 10, tá? E daí ela vai percorrendo todos esses dias até o término das obras, né? Então, ó, tá aqui, ó. Eu já vou até adiantar o que está acontecendo. Vai acontecer, vai começar dia 10. A recuperação do gramado, tá? Todo o gramado vai ser recuperado. Reforma e pintura das arquibancadas. Reforma e pintura das arquibancadas. E quem sabe até ampliação das arquibancadas, tá? Mas a ampliação não é certa, mas as reformas sim. Implantação de 10 camarotes. Sabe ali onde que o bar do Silicó fica embaixo? Ali tem aquelas cabines, tá? Ali,
12: vamos sair.
10: Ali vai, não. Ali eles vão transformar tudo camarote, certo? Fazer 10 camarotes, e cada camarote 5 cadeiras. Por exemplo, você, Mário Sérgio, vai adquirir um camarote, você tem 5 cadeiras, tá? Certo? Lá você vai colocar o que você quiser, um frigobar, a televisão, do jeito que você quiser. Como que vai ser comercializado, não sei, tá? Isso aí vai ser para frente com o gestor. Implantação de 10 camarotes.

0: implantação do novo sistema de iluminação. O novo sistema de iluminação vai ser totalmente implantado. Tem, agora esse aqui vai ficar no ar. Tem duas belas surpresas. Duas belas surpresas.
1: O gramado vai ser trocado.
0: Hã?
1: O gramado vai ser trocado também.
0: Sim, vai ser reformado todinho. Esse foi o primeiro.
1: É que é o principal, né?
0: É, foi o primeiro item que eu falei, a recuperação do gramado, tá? É, duas surpresas que eu não posso falar, mas eu já sei o que, que é, e é a surpresa baguá. Legal mesmo, tá? Viu, Juca? Ô, torcedor do Rio Branco, preste atenção, acompanhe a programação aqui que você vai ficar sabendo tudo que está acontecendo, que irá acontecer daqui para frente. A Rádio Ilha do Mel, a equipe esportiva Bola na Rede, o Valdir Braz, o Thiago Braz, o Bentinho, o Mário Sérgio, todos nós abraçamos essa causa, certo? Todos nós abraçamos essa causa. Estamos juntos com o Rio Branco, juntos com o administrador. Se precisar nós cobrar alguma coisa deles, nós vamos cobrar, mas tudo em prol do nosso leão da estradinha. O gestor do Rio Branco, senhor Marcos Amaral, está analisando, Mário. É bom você prestar atenção nisso aqui. Já tem 3 treinadores que estão no radar do Marcos Amaral. 1, Fael Júnior. 2, Fernando Toné. 3, Agil. Tá? 3, Agil. Você teria, assim, se você fosse opinar, assim, qual dos três, né?
1: Bom.
0: Ou nenhum dos três?
1: Não, tenho. Só vou contextualizar, né? O Fael já passou por aqui, fez um excelente trabalho na segunda divisão, mas não repetiu na primeira, nem no primeiro nem no segundo ano. A Geu já passou por Rio Branco, né? Se não estiver enganado.
0: Não tô lembrado.
1: Então eu fico com o Toné.
0: Toné.
1: Eu
0: fez
1: acho
0: um bom
1: que
0: trabalho, né, Mário?
1: Seria o mais indicado.
0: Fez um bom trabalho, Toné, né?
1: Muito bom. Muito
0: técnico
1: bom treinador.
0: Que joga pra frente, um cara muito boa gente, simples, humilde.
1: Treinador raiz, hein?
0: É, e conhece, né?
1: Muito.
0: O projeto, esse aqui é a obra, tá? Que vai começar dia 10. Agora, o projeto para o início dos trabalhos, tá? Preparatório para a segunda divisão, tá? Esse aí já é o futebol, tá? O trabalho vai iniciar no mês de novembro, certo? Porque o campeonato da segunda divisão começa em março. Devido aí o calendário da CBF, tem Copa do Mundo Feminina, né? Então, o campeonato da segunda divisão começa em março. Os trabalhos já do futebol, já aqui em Paranaguá, vai começar já no mês de novembro. Isto porque um dos treinadores aqui, ele já vai ser contratado já e vai ficar trabalhando nos bastidores, já mapeando jogadores, porque agora não pode errar. Não pode haver erro. E tem mais uma, não pode ficar nessa mesmice. Ah, aquele jogador da segunda divisão ali joga bem. Não, não. Tem que trazer jogador cascudo. Jogador para resolver e para subir o Rio Branco. Porque você já parou para pensar, depois de todo esse investimento, todo esse trabalho, certo? Se não subir o Rio Branco, não vai adiantar nada.
1: Aí é jogar dinheiro fora.
0: Aí é rasgar nota de 100.
1: Eu só tenho também mais uma colocação, eu acho importante, a questão dos jogadores, né? Aconteceu com o próprio Amaral, e tomara que não se repita, né? Os seus trabalhos começam em novembro e o campeonato só em março. Eu acho que precisa fazer um trabalho de bastidores, Valdir, né? Caso, eu acho que principalmente o treinador tem que ser definido, né? Vai ser o primeiro a ser definido. Mas assim, o Rio Branco precisa, quando trouxer um elenco pronto. Não podemos cometer os mesmos erros que o Amaral cometeu. Trazer um bando de pé de rato, né? Para iniciar o campeonato. Aí a coisa não fica boa, fica difícil. O Branco, né, como aconteceu nesse último campeonato, na quinta rodada tinha feito somente um ponto. Então, assim, há que se pensar sobre isso. Quando o treinador for confirmado, que vai ser em novembro,

0: quando o time for anunciado, eu espero que pelo menos, Valdir, 90% do time seja o time que vai iniciar o campeonato. Não podemos trazer os pés de rato, como o Thiago Batista diz, e depois lá por janeiro, fevereiro, começar a dispensar todo mundo e fazer um novo time.
1: Verdade.
0: Não há prazo para isso. Então é um trabalho, tem que ter muito cuidado, como você falou. Tudo que foi feito em matéria estrutural pode ir por água abaixo.
1: É, e uma outra coisa, Mário, que eu estou acabando de esquecer, que é muito importante para que o torcedor saiba, porque é uma das coisas que vai também já começar já junto com todo esse projeto é a base, o departamento de base, certo? O Amaral já tem um nome forte, só que não é para divulgar ainda, não posso divulgar. Ele tem um nome muito forte, nome forte em todos os aspectos do futebol, certo? E conhecedor do ramo e também conhecido da torcida do Rio Branco, que é o primeiro, o número um a ser convidado para coordenar a base daqui de Paranaguá. Não é de fora, daqui de Paranaguá. Nome forte, que conhece tudo de bastidor, tá? Daí o que que esse nome
0: mas
1: forte...
0: Mas precisa conhecer de futebol, né, Bodinho?
1: Não, esse conhece muito. Esse conhece...
0: Que base é uma coisa...
1: Conhece 10 vezes mais do que eu, do que você.
0: É o bem maior que o clube pode ter.
1: Talvez não tenha um outro melhor do que ele hoje. Talvez não tenha. Ou igual tem, talvez. Mas melhor não. Esse nome, ponto. Esse nome vai ser divulgado pelo gestor Marcos Amaral, ponto. E este gestor e este coordenador, certo, vai escolher os seus auxiliares. Ah, eu quero o Mário Sérgio, vem cuidar disso aqui para mim. Eu quero o fulano, vem cuidar disso aqui para mim. O departamento de futebol da base vai ter um trabalho à parte com muito cuidado. Com muita...
0: É, mas muito fazer uma equipe
1: também.
0: Boa, não é um só, né, Rodrigo? A base precisa de uma equipe muito boa.
1: Esse coordenador, que já está mapeado, o Amaral vai conversar com ele, esse coordenador vai escolher mais 2, 3 para trabalhar com ele. Entende?
0: É, até porque eu acho que não é legal, né? A gente acompanhou, eu principalmente acompanhei todos os campeonatos de base, né, nos últimos anos. E tá aí uma coisa, eu acho que o Amaral, se quer trilhar um caminho correto, ele tem que delegar essa base.
1: Sim.
0: Ele não pode se envolver com base, Rodrigo. Ele tem que ter um coordenador, tem que ter uma equipe séria, conhecedora, trabalhadora, que trabalhe única e exclusivamente com a base.
1: 80% do trabalho fora o futebol vai ser terceirizado também. Entende? Ele quer desafogar, ele sabe, ele tem essa consciência, que ele não pode ficar, por exemplo, cuidando de bar, cuidando de loja. Entendendo?
0: E para isso tem que ter pessoas competentes, acima
1: loja,
0: de tudo.
1: A loja, por exemplo, possivelmente deva sair dali onde ela está. Possivelmente, não estou falando que isso é certeza. E uma daquelas salas do estádio Nelson Medrado Dias ali, ao lado do Bar do Sericó, ao lado do Bar do Peco, certo? Vão ser instaladas ali.
0: Alguns, a própria secretaria, né?
1: Que não sei se... alguns benefícios ali, algumas benfeitorias ali, entende? E o estádio todo pintadinho, bonitinho, sinalizado, sabe? O torcedor do Rio Branco, vai renascer em todos os aspectos, certo? Torcedor vai ter aonde, vai ter aí promoção de ingressos, vendas de antecipadas. Olha, o projeto é ótimo. Você que torce pro Rio Branco, acredite, tá? Você que torce, acredite. Agora, você que não torce, você que é da esquerda, certo? Fica em casa. fica em casa, hein? Fica embaixo do cobertor, fica embaixo da cama, não venha, por favor, azedar o projeto, porque não vai adiantar, já, até porque não vai adiantar, né? Olho gordo não vai se criar aí, não. Entende como que é? E se quiser, daí vai fazer outra coisa, compra um clube, né? E esquece de tentar azedar o nosso Rio Branco. E vou falar para você mais uma coisa, hein? Não querendo, não adianta querer se esconder, dizer que eu sei quem é, viu? Eu sei quem é você. E eu quero ver lá na frente você abraçadinho, dando aquele tapa de como é que chama?
0: Aquele abraço de tamanduá?
1: É, tapa de tamanduá. Ô, meu
0: presidente.
1: Meu diretor, meu presidente. Pô, cada vez eu te amo mais. Ixi, esquece, tá, cara? Fica em casa, não venha azedar, tá? Não venha azedar, porque nós não precisamos de você, tá bom?
0: Acho que uma coisa.
1: O Rio Branco não precisa de você que está querendo azedar o Rio Branco.
0: Uma das coisas importantes, né, Valdir? Eu acho que esse projeto aí, realmente, que está em pauta, que você está apostando todas as suas fichas, eu não posso. Eu ainda não estou totalmente, né, convencido, mas você está apostando todas as suas fichas. Eu acho que precisa. Algumas coisas precisam caminhar juntas. Primeiro, Valdir, isso a gente já falou com o gestor no ano passado. O Branco precisa, mais do que nunca, criar um conselho. Urgentemente. Tem que trabalhar, eu não sei se isso vai ter que ser juridicamente, trabalhar para criar um conselho deliberativo. Segundo, a partir de que essas obras têm início, Valdir, precisa lançar o sócio torcedor.
1: Sim, mas esse é o projeto, Mário. Esse é o projeto todo. Está sendo todo cuidado. O Amaral até falou assim para mim, Valdir, nós vamos fazer o seguinte. Porque o Amaral me chamou, conversei com ele, entende? Meu principal produto, eu, Valdir Braz, a equipe Bola na Rede. Meu principal produto, com todo o respeito que eu possa ter, não é Coxa, não é Atlético, não é Corinthians, não é Palmeiras, não é Flamengo, não. Meu produto é o Rio Branco. Este é o meu povo, esse é o meu torcedor. Esse é o torcedor que eu não quero mais ver sofrer. E isso estou cobrando impiedosamente do Amaral. Se isso não for acontecer, eu estou fora. Fora, sabe o que é fora? Fora. Não tem o meu apoio. Isso é uma conversa franca que eu tive com ele, olhando nos olhos dele, né, da família, tudo, porque eu sou realmente apaixonado por essa torcida e respinga em mim, muito, em todos os aspectos, até financeiramente, né, uma decadência, um insucesso do nosso Leão da Estradinha. 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Sindicato dos Vigilantes de Paranaguá, meu grande presidente, esse também é nota 10, viu? Esse é pedra 90, né, Coelho? Um abraço, muito obrigado por tudo que você tem feito, a equipe Bola na Rede, por tudo que você está fazendo pelo Sindicato dos Vigilantes, uma maravilha. Parabéns pelo seu trabalho, Ito, Valdomiro, lá tem a Sofia, né, a Sofia Helena, a Sara, que são as suas filhas, e a Osiane, que é secretária. 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E deixar um abraço também para o meu grande amigo, outro grande presidente do sindicato da Estiva, viu? Há mais de 122 anos trabalhando pelo seu associado e também pelo progresso Abraço de Paranaguá, né? Um abraço lá pro Nando, pro CME e pro Rogerinho. Nós vamos ao intervalo, Jean Paulo, Samuca. Intervalinho, 2 minutinhos, leitinho da piazada e voltamos já já, não saia daí.
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3: É, voltamos, 17 horas mais 53 minutos. Como é bonito, né? Tava vendo aqui essa live aqui, esse trabalho da prefeitura. E como é gostoso você ver o povo feliz, né? Poxa, povo alegre, povo feliz. É, nós temos aqui, eu estava conversando, viu, Mário, com algumas pessoas. Eu conheço bem a Curitiba, por exemplo, que é uma capital maravilhosa, né? Mas Curitiba não tem pontos de ônibus, por exemplo, que nós temos aqui. Ponto de ônibus hoje aqui em Paranaguá parece uma suíte, certo? O cara tem ponto de ônibus, tem até ar-condicionado aqui. E esses ônibus que chegaram aqui, eu gostaria que o Samuca, por gentileza, se puder colocar. Eu fiz questão de ir lá na praça, ali na praça, aqui no centro, aqui, sábado, se eu não me engano, foi quarta-feira à noite, fui lá ver os ônibus internamente também, externamente, pode colocar lá, passa a boca para nós, internamente e externamente, né? É, entrei dentro do ônibus, tirei foto, né? É, no momento que, olha lá, ó, ali eu estou entrando dentro do ônibus, tá? E tirei foto lá, a Dani Ayla estava junto, a tia Leila junto comigo, né, minha baixinha também. É, fiz questão de tirar foto lá e mostrar, né, os ônibus.
4: Tirar foto do ônibus de você, que estava arrumando o cabelo?
3: Eu tô parecido com o motorista do ônibus ali, né? Mas se você tivesse perto, ia dizer para você tirar uma foto para dizer que você era o cobrador do ônibus daí. Não, olha lá, mas o ônibus não tem cobrador, né? Esse não tem, né, Mário?
4: Olha lá, o Samuca.
3: Olha que cara, lindo ali subindo no ônibus.
4: Tirar foto
3: parece
4: dele,
3: no ônibus, o presidente da República, cara. Olha o charme dele.
4: Aí, Helma.
3: Com a camisa da Veleiros Imóveis, da equipe Bola na Rede, da Rádio Ilha do Mel, né? E o que tinha de gente aplaudindo lá, Samuca. Olha, isso aí que está nos fundos aí é palmada. É aplausos, né? E depois eu aproveitei de fazer um lanche no Hot Lee, no...
4: Como que é? Alfredi,
3: que lanche gostoso, viu? Que maravilha, viu? E o povo feliz estava lá. E a hora que eu cheguei ali, por coincidência, o prefeito estava lá, certo? Estavam os secretários, os vereadores.
4: Só
3: estava
4: lá porque
3: tudo
4: você foi,
3: fazendo,
4: né,
3: não, estavam fazendo lanche ali.
4: Ah, então.
3: Mas... É?
4: Então, quem pagou o lanche? Você ou o prefeito?
3: Não, quem pagou foi a tia Leila.
4: Putz.
3: Tia Leila que pagou.
5: Tá na live aí, Valdir.
3: É, ali nós estávamos sentados ali no Alfredi Hot Dog. Mas todos, que lugar gostoso, né? Pra você fazer um lanche, fazer um happy hour, bater papo, né? E tava lá o prefeito, o Thiago Campos, os outros secretários, vi o vereador Edu, vi outros vereadores ali também. Que bacana, cara, que momento lindo, maravilhoso. Parabéns, Paranaguá, parabéns.
4: Estive lá, nós desfilamos também, sábado, na
3: Nós desfilamos, quero saber nós quem.
4: Tem, eu mando aí para o seu vídeo aí.
3: Tem aí o vídeo dele ou não?
4: Ah, é? Já mando aí.
3: Ah, manda aí, porque...
4: A UNAP desfilou, sim, por que não?
3: É, então você manda. Enquanto isso, quero deixar um abraço lá pro meu grande amigo Arildo, que é presidente do Sindicato das Indústrias Químicas Farmacêuticas de Paranaguá. Outro grande profissional fazendo um belo de um trabalho com o Sindicato das Indústrias Químicas. Parabéns, Arildo, parabéns a Clarice, a Ágata, a todos os associados, e muito obrigado por tudo que vocês também têm representado a nossa sociedade e a equipe Bola na Rede. 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E deixar um abraço pro meu grande amigo, esse meu parceirão também, a Milton e Arnaldo, a dupla que não é sertaneja, mas deu certo lá da Paranaguaiás. Outra dupla também, o Paraíba Traia, Pulga Prenha, essa gente querida, maravilhosa, abençoada aí da Paranaguaiás. 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
4: Exatamente, Valdir.
3: Não chope. Querem mostrar você lá, o Samuca tá
4: tomando. Acabei de caminhar lá no grupo lá. Não, o Chopp Beligancho, né? Provavelmente agora, essa semana, então, eles vão lavar a alma, né? Vender chopp, né? Que amanhã
3: essa festa
4: começa a chegar
3: é forte, né,
4: milhares de
3: motoqueiros. Quantos motoqueiros devem vir, mais ou menos?
4: Mais de mil? Mais de 2.000 motoqueiros são esperados em Paranaguá.
3: E eles vêm, todos eles fazem refeição aqui, eles...
4: Bebem muito,
3: come, bebe, dorme, faz amor, faz tudo aí.
4: Fazem tudo. Fazem tudo, realmente, uma grande parte, inclusive, acampa ali, né?
3: Olha lá. É você que tem a cabandeira ali, Mário?
4: Parabéns,
3: você vem vindo no desfile. A minha baixinha também faz parte dessa festa aí. Ali é um trabalho também social ali, com os idosos também, né? E olha que bacana. Olha, o que diz naquela faixa ali, Mário?
4: Parabéns, Paranaguá, cidade mãe do Paraná.
3: E as bexigas, uma rosa, uma amarela, rosa e outra azul.
4: Laranja e uma azul, né?
3: Das cores de Paranaguá?
4: É, das cores nossas e das cores do Paranaguá.
3: E as mulheres tudo de chapéu. Bacana, hein, Mário? Que legal. Eu queria ver se achava você, porque você nem aparece ali, né, Mário? Tão pequenininho, né?
4: Tá lá, né, Samuca? Pô, como que não?
3: Samuca,
4: carregando, Samuca. Carregando ali a faixa, pô.
3: Ah, é, tá certo. Carregando a faixa ali. Que legal, hein? Que bacana. Quando que foi isso, Mário?
4: Foi na quarta-feira, no desfile.
3: Quarta-feira.
5: Ontem, né?
3: Ontem. Que legal. Esse é o pessoal da terceira idade, mano? Ali o Mário, tá certo. Daí depois dali vão tudo dançar, Mário?
4: Não. Daí...
3: Dançar não, cada um vai pra sua casa.
4: Cada um pra sua casa.
3: Beleza. Ô, meu amigo Jean Paulo, bola rola também, já rolou também pela Sul-Americana, né, Jean?
5: Isso mesmo, Valdir. Ontem tivemos jogos pela Sul-Americana e hoje também teremos cumprimento aí, né? Ontem tivemos a vitória do Vasco. O Vasco ganhou do Independiente de Medellín pelo placar de 1-0. O Bragantino também suou a camisa para vencer o Sporting Cristal pelo placar de 1-0. E o Cienciano venceu a equipe do Lanús, 4-0. Hoje teremos jogos aí da Sul-Americana. 19 horas tem Grêmio e Bolívar. Teremos também O'Higgins e Boca Juniors, às 21h30, Caracas e Santa Fé, Valdir. Lembrando que já estão classificados algumas equipes, né? O São Paulo espera o vencedor de Bolívia e Grêmio. O Vasco vai pegar o Olímpia do Paraguai.
3: Vai pegar uma pedreira.
5: É verdade. O Bragantino enfrenta o Atlético Mineiro. Aí, jogos
3: já
5: brasileiros.
3: Já está definido, né?
5: Já está definido. E o Santos pega o Macará. Como a gente estava vendo, né? Macará de onde que é? Né, o Mário perguntou tudo e eu estava pesquisando aqui. É do Equador. Time do Equador.
3: Não confunda, que é Macará, não é macarrão, né?
5: É Clube Desportivo Macará.
3: Macará.
5: Terceiro lugar do Campeonato Equatoriano.
3: O Macará, quem que pega? pega?
5: A equipe do Santos.
3: Ah, o Santos, o Peixe.
5: É, e o Botafogo pega o Cienciano.
4: Ah. Se passar hoje, né?
5: Se passar, não, já tá... Já
3: o
5: tá
3: Botafogo colocado. Já jogou hoje, joga o Grêmio, 19 horas, contra a equipe do...
5: Do Bolívar?
3: Do Bolívar. O Grêmio perdeu a primeira por 3-2.
5: 3-2. Né? É. Agora tem que ganhar, né?
3: Tem que ganhar, né?
5: No mínimo por 1-0 para ir para os pênaltis.
3: Essa hora, é 19h30, é isso?
5: 19h30. 19 horas, aliás.
3: Essa hora o Gauchinho da Marlete já está preparando ele lá, sabe?
5: Já tem a escalação do Grêmio.
3: Colocando a calcinha nele já, entende? A pantufinha, tudo para ele já assistir esse jogo. Gauchinho, torcedor do Grêmio, né? Vai torcer pelo Grêmio de Porto Alegre para passar. E se passar, vai pegar uma outra pedreira que vai ser o São Paulo, né?
5: Isso mesmo, São Paulo depois, na quarta de final, né? Valdir, só lembrando que o Grêmio já está escalado, hein? Já estamos no pré-jogo lá.
3: Qual que é a escalação do Grêmio?
5: Ó, Everton no gol, né? Pavon, Gustavo Martins, Wagner Leonardo, Marlon, Noriega, o Vila Sante, Nardone, TT, o Bright White e o Amuzu, o técnico Luiz Castro aí.
3: É, pra mim a surpresa é o TT. Né?
4: Quantos tem de estrangeiro aí, Jean? 7,
5: parece.
4: Opa,
5: bastante, hein?
3: Bastante.
5: Quase mais da metade do time.
4: É. Jogo complicado pro Grêmio, né? Que tá na situação.
3: Fala os nomes pra nós aí, Jean. O lateral direito é o...
5: O Pavon. É, o zagueiro, né? É Gustavo Martins.
3: Dois.
5: Outro zagueiro, Wagner Leonardo, né?
3: É, três.
5: Lateral, Marlon. Volante, o Noriega.
3: Quatro.
5: É, Vila Santi, volante também.
3: Cinco, Vila Santi.
5: É, Nardone, volante também.
3: Seis.
5: Atacante, TT. O Black White.
3: Sete.
5: E o Amuzu.
3: Oito. Oito estrangeiros. Mais de 80% do time do
4: É o que está acontecendo com o futebol brasileiro, Rodrigo. A gente acabamos de comentar sobre isso e isso mostra, né, a situação do Grêmio no Brasileirão.
3: E o Grêmio só está desse jeito mais ou menos, porque contratou muito certo.
4: E o treinador
3: o melhor goleiro hoje do Brasil, que é o Everton, na minha opinião.
4: O treinador é português também.
5: Luiz Castro.
3: É Luiz Castro.
4: Luiz Castro.
3: É,
4: então,
3: português também.
4: 19, né? Fora os que estão na reserva.
3: É, exatamente.
4: Então, um jogo complicado que o Grêmio precisa ganhar.
3: Faixa,
4: né?
3: Essa faixa da Sul-Americana já é interessante, porque ela tem uma premiação de 3 milhões para quem passa agora, né? No caso, o Vasco já levou, o Santos já levou, e 3 milhões agora. E a próxima, não sei quanto é que vai ser a próxima fase. Mas, você veja as competições internacionais. Por exemplo, o Grêmio está na Copa do Brasil, fala do Grêmio. Na Copa do Brasil, se ele passar hoje, ele leva 3 milhões. E depois ele tem, na Copa do Brasil, ele leva 4. Na Sul-Americana, 3. Se ele passar nas duas fases agora, leva 7 milhões de premiação, de um bom dinheiro, né, Mário?
4: É, um bom dinheiro, né, para investir.
3: O que você faria com essa grana aí, Mário?
4: 7 milhões, eu traria aí, talvez, tirar um pouquinho para mim e ajudar o Marcos Amaral a montar um grande time pro Rio Branco.
3: Ah, é?
4: Pegando uns 5 jogadores e...
3: Cara, e esse pouquinho pra mim seria quanto pra você e quantos pro Marcos Amaral?
4: 7 milhões, eu calculo 6,5 pra mim.
3: 6,5 pra você?
4: Brincadeira. Mas pelo menos uns 3 jogadores de uns 2 contos aí dava pra trazer.
3: É, né? Tá bom, né? Tá bom. É que bem igualzinho aquela música do Gilberto Gilmar. Bem igualzinho a música do Gilberto Gilmar. Se você tiver aí, Jean, veja aí. Bem igualzinho essa música. Nem vou falar qual que é o conteúdo dessa música do Mário Sérgio, que está dizendo que 6,5 para ele e 500 mil para o Rio Branco. Veja se tá bom.
5: O Leão ficou brabo aqui.
3: Vamos ver, Jean. Vamos ver?
5: Dá pra nós esse ver? É o Leão brabo. Tá, tá ruim, tá bom. Tá aqui.
3: Tá, então veja aí. A Gilberto e Gilmar são um trechinho.

0: Aí eu pensei, tá ruim, mas tá bom. O Amaral, acho que vai cantar essa música pra você.
1: Acho que nem 500 a loira ia deixar dar.
0: Não, mas pô, ele deve cantar. 500, né, Mário?
1: Não, se dependesse de mim, pelo
0: garanto
1: menos.
0: Garanto que o Samuca e o Jean Paulo fariam uma festa com 500 mil, né? Pô. Eu também, cara, eu também. Então, tá ruim, mas tá bom, Gilberto e Gilmar. Olha, quero deixar um abraço lá pro Dr. Araújo, viu? 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Alô, José Humberto, Marcelo, meu amigo João, diretor executivo, Coxa Branca. E também o Rafael Rosa, que é a vascaína. Quem está aqui na audiência, mandando um abraço para todos nós aqui, é Dionga. Conhece o Dionga ou não?
1: Não.
0: O Dionga, que é o...
1: sei quem é, não estou lembrado do nome agora.
0: Aqui, da família, como que é aqui? Escumação, né?
1: Ah, da família Escumação, isso.
0: É o presidente da confraria, ele.
1: É, do Dionaldo lá.
0: Dionaldo.
1: Grande abraço para Dionaldo, que não perde o programa também.
0: Tem informação aí já.
2: Tem o pessoal que está participando aqui, o Adriano Anastácio falou o seguinte: 11 dias, estou na contagem regressiva para Estradinha.
0: Valeu, Adriano.
2: É, o Dionaldo Correia está aí, né? Também ligado, né, Valdir?
0: Acreditem,
2: boa tarde.
0: Acreditem.
2: Um grande abraço ao amigo e a todos os colegas da mesa. Deus abençoe a todos.
0: Amém,
2: aí.
0: Amém.
2: Dionaldo.
0: Obrigado.
2: O Valdo Nunes também está ligado, falou equipe maravilhosa aí.
0: Amém.
2: Valdir, quem poderá ser o coordenador daí do Rio Branco, né? Tá mandando um abraço também pro grande Netinho.
0: Nas próximas horas vão saber, nos próximos dias vão saber quem será o coordenador. É muito bom esse nome, viu? Só basta ele aceitar, né? Vai ter a conversa talvez essa semana. Tem mais gente aí, Jean? Pessoal, pode interagir através do que aí, Jean?
2: Olha, pode interagir agora. Estamos ao vivo aqui, no YouTube da Ilha do Mel FM. Vai lá, acha a bola na rede, né? É o dia de hoje, 30 de julho de 2026. E você já pode falar o que você quiser aqui na live, né, Valdir? Pode apoiar o nosso Leão da Estradinha aí.
0: Sugerir, né, Jean?
2: Sugerir alguma coisa, né?
0: Alguma coisa. Afinal de contas, o torcedor é. O Rio Branco é do torcedor.
2: Seria verdade, né?
0: Você pode sugerir, né? Por exemplo, você que conhece, tem uma história bonita para contar do Rio Branco, tá? E você gostaria de fazer parte desse quadro da equipe Bola na Rede, que vai ser todas as terça-feiras, para nós entrevistá-lo, né? Você tem uma história bonita.
2: Alguém pode ter uma foto, um vídeo, né?
0: Uma foto, alguma coisa, manda para nós aqui, porque o nosso objetivo a partir de agora, volto a repetir, esse é o programa esportivo, né? De futebol, de esporte, mas o nosso foco está, a partir de agora, está realmente voltado à revitalização do estádio. Vamos acompanhar no dia a dia, vamos trazer entrevistados, vamos aceitar opiniões, né? Aquele que está falando mal, de repente ainda dá tempo, né, Mário Sérgio, de voltar a acreditar nesse projeto, porque às vezes o cara está meio bravo, meio chateado, por algum motivo, ele às vezes até pode ser que tenha algum motivo, mas vamos dar uma chance, né, porque afinal de contas, esse é um projeto nosso, né, Jean Paulo?
2: É verdade, que está ligado também aqui, Valdir, no programa esportivo Bola na Rede.
1: Bonito o microfone do Jean ali.
2: Esse aqui é bonito. É José França, da Ilha dos Ladares, está ligadinho lá também, Valdir.
0: O José França?
2: É José França, está ligadinho.
0: Do Gênito, tá? O meu esposo, da dona Abigail, né? Ele pediu para eles entrarem em contato comigo, porque a gente quer marcar aí para qualquer dia desses aí, eles virem aqui visitar a gente aqui também, né? Porque tem muita gente que quer vir até participar do programa aqui, né, Mário? E é muito, muito importante, porque isso aqui é esse microfone do esporte da equipe Bola na Rede, que está há 26 anos aqui, é aberto a todo o público, principalmente ao nosso torcedor do Rio Branco, né?
1: É verdade, seria uma boa ideia, pelo menos aqueles que não gostam de se expor, né, ou tem vergonha, pelo menos com o espectador, né, poder assistir o programa ao vivo seria interessante. Talvez, quem sabe, né, vocês vão fazer já, mas convidar aí talvez um desses, né, mais antigo torcedor do Rio Branco aí, pra também fazer parte, né, com a gente aqui.
0: O que
1: quando der início às obras aí.
0: Mário, nós estávamos pensando de ir até o torcedor, mas nós mudamos de ideia. A partir de terça-feira vai ter o quadro Lembranças da Estradinha. Então, o que nós vamos fazer? Nós vamos focar um programa inteiro trazendo o torcedor aqui, certo? O entrevistado aqui ao vivo. Ele vai participar do programa inteiro. O programa vai ser voltado inteiramente na terça-feira a esse torcedor, que vai contar as histórias que ele sabe sobre a Estradinha. Se ele tiver foto, vamos mostrar as fotos, tá? Nós vamos focar 100% daqui para frente, né, ao nosso projeto, ao projeto do Rio Branco. Porque esse não é um projeto do Amaral. Ele é o gestor. Ele é o líder desse projeto, mas quem vai ajudar a comandar esse projeto, comandar tudo isso, é o torcedor do Rio Branco.
1: Você sabe, Valdir, me veio uma lembrança aqui, porque eu lembrei do Mandrake, mas também lembrei dos melhores centroavantes que o Rio Branco já teve. Eu não sei como ele está de saúde hoje. Talvez seria uma excelente ideia se ele pudesse, eu não sei, porque teve um problema de sério de saúde, que é o Fábio. Fábio foi o maior centroavante que o Rio Branco já teve.
0: Vamos procurá-lo. Como já falaram, por exemplo, esse que mora aqui em Paranaguá, que mora aqui próximo, aqui a faculdade.
1: O Oromar se dispõe, não tem problema nenhum.
0: Oromar,
1: sem,
0: né,
1: dúvida.
0: É, o torcedor, aquele torcedor que... Lá da arquibancada de madeira, mano.
1: É, lá da mancha vermelha, né?
0: Que tem a foto também sobre isso. Você pode mandar a foto aqui, o Jean, o pessoal que quiser mandar aqui a foto, alguma coisa sobre esse nosso projeto a partir da semana que vem, Lembranças da Estradinha, Jean, como é que ele pode poder entrar em contato com a gente, Jean?
2: Olha, pode mandar aqui pro WhatsApp da ilha, né?
0: Certo,
2: o
0: pode
2: pessoal
0: ser.
2: Pode, ó, vou, pessoal que não tem ainda, pode anotar o número aí, ó, 41 984 14 2231.
0: Repete.
2: Esse é o WhatsApp direto aqui pro estúdio.
0: Repete.
2: Ó, vamos repetir. É o 41, né? Quem tá ali fora aí, 984 14 2251. Esse é o WhatsApp aqui da 90,3, Walter. E lembrando aqui, tem uma matéria na banda B dos melhores jogadores do Rio Branco. Tem Oromar, meia, né? Odair, meia. Alan, zagueiro. Baiano, lateral direito. Kuman, volante. Vê se o Mário Sérgio lembra de algum, hein?
1: Não foram grandes nomes, não, Walter. Kuman,
2: tem mais aqui, tem Claudine.
1: Quem que é outro?
2: Ó, tem vários aqui, ó. É Oromar, né?
1: Odair. Odair foi o melhor meia que apareceu do Rio Branco na toda a história.
2: Alan, zagueiro.
1: Também não foi grande ídolo, né?
2: O Baiano, lateral direito.
1: Baiano foi por muito tempo ídolo.
2: Kuman, volante.
1: Kuman passou só por aqui.
2: Claudine, atacante.
1: Claudine foi um dos grandes artilheiros.
2: O Babá, né? O Mauro, né? Meia.
0: Babá.
2: Lembra dele?
1: Babá é Parnanguara, né?
2: É Parnanguara. Zé Carlos.
0: Capitão.
1: Zé Carlos, zagueiro. Esse
0: capitão.
1: Insubstituível, né?
2: Mandrake, né? O atacante que a gente tá falando agora. Mágico do futebol, né? O Calé.
0: Calé.
2: E o Abrãozinho, goleiro também, tem vários.
1: O Abrãozinho foi um dos primeiros
2: Tostão
1: goleiros.
2: Tostão, grande.
0: Tem Zé Marildo, né?
2: Tem vários, né?
0: Aham.
2: De César.
1: Tem o melhor zagueiro do Rio Branco. E é vivo, hein? É fácil de encontrá-lo. Chavala. Esse foi
2: o loiro lá, né?
1: Fez histórias.
0: Vamos trazer ele pra cá. Vamos trazer ele aqui.
2: Parecido com o He-Man, né?
1: É, Chavala, acho que mora em Pato Branco, se não estiver enganado.
0: Ele mora aí fora, né? Vamos trazer ele aqui, sim.
1: E ele sempre tá em Paranaguá, hein?
0: É, né?
1: Sempre nas grandes festividades ele está em Paranaguá.
0: Então vamos trazer. E você que tiver algum nome que você queira sugerir, tá? Você faz assim, manda pra nós aqui. Esse programa é seu, esse programa é nosso, tá? Você tem abertura para tudo. Esse programa está escancarado para você, torcedor do Rio Branco. Nós vamos revolucionar, nós vamos viver uma nova era, certo? Com o Rio Branco daqui para frente. As obras vão iniciar dia 10 de agosto. Nós estaremos lá para registrar tudo, com drone, com tudo já. Dia 10 de agosto começa tudo. Para quem não pegou ainda, para quem, como o rádio é muito rotativo, de repente você não ouviu, eu vou repetir qual é já o projeto de recuperação do estado Nelson Medrado Dias. Recuperação, bom, dia 10, tá? Recuperação, começa a recuperação do gramado, reforma e pintura das arquibancadas, implantação de 10 camarotes, cada camarote com 5 lugares, cada camarote que vai ser comercializado, cobertura das cadeiras sociais, que vai ser colocado 500 cadeiras sociais, vai ser em cima, ali naquela parte na estradinha da toca do Siricó, ali naquela parte ali, para ficar mais bem claro, né? Reforma das cabines de rádio e TV lá do outro lado, reforma dos bares e banheiros e vestiários, reforma dos refeitórios, do refeitório e da casa do atleta e implantação do novo sistema de iluminação. São 8 itens, agora tem 2 itens que o Amaral pediu para mim segurar, esse é surpresa, tá bom? 2 itens aí vai ser realmente, que vai ser para abalar mesmo, tá? E repetir que o Amaral está analisando aí a contratação de 3 nomes, possíveis nomes como treinador: Fael Júnior, Fernando Toné e Ageu, tá? O projeto para o início dos trabalhos de preparação para a segunda divisão, que começa em março, o trabalho vai começar no mês de novembro, início para o Campeonato Paranaense de Futebol. E você pode participar,
1: Chavala,
0: viu?
1: Aqui, ele mora em Pato Branco mesmo.
0: Pato
1: aqui,
0: Branco,
1: Facebook Chavala. Do Nelson Chavala.
0: É. E agora também tem uma programação aí já pro aniversário do Rio Branco, viu, Mário? Vai se preparando. Você tá jogando uma bolinha ainda, não?
1: Opa!
0: Vai ter futebol, hein?
1: Comigo mesmo.
0: A equipe Bola na
1: Aquela
0: Rede.
1: Aquela chuteirinha, né?
0: A equipe Bola na Rede tá promovendo o futebol. Vai ser os ex-atletas profissionais de Curitiba, que é comandado pelo Dida, pelo Aldemir Alcântara, pelo Netinho, por ex-jogadores, vão vir jogar aqui com a seleção do litoral, que nós estamos organizando, tá? Seleção do litoral vai ser programada, depois nós vamos transmitir o jogo lá já no novo gramado, quem sabe da estradinha, e fazer aquele almoço, viu? Para transmitir no jogo, 11 horas da manhã, depois fazemos aquele almoço, aquele repierre com o chopp Billy Gancho, o melhor chopp do litoral, viu? Viu, Mário Sérgio? O que você achou da ideia?
1: Ótima ideia, né?
0: Essa
1: minha chuteirinha tá lá, Valdir.
0: Tá? Aquela verdinha?
1: Aquela.
0: Aquela verdinha?
1: Aquela de destaca texto, né?
0: Ah, tá aí.
1: Aí, Nelson Chavala tá aí.
0: Ah, o Chavala.
1: Do lado
0: tá
1: de Edson Mineiro.
0: Jogou muito, não? Diz que batia, que era uma criança. Quem que batia mais, ele ou o Henrique?
1: Da canela pra cima, do pescoço, Valdir, pra cima, valia tudo.
2: Tem uma
1: tudo.
2: Foto aí que encontrei aqui na internet do Oromar e do Mandrake.
1: Olha só. Essa dupla era terrível. Você acha que tem Chavala também, isso vai ver que...
0: Sinceramente, eu não acompanhei isso aí, mas eu imagino que quem acompanhou, vê isso aí, é pra chorar, né?
1: Oromar, alegria, Darcy, né? Quem mais que ele meio campo?
0: E aquelas pessoas que tiver material, viu, Jean? Manda pra nós aqui, né? Manda através, repete a rede social, que é muito importante, Jean.
2: Vamos lá então, pessoal, pode mandar aqui o recadinho, né, ou a mensagem, pode mandar áudio também, fotos, né, vídeos da época aí, no WhatsApp aqui da Ilha do Mel FM, Valdir, que é o 41, anota aí, 41 98414 2251, 41 98414 2251, Valdir.
0: Que legal. Quero aproveitar, hoje eu encontrei um grande amigo meu que há muitos anos eu não ouvia e mora lá na cidade de Morretes, morretiano, mas o cara é muito gente boa, quero muito bem ele, fazia tempo que eu não via ele, hoje encontrei, tive o prazer de dar um abraço nele, Neto, grande Neto, o Neto que mora ali bem pertinho, ele tem uma funerária ali em Morretes e é vizinho da Bárbara Rodrigues. E encontrei ele hoje, o Neto, legal, cara, muito bom ter revisto você, um abraço, que Deus abençoe. 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Eu quero...
1: uma foto do Chavala, hein?
2: Ah, eu passei aqui pra ele também, a foto
1: do Chavala. Nota 10, foi escolhido o craque da rodada, na época.
0: Na época?
2: Tá aí, já na live.
1: Foi, lembra? Eu acho que foi... não lembro, 67, 68, por aí. Aqui, mas tem outro aí que eu mandei ele.
0: Ele tinha o cabelo assim, camisa desse jeito ali mesmo?
1: Tem outro aí que eu mandei agora.
0: Ah, tá. Então o pessoal pode mandar foto, né, Jean? Manda pra nós as fotos, vamos acompanhar, vamos fazer um barulho, vamos fazer uma festa. Daqui pra frente só se vive o momento do nosso, do nosso renovado Rio Branco. Renovado Rio Branco. Você que acreditou, muito obrigado. Você que acreditou, parabéns, tá? Dia 10 de agosto começa a revitalização do estádio Nelson Medrado Dias, coisa que talvez nunca mais ninguém acreditava, né, Jean?
2: É verdade, Valdir, ninguém mais acreditava, né? Digamos assim, na reforma da, da estradinha, né? Total aí, né? Então, vamos com essa contagem regressiva aí, 10 dias para o começo das obras. E lembrando, pessoal, que estamos aqui garimpando fotos, eu e também o amigo Samuca aqui. Isso. É dos tempos do Rio Branco, né? Tempos antigos do Rio Branco, desde a arquibancada de madeira, como falou o Mário Sérgio. Eu fui quando tinha 5 anos ainda, né?
0: 5 anos.
2: 5 anos com meu pai na arquibancada de madeira ainda. Que batia os pés lá, né, Mário?
0: Tem lembrança, Jean?
2: Tenho muitas lembranças.
0: Também,
2: saudades também.
0: E saudades.
2: Saudades. É, ver um jogo lá à tarde, quarta-feira à tarde, Rio Branco e Pato Branco uma vez, segunda divisão. É, tinha um em cima do outro praticamente.
0: É,
2: um
0: né?
2: Torcedor em cima do outro lá, praticamente. É, a estradinha lotada.
0: O Bentinho disse que ainda tinha o narizinho escorrendo ainda, e de carcinha, só de carçãozinho, ou só de cueca mesmo. Pulava o muro ali da estradinha. Você acredita no que o Bentinho falava ou não?
1: Pulei muito. Pulei também, muito
0: também?
1: Muro da estradinha.
0: É?
1: A gente pulava. Muita gente pulava, né?
0: É mesmo? Mas pulava porque não tinha dinheiro para pagar
1: dinheiro
0: ingresso,
1: pra pagar,
0: ou que era
1: não,
0: mão de vaca?
1: Não tinha dinheiro para pagar, não.
0: Ah, não tinha dinheiro para pagar.
1: Às vezes a gente ficava ali esperando que alguém de mais idade, né? Passasse a gente.
0: Tem alguma
1: dentro.
0: História assim bem bacana assim que você lembra, não?
1: Ah, Valdir, puta, puxar pela memória agora, porque ficava muitas mesmo, muitas.
0: É.
1: Talvez a principal dela é essa, né? A gente ficava ali no Jogo do Rio Branco, a gente ficava do ladinho da bilheteria ali da Elisa Pereira. E pedindo ali, deixa entrar com o senhor, deixa entrar com o senhor.
0: É mesmo, né?
1: A gente pedia.
0: É.
1: Aí colocava dentro na frente, passava.
0: Que legal, cara, que bacana.
1: É, moleque, né?
0: Olha, você que tem história que nem essa, que o Neomar está contando, você que tem milhares de pessoas. Jean, repete aonde que ele vai contar essa história para nós, tá? Repete o canal, o endereço aí.
2: É, o mais fácil aqui é o pessoal mandar as informações, fotos, vídeos, áudios ou documentos, né? Da época tem muita gente que tem a carteirinha, né?
0: Carteirinha.
2: É, a carteirinha, aquela carteirinha do Leão da Estradinha, que era ainda batida a máquina de escrever, né? 41 984 14 22 31, Valdir.
0: Ô, Mário Sérgio, é verdade que tinha gente que ia pra lá pra assistir o jogo, mas nem assistia o jogo, ficava só tomando cerveja e alguma coisinha mais ali no bar, nem assistia o jogo.
1: No Bar dos Fundos, né? Tinha muita gente, mas muita
0: só
1: gente.
0: Só saía quando saía o gol e saía
1: corria
0: vibrando, mas
1: palambrado.
0: Nem tinha visto nada.
1: Corria tudo pro alambrado.
0: Pro alambrado. Mas
1: aí,
0: não tinha visto nada.
1: Não via nada, só vibrava, voltava pro boteco lá.
0: Voltava,
1: boteco.
0: E quando saía gol?
1: Aí, inclusive, na época tinha a bandinha do rock, né?
0: Ah, é?
1: Era, como é que tinha o nome lá? Até o nome.
0: Tinha bandinha?
1: A banda do rock,
0: é,
1: do Mario Rock.
0: Boa.
1: Tinha o nome lá.
0: E vamos reviver tudo isso novamente.
1: Ah, tem até aqui, ó.
0: Os bares vão continuar os dois ali dentro.
1: A mensagem da torcida organizada, camisa vermelha e branca.
0: Mandada já aí?
1: É o São Chavala.
0: Olha, cara, que bacana, hein? Então, olha, vamos continuar falando, hein? Ei, manda suas lembranças aqui pra nós. Só quero dar uma passadinha aqui rapidinho antes de terminar o programa. A segunda rodada da divisão de acesso. Nós teremos sábado, dia 1º, né? No estádio Coronel Emílio Gomes, Irati e Sana. No estádio Álvaro Jorge Alves, PSTC e Cambé. No estádio Antônio Antioco Pereira, em União da Vitória, o Iguaçu recebe o Open Internacional. City Londo recebe a Portuguesa, no estádio do Café. E domingo, no estádio de Francisco Beltrão, no anilado do meu amigo amado D'Agostino, o União de Francisco Beltrão recebe o Oeste. O Irati venceu, empatou em 1-1 a primeira partida, e o Irati tem 11 jogadores do Rio Branco.
1: Tá? É, muito importante, é legal, né? Eu acho que é isso, tá certo, a gente tem que, assim como o Rio Branco, quando começa o campeonato, né? Traz alguns jogadores que oriundam de várias equipes, prestar jogador pro Irati, afinal, o Irati foi nosso grande adversário, Valdir, não sei se você sabe.
0: Lembro,
1: por
0: lembro.
1: Muitos anos.
0: Nós fomos goleados,
1: tanto
0: de lá
1: aqui,
0: que nós chegamos
1: lá.
0: Aqui quase apanhamos.
1: Perdemos de 7-1.
0: 7-7, né?
1: 7-1, se não, 7-0.
0: É.
1: Irati aqui na estradinha, se eu não estiver enganado.
0: É, eu lembro disso, nós paramos num posto de gasolina lá e daqui a pouco vimos lá o pessoal prometendo, a delegação parece que atrasou, né? Foi complicado. Então, o Irati empatou a primeira partida, agora vai jogar em casa, né? O Irati, deixa eu ver aqui, Irati joga em casa contra o Sanas, né? E o Irati tem 11 jogadores do Rio Branco, esses 11 jogadores que terminando o campeonato paranaense lá da segunda divisão vão vir já para o Rio Branco também se juntar com os outros profissionais. Quero deixar um abraço então lá pro meu pro pessoal lá do Sindicato dos Vigilantes de Paranaguá, né, do meu amigo Edson Coelho, grande Edson Coelho. Deixar um abraço também para o Arildo, que é presidente do Sindicato das Indústrias Químicas. 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Vamos embora, Mário Sérgio?
1: Isso, vamos embora. Eu vou agradecer aí a audiência de todo mundo. Realmente é importante a gente falar desses tempos aí passados do Rio Branco, né? São memórias afetivas muito boas, muito bacanas. Aproveitar, deixar um grande abraço para todos que estavam na escuta. Um grande abraço.
0: E já começou a bombar. Falando em Rio Branco, já começa a bombar, né, Jean Paulo?
1: Início de noite para todos. E como diria o nosso grande e famoso, né, Hamilton Aquim, um beijo para minha loira. E um beijo para minha neta, ai, Daniela. Pai. Boa noite a todos.
3: Ai, pai, para!
0: Ah, o Jean vai mandar beijo para alguém, não?
2: Olha, eu mando beijo para minha esposa, né? Para meus filhos lá, né?
0: Ah, garantiu, né?
2: A volta em casa, né? É, já estou no centro a tarde toda aqui, mas estava com ela pela manhã resolvendo os problemas aqui.
0: Mas ainda bem que ela fica
2: aqui
0: escutando, ela sabe que fica, você está aqui comportadinho, né?
2: E meu filho pede até, liga a TV lá para ver o Jean lá.
0: Ah, é mesmo?
2: Meu filho tá lá assistindo.
1: O filho do Jean fez nível esse dia, né, Jean?
2: É, nove anos.
0: Ô, Jean, fala mais uma vez, o pessoal quiser mandar aí os documentos, fotos da estradinha, lembranças, né? É, como é que faz, Jean?
2: Olha, fácil, você pode...

0: Trazer os litrinhos desse aqui, ó.
1: Amanhã tô
0: desse
1: de aqui. Vou guardar o meu.
0: É, mas se você não tiver aqui, o Samuca guarda, né? Na barriga.
1: E do Thiago Batista também. Thiago não bebe também, guarda o dele pra mim, tá bom? Um abraço.
0: Um abraço e até lá. Tchau, baixinha!
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0: 6:34.
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4: Olá para você que acompanha a nossa programação aqui na Ilha do Mel FM. Eu sou Alex Vizini e trago informações do nosso departamento de jornalismo. A 12ª edição do Festival Jazz Agosto será realizado durante todos os finais do mês de agosto em Nova Brasília, na Ilha do Mel. O evento contará com cerca de 40 apresentações gratuitas em praças, bares e pousadas, reunindo artistas do Brasil e de países como Cuba, Argentina, Uruguai e Paraguai. A programação inclui shows ao ar livre e apresentações intimistas, valorizando diferentes estilos do jazz e da música instrumental. A expectativa é receber milhares de visitantes, movimentando o turismo e a economia local. A organização recomenda que os turistas façam reservas de hospedagem com antecedência, devido à grande procura durante o festival. Nós voltamos a qualquer momento, direto da nossa redação. 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

0: 8:02.
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